0: em que a malta conhecia as músicas através de exposição com,
1: sim, sim, sim,
0: com arte.
1: E mesmo no início de 2024,
0: sim,
1: também começa bem, com vários concertos.
0: E vinhas de fazer festivais, fizeste o Nós Alive, que foram uhum. concertos, escreveste sim, para os artistas.
1: Fiz concertos em sítios importantes.
0: E... onde é que o Latência te levou e nunca tinhas estado ou conhecido?
1: Olha, Nós Alive, obviamente, Sol da Caparica, também nunca tinha... Estás a falar mesmo de ir a zona geograficamente?
0: Como tu quiseres, podem ser lugares emocionais.
1: Tocámos no Alentejo e, pá, gostei bem de tocar no Alentejo.
0: Onde?
1: Conheci... Peraí.
0: Ah, travante agora, desculpa. Foi, sei que
1: estava naquela...
0: Sei que disseste Alentejo.
1: Como é que... Epá, o Billy é capaz de se lembrar. Pronto, depois cortas esta parte.
0: Sim, sim, eu, não vou cortar.
1: Mais à frente já me lembro.
0: Não vou cortar.
1: Não, mas foi... Levou-me a sítios... Levou-me a vários sítios novos, sim. Agora estou a emperrar mesmo com o nome daquilo.
0: Não tens de ir lá?
1: Só me lembro do que é que comi, meu. Comi rabo de boi e foi mesmo... Estava impecável.
0: Mas isso é o que nos marca muitas vezes, não é?
1: Ei, eu estou a falhar mesmo, boi. O Samuel também esteve lá.
0: Alguém sabe? O concerto no Alentejo, com Latência?
1: Que abrimos para o Adilas? Não, Melides, sim, tivemos em Melides, mas... Sim, exatamente. Olha, fui ao Festival F, boé fixe. Bem. Já tinha ido com o João Maia Ferreira, estou-me sempre a esforçar para não dizer Benji. Foi... Curto bem do Festival F.
0: Também estive lá no ano passado e é muito bonito. Falámos em concertos, a última vez que eu te entrevistei foi em 2022.
1: Uhum.
0: Passaram quase 4 anos, entrevista longa pelo menos.
1: Yeah.
0: Tu disseste na altura que o melhor concerto que deste até à data tinha sido da Queima das Fitas em 2021.
1: Isso foi incrível.
0: Foi naquele palco secundário em que uhum. do nada tens acima uma multidão a cantar os teus refrões.
1: Sim, eu... vinha da pandemia também.
0: Exatamente. Yeah. Eu pergunto-te se a resposta se mantém ou se já há um novo concerto.
1: Opa, eu tenho que meter agora Teatro de Orém, obrigatoriamente. Nós a live também foi incrível. Mesmo lá na nossa zona ao festival, que é o Festival dos Xixers, e abrimos para o Adilas também, já com Latência.
0: Tu nessa, a quinzena do Teatro Municipal de Orém, para a malta do Hip Hop Tuga, aquilo foi super intenso. Vinhas de duas datas de Slow J na minha arena, depois o Van Zee faz o Coliseu, se não me engano, no mesmo fim de semana. Semana seguinte é Dilas no Coliseu do Porto. E tu...
1: o Teatro de Orém.
0: E depois o Teatro de Orém. E eu que fiz os quatro. Fiz os quatro concertos. Foi assim uma semana, ou seja, em 8 dias, foi...
1: Intenso.
0: Hip Hop Tuga a acontecer. Yeah. Qual é a sensação de esgotares o teatro da tua zona só com músicos da tua zona em palco?

0: ainda mais ouvir, é bom trabalho. Propagado no fundo, é só quem está no fluxo que larimar na área.
1: Foi incrível, foi incrível. E esgotámos relativamente rápido. Tivemos, a única publicidade que tivemos foi tipo um post no Insta e conseguimos encher e a resposta foi mesmo incrível e acho que mesmo para a malta que tocou e que toca comigo foi mesmo pá, lisonjeante e ver toda a gente a apoiar-nos e boa da malta conhecida a encher o teatro. Foi bonito. E mesmo com a Bia, ela também já fez isso. Também já deu um concerto dela lá no teatro, também já escutou, também foi incrível. Nós ficamos sempre contentes e quando eu voltar a fazer teatro quero ver aquilo cheio outra vez e vai ser sempre bonito. Na nossa zona vai ser sempre bonito.
2: E é sempre uma oportunidade para a malta de fora, tal como eu, fui ver o teu concerto, ir ao Zé Raul, mítica.
1: Sim, é sempre um programa diferente, né? Descentralizar, ir a uma cidade diferente que se calhar. Pá, eu falei lá com malta que vinha mesmo de muito longe. Eu não fazia ideia que havia malta a vir tão longe para vir ao Arém ver esse concerto em específico. Eu também salientei várias vezes que esse é um concerto diferente de todos os que eu tinha feito até à data e até ver foi mesmo um concerto diferente de todos os que eu fiz na vida. Portanto, eu acho que valeu mesmo a pena as pessoas deslocarem-se para irem ver. Mas o programa em si acaba por ser diferente do que ir a uma cidade, do que ir a Lisboa ou a Porto, por exemplo, porque, pronto, lá está, é uma cidade nova que se calhar muita gente não conhece, que é aquela velha máxima, um gajo primeiro tem que... Eu digo sempre primeiro que sou de Orém, mas depois tenho que dizer que é, opa, o pé de Fátima.
2: Pronto,
1: sim. E a malta, algures na A1.
2: Eu, por causa do teu concerto, fui pela primeira vez ao Santuário de Fátima. Nunca tinha ido, fui.
1: Pronto, estás a ver.
2: Gostei muito. É impactante estar lá.
1: Opa, pois olha, eu tenho que ouvir isso, é um agente cultural, estás a ver, promover
2: turismo.
1: O turismo assim,
2: o turismo local, sim senhor. Mencionavas bem há bocado que o teu 2024 também começa bem. Tu fazes um primeiro camp que se relaciona com este novo disco, já lá vamos. Uhum. Foste para Sobral, em Orém, se não me engano.
1: Exatamente.
2: Foste com a malta da Munausa, foste com o teu grupo de Orém. Tu de lá saíste com 40 demos, assim, uma liberdade criativa.
1: Mas estamos a contar, pá, muitas coisas eram ideias.
2: Sim.
1: Refrão, esboços.
2: Sim. O que é que aconteceu um mês depois, em setembro desse ano?
1: Isto foi meio uma coisa que se foi construindo, né? Foi, não sei, um monstro gigante na minha cabeça que começou a querer arranjar outro ofício, a querer fazer outra coisa, a achar que estava-me a auto-boicotar de uma forma gigante e pronto, daí também nasceram coisas boas, mas sei que foram até algumas ideias que são meio névoa dessa altura, tá? Coisas meio que estão meio apagadas na minha cabeça, porque eu estava mesmo numa situação tipo... Estava num sítio mental muito mau, tipo, não... Queria mesmo deixar de fazer música.
2: Ponderaste?
1: E deixei de fazer durante para aí 2 meses e tal, 3 meses, tipo, larguei mesmo tudo, comuniquei mesmo à malta.
2: Tu fizeste só uma letra, nesses 3 meses.
1: Yeah.
2: Foi para a Mandrágora do João Maia Ferreira.
1: Yeah, do João Maia Ferreira. Yeah. E aí lá digo uma... Já exponho um bocado.
2: Sim, tu dizes, queria mesmo apagar um Insta, mas é a vida de artista, ser de vida anónima, mas eu estou grato também, a me haver à pinha o concerto no Teatro de Orém, então perdoem-me esta pinha, fui herdar de ninguém, não a sério uma caminha, mas é claro que estou bem.
1: Pois, porque a malta toda à minha volta, a percepção que me dava era a sério, então ainda no outro dia estiveste a tocar não sei onde e tipo, parecias mesmo impecável e até houve um concerto que tivemos. No meio dessa fase negra, que foi um concerto, até foi lá em Orém, foi numa zona que se chama Bairro mesmo. E pá, eu lembro-me que estava mesmo mal, não queria mesmo dar esse concerto. Acabámos por dar, até acabou por acontecer uma cena caricata e eu nem acabei o concerto. Foi a primeira vez que eu saí de palco, tipo, sem fazer o alinhamento todo. Que foi, eu estava a meio de uma música e houve alguém do público que atirou tipo, estás a ver, 1 metro de cerveja. tirou ao ar sobre o público. E eu parei só de cantar. Na altura até estava a cantar o Dividir. Era assim, leak. Nós já andávamos a tocar a alguns concertos atrás e decidimos estar a tocar isso. Quando isso aconteceu, eu parei de cantar e disse, tão c... Vocês, não, é? Não sei se posso dizer. Posso. Pronto. Foi logo, tão c... Que é isto? Foi, foi logo um Texas ali no meio do público. E eu, quando acabou, pá, comecei, foi mesmo, eu já não estava num bom sítio mentalmente para estar ali. E depois isso acontecer, ainda me soa tanto a desrespeito pelo que nós estávamos ali a fazer, que eu tipo, obrigado malta, sou extinto, boa noite. E não, tipo, ainda tinha no alinhamento, ainda tinha pai e duas, inclusive é o Eden e assim.
2: Pois, em princípio, se faltaram duas e são as duas últimas, faltaram as duas.
1: Opa, mas eu senti-me mesmo desrespeitado e é, pá, malta, vamos embora. Mas isso também aconteceu porque eu estava num mau sítio.
2: Sobre isso, o que é que te desiludiu? Ou seja, esse amontoar de nuvem negra, foi o lado mau de profissionalizar uma paixão?
1: Sim, completamente.
2: Porque vem, ou seja, faz nascer burocracias e obrigações adjacentes.
1: Uhum.
2: Muitas vezes protocolos inesperados.
1: Também, opa, eu tenho a sorte de ter uma boa equipa do meu lado que me alivia de muitas coisas. Maioritariamente, tipo, Chico Tavares, tipo, meu manager. Ele faz mesmo de tudo para eu estar sempre são e fazer só o que me compete. Ele diz-me isto bué da vez, mano. Isto, não penses nisso, não é o teu trabalho. Faz música.
2: Sabe? E a vida dá voltas. Chico Tavares, meu bom amigo da faculdade, agora é teu agente.
1: É verdade.
2: Tu, hoje,

0: Estás a ver? Nós achamos sempre, não, mas na minha situação em específico não é nada disso que vai acontecer. E afinal somos todos bastante iguais e as situações repetem-se, só em diferentes parâmetros. Tipo, as personagens são diferentes, mas os acontecimentos, por norma, são muito iguais. Eu posso tentar passar a newcomers o que quiser, mas acho que o mais importante é eles verem por si. Epá, há coisas que eu gosto menos na minha profissão, mas também, guess what, há pessoas que têm profissões muito piores e têm que lidar com as coisas chatas das suas profissões, e foi isso que eu também aprendi quando nessa fase estava a ouvir mais pessoas sobre o que é que elas fazem realmente. Porque eu estava mesmo curioso, tipo, eu queria mesmo mudar de ofício.
1: Estavas a fazer um estudo de mercado.
0: Estavas a fazer um estudo completo do mercado. E pá.
1: O que é que sondaste para além de camionista? Porquê camionista primeiro? Gostas de conduzir?
0: Eu gosto bem de conduzir, acho que sou bem competente. Ou não? Sou competente. Yeah. Tanto que ultimamente até tenho feito meio road management na estrada de Via Maria. E curto bem. E nunca adormeci a conduzir. Portanto, acho que é uma profissão que eu tinha futuro.
1: E nesses 3 meses de pausa, exceto a letra para a Mandrágora, o que tu fizeste em 3 meses?
0: Não fiz nada, basicamente.
1: Acordar?
0: Acordar. Pá, isso é uma névoa gigante mesmo.
1: Ver Breaking Bad pela quinta vez?
0: Por exemplo. Reconectei também com muitos amigos que são da minha zona. Tive, inclusivamente, deixei de beber nesses 3 meses. Ou seja, não gastava mesmo dinheiro nenhum.
1: Mas é interessante, porque muitas vezes um sítio de mal-estar mental pode cair para substâncias mais tóxicas, digamos.
0: Opa, eu assim que me apercebi que não estava bem, fugi logo de tudo o que me podia meter ainda pior, né? Felizmente ganhei essa consciência e, tipo, muito motivado pelos meus pais também, falar com um psiquiatra, e fui medicado e pronto, apercebi-me que estava mal e que tinha que melhorar qualquer coisa. E de facto, pronto, olha, fui pelo bom caminho neste caso. E acho que consegui, de facto. Tipo, por passar 2 meses já estava mesmo com vontade de organizar outro camp e acabar todas as demos que fizemos. Mas essa fase foi muito importante. Reapaixonei-me mesmo pela música e pelo sentimento basilar e de ver malta da minha zona a tocar, ver o Billy, ver o Samuel, o Gui, a Bia também. Pá, toda a gente da minha zona, quando se reunia a fazer jams e não sei o quê, tipo, pronto, não posso negar que é isto que eu gosto.
1: Tu precisaste anular o lado profissional da música para te voltar a apaixonar pelo mundo.
0: Completamente, e pá, acho que... E fiquei, tipo, mesmo sem fazer posts no Insta durante, tipo, um ano e tal, e não sei o quê. Estava mesmo, tipo, eu queria apagar tudo. O Chico aconselhou-me a não apagar tudo.
1: Bem Chico.
0: Ainda bem. Mas a minha ideia era mesmo... Pá, quer ser um gajo normal, mano. Não me sinto um gajo normal, estás a ver? Era mesmo essa a noia que eu tinha, que é tipo, ter uma vida normal. Tipo, chegar a casa, ser um gajo normal. Tipo, está na minha zona, sou um gajo de areia. Mas pronto.
1: Tu querias era ouvir o Samuel a tocar guitarra durante 3 horas seguidas, a voz da Bia Maria, nas
0: jams. O gajo a tocar colheres nas festas e tudo. Sabes, aquele homem toca tudo.
1: O mascote a cantar o primeiro beijo.
0: Ux.
1: Falámos sobre isto uma vez.
0: As minhas versões favoritas dessa música. É a minha versão favorita dessa música.
1: Ler Letras do 10, que voltas a mencionar neste álbum, não é? Back in the Days, Odisseia. E tens, yeah. E tens, lá está, na DVD que já mencionaste, os versos A Minha Calma Num Zigue-Zague Soa A Qualquer Coisa Com Falta de Sal, e estou-me a tentar para temperar com amigos e entre queridos que dão o melhor aroma.
0: Essa descreve bem, até parece que foi o que eu escrevi.
1: Vai saber que
0: essa
1: foste.
0: Descreve bem, sim. Eu há bocado não tinha mencionado o 10 e o Mascote, mas é verdade, eles nessa altura estavam... Agora estou na Austrália a viver a vida, a boa vida. Mas estavam cá e também foram pessoas bastante importantes. Pá, no geral, o meu grupo de amigos foi todo mega essencial para recuperar.
1: No fundo dirias que toda a gente acreditava mais em ti do que tu próprio, não é?
0: Completamente. Ainda hoje acho que é assim.
1: O que é que os pais dizem a um filho ao verem

0: ou vê-los acreditar de um sonho?
1: Opa, os meus pais tentaram primeiro tirar-me. Acho que a primeira abordagem foi tipo, andaste anos a convencer-nos que o teu caminho era tipo ser músico e agora tipo, que já chegaste a um patamar que tipo, ou seja, já caminhaste tanto, agora queres tipo voltar para trás. A primeira abordagem foi logo essa. A minha mãe, eu senti que ela panicou um bocado mais. O meu pai, não sei se soube esconder bem, mas depois até passou para a fase de pá, se queres experimentar outra coisa, experimenta. Mas tipo, tu vais perceber que vai ser uma merda e não vais gostar. E de facto ia ser mesmo essa a minha reação, de certeza. Mas basicamente foi isso. E eu vi a minha mãe um bocado desesperada e também foi isso que me fez ativar mais e pai, perceber que tinha que me curar, estás a ver? Basicamente.
0: Nós falámos em sonho, por falar em sonho, eu trouxe, porque é importante, é impossível não falarmos em sonho e não mencionarmos o homem. Se não tiveres, isto é para ti. Mas eu acho que tu tens. Isto é mais para ideal de imagem. Tens ou não?
1: Ah, não tenho.
0: Não tens?
1: Não tenho. Olha, então esse não tenho.
0: Então é para ti. Porque acho que faz sentido mostrar. Está no plano ou não? Pronto, a inspiração é óbvia, não é?
1: Isso é teu?
0: É teu a partir de agora.
1: Ah, vais-me dar isso?
0: Vou. Ué, acho que faz sentido dar-te. Portanto...
1: Por acaso este não tenho, este em específico não tenho.
0: A capa é muito semelhante à do teu disco.
1: Já. Yeah. É? Portanto, o Billy caçou qual era a rua, isto é a rua ao pé de... isto é ao pé do nosso estúdio.
0: Isto parece a rua do Alecrim.
1: Isto não é a rua do Alecrim, isto é ali ao pé da rua do Ferragial. Não sei se isto é paralelo à rua do Ferragial, que é perpendicular à rua do Alecrim. Pois. Isto não é a rua do Alecrim, é.
0: Mas lá está, e se nós abrirmos e procurarmos aqui o Lisboa que amanhece, uhum, aqui está ele, em sonhos é sabido.
1: Não se morre.
0: Aliás, essa é a única vantagem de após o vão trabalho, o povo ir de viagem, ao sono fundo, fecundo, em glórias e terrores e aventuras. Também é interessante a desconstrução que tu fazes, porque o Sérgio Godinho, no Lisboa que amanhece, fala de sonhos de sono, não é? De, uhum, estamos a dormir. Sim, eu acho, sim, que o teu sonho, ou seja, o nome do teu álbum, em sonhos é sabido, não se morre, é mais de sonho, de lema de vida, não é?
1: Sim, não é tão nosso propósito literal, né? Não é tão... Mas... Por acaso foi uma frase que fez clique na minha cabeça, mas eu, as milhões de vezes que ouvi Lisboa que amanhece, essa frase fazia-me sempre pensar. E dessa vez em que me fez pensar, no meu caso em específico, de querer desistir do meu sonho, e não fui capaz de desistir, ou por amor voltei a fazer o que queria, a não morrer para o sonho, dessa vez em específico fez mesmo clique e eu quis meter no nome do álbum, porque para já acho mesmo bué fixe quando os álbuns têm um nome que é uma frase, e já tinha isso na cabeça há bué, e até estava numa fase em que já tinha sugerido bué nomes à malta, olha, e se fosse este, e se fosse aquele, e este foi mesmo o que toda a gente aprovou e toda a gente gostou. E eu
0: tu és muito fã de Sérgio Godinho também.
1: Yeah, fez-me todo o sentido. Pois a ideia para a capa, eu nem sei se surgiu do Billy ou se foi o Pato, o Daniel Pato, que foi quem também fez a edição da capa. A foto é do Billy, a edição da capa é dele, mas não me lembro quem teve essa ideia, porque não fui eu. Não fui eu que tive a ideia de replicar a capa do Sérgio Godinho.
0: Já estiveste com o Sérgio Godinho?
1: Já estive, ele veio uma vez apresentar um livro, ou falar sobre um livro que ele tinha escrito a Orém, e eu na altura eu nem estava para dizer nada, honestamente, mas uma amiga minha que é Mafalda meio que me atirou aos leões, naquela fase de alguém quer fazer perguntas. Ela, temos aqui uma pessoa na sala que já entrou inclusive numa homenagem a Sérgio Godinho, tinha sido
0: o gigante.
1: Exato.
0: Ah, claro, o brilhinho dos olhos
1: com a Piquique.
0: Com a Piquique, claro.
1: Yeah. Ele ficou meio... quem? E depois, pronto, tive que me apresentar, né? Não ia...
0: À frente toda a gente.
1: Yeah. Olha, sou eu. Mas sim, já estive com ele, foi nessa ocasião, e depois fui uma outra vez com o Samuel, Alcanena, vê-lo outra vez a falar sobre o livro, mas acho que ele não me conheceu. Foram as duas vezes que estive com ele, foram essas.
2: Ora bem, seguiram-se mais dois campos, lá está, motivadíssimo. Acontece o terceiro campo em janeiro de 2025, em Caxarias, mesmo onde tu vives. Uhum. Aqui decidiram um alinhamento, depois ainda acabas por fazer um quarto campo, foi na Garage 16, se não me engano.
1: Sim, esses dois campos em Caxarias foram na... Eu acho que é a Garage 16 que se diz. Mas é do meu amigo António Monteiro.
2: Shout-out António Monteiro. Foste com o Kido 9?
1: Com o Kido 9 e com o Lune, mais a minha malta de Orém, sim. E pronto, esse terceiro camp em janeiro de 25, um ano depois do primeiro, foi mesmo aquele em que nós, pá, queríamos mesmo... Já tínhamos cimentado o alinhamento e queremos acabar os versos que faltam e deixar tudo gravadinho em bocado, estás a ver?
2: E pronto, e um assunto teu passa a ser um assunto nosso, digamos assim.
1: Exato.
2: O teu pai entra na música.
1: Uhum.
2: A entrevista que ele dá é real? Ou é...
1: A entrevista que ele dá é real.
2: É para onde?
1: Era um trabalho da escola da Aurora, que ela estava a tirar... como é que se... já no meu curso é que ela estava a tirar. Fez um trabalho em que tinha que fazer uma audio-reportagem sobre o 25 de Abril e entrevistar malta que tivesse passado ou que já estava no mundo em 74. E eu é que fui captar o meu pai. Ela mandou umas perguntas que queria que eu fizesse. Eu é que fui captar o meu pai. E depois, quando estávamos a recolher cenas que podiam ser interlúdios ou skits, não sei o quê, lembrei-me dessa entrevista e mostrei ao Kido. Olha, esta frase era mesmo bem impactante para meter no assunto meu. E eles concordaram e ficou assim. Depois, o que aparece no clipe é que teve que ser encenado.
2: Ok, o vídeo é encenado.
1: O vídeo é encenado, porque eu só tinha... Era uma audio-reportagem, só tinha o áudio. E por acaso, eu e o Billy estávamos meio... Vamos demorar bué a fazer isto. Mas o meu pai não, entrou logo na personagem.
2: Primeiro take?
1: O primeiro não foi o primeiro, porque eles disseram, olha, não dá para apanhar outro fundo, ou assim... mas foi logo o segundo ou o terceiro. E por acaso surpreendeu-me. Foi a data.
2: Falaste do clipe. O jornal que aparece no início, logo, a tua notícia aparece. Artista extinto mantém silêncio.
1: Yeah.
2: E depois o corpo da notícia começa com adesão de Espanha à Comunidade Económica Europeia. É a primeira linha.
1: Oh, pá, claro que foste ler isso.
2: Claro!
1: A zoomar.
2: Sim, tu a zoomar ali. A tentar perceber.
1: Pronto, olha, falha.
2: Que jornal era aquele? Que jornal era aquele?
1: Aquilo era um jornal para as pessoas não estarem a ler o corpo da notícia. Era para verem só o título. Pronto, era só para o clipe. Foi o Pato que o desenhou.
2: Não, mas está incrível, atenção. E agora falando a sério, o videoclipe está muito bonito. Há que dar o props a quem o fez. Um clipe no qual não ajudas ninguém, não é? Às vezes um homem com o carro avariado ignoras. Não é um assunto teu, exatamente. Um casal a discutir, a violência doméstica. Tu a certa altura até tapas a janela com uma napa.
1: Uhum. Sim, sim, sim.
2: Tens até vários timings de porta a bater quando vais à linha da escarra. Este som foi escrito onde?
1: Este som foi escrito... Aliás, primeiro para quê? Isto foi era um trabalho que nos tinham requisitado à Munause, que era para a inauguração do hotel e não sei o quê. E porquê é que ele veio parar porquê é que ele ficou comigo? Porque eu e o Beira entendemos mal o briefing. Tipo, este som nasce da nossa má interpretação de um briefing.
2: Tá? Qual é que era o briefing?
1: Epá, olha, já nem me lembro, mas era, epá, era uma coisa muito manhosa, tipo, epá, multiculturalidade e não sei o quê.
2: Era forçado.
1: Pois, e nós estávamos a fazer, pronto, a nossa imagem. Nós, se calhar, quisemos foi fugir um bocado ao briefing.
2: Pois.
1: Então, basicamente, eu estava em Orém e o Beiro tinha marcado sessão de estúdio comigo para o fim do dia, ali na Munause. Eu tinha que fazer a viagem agora em Lisboa. E ele disse-me, olha, eu estive aqui a fazer umas ideias, já vou-te já mandar. E eu, pá, abri a ideia no carro, do instrumental dele, e vim a viagem, tipo, a... Pá, eu gravava esse note, não sei, tipo, queres comentar?
2: Ah, por favor, apontar para a lapela.
1: É pá, tipo, imagina... Não sei se isto dá para ver, onde é que eu posso...
2: Há aqui um contexto...
1: Tipo, isto é no meu bloco de notas...
2: Podes mostrar ali para a câmera.
1: Isto é o meu bloco de notas cheio de voice notes.
2: Sem nada escrito?
1: Okay. Imagina, depois transcrevi tudo.
2: Mas a seguir?
1: A seguir.
2: Ou seja, tu então, quando tu começas não tens nenhuma referência.
1: Quando eu começo não tinha nenhuma referência, mas tipo, o instrumental estava-me logo a inspirar para dar melodias e eu estava assim, vou chegar a Lisboa, vou-me esquecer de tudo. Tenho que apontar já... Epá, e o meu Android incrível tem esta aplicação de bloco de notas que dá para ter voice note. Então, opa,
2: grande Android.
1: Estou sem autotune a cantar no meio da autoestrada, tipo...
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1: Isto é tipo boníssimo.
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1: É só áudios tipo 5, 3, 4 segundos.
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1: Bacalhar a fado.
2: A cena é que já está muito parecido com a música.
1: Ah, porque a letra depois aproveitei quase toda. Só se for aqui para a frente já... Isto já deve ser o refrão.
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2: Não mete bacalhar.
1: E... pá, eu sabia que havia aqui um...
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2: Isto é impressionante. Tu sacares essa rima sem estar escrita.
1: Não estava escrita. É tipo lavado, lavado, isso vem-me logo tudo à cabeça e eu depois estava a tentar só perceber se estava para meter essa dica na métrica.
2: Pois, é aqui de facto percebemos que... É uma distância.
1: E eu peguei neste áudio todo, cheguei ao estúdio, transcrevi tudo e foi cravar logo. Mas depois o segundo verso foi só mais tarde. Mas esta história é engraçada por causa disso. Nunca tinha tipo começado um som assim.
2: E o som sai num dia de greve geral, foi de propósito ou não?
1: Epá, ficava-me bem dizer que sim, mas por acaso foi completamente...
2: É o acaso?
1: Calhou mesmo. Nós já temos isso planificado algum tempo antes.
2: Ah, pensava que vocês tinham um calendário de greves gerais pronto, para preparar.
1: Olha, vou lançar greve.
2: E é uma música de cariz político que vai fazendo falta e acho que entra muito bem no panorama atual. Tu, na Sofá, vou evidenciar três vezes a voz do Ed, que eu acho que é importante.
1: Uhum.
2: O newcomer, vão ouvir o Ed,
1: que
2: já também participou no último projeto do Last.
1: Do Last, sim.
2: E quem está atento já o vai conhecendo. E então, diz-me lá, o que é o túnel do grilo tanto especial?
1: Opa, mas aí essa referência do túnel do grilo foi para a cidade.
2: Sim, sim. Exato. Já mudámos de música. Sim, sim.
1: Que, não, é por causa da frase da cidade que eu digo o que faz falta esta cidade são os teus olhos sobre ela e é isso que inventa a paisagem. E essa frase tem piada porque atira-me sempre... Meu, é a saída do túnel do grilo, há aquelas city lights e não sei o quê. E lembro-me de quando às vezes saí do túnel do grilo com a Aurora, lembrava-me sempre que ela ficava bem deslumbrada. E epá, eu vi outro spot também, por acaso agora lembro-me desse spot que era, estás a ver a Encosta da Luz, quando estás a descer aquilo e vês tipo Odivelas, que é Odivelas, toda iluminada. E tipo, pá, às vezes é dessas cenas... que nascem frases que eu acho que é uma das frases mais bonitas que eu já escrevi, a cena de os teus olhos é que inventam a paisagem, porque se não fosses tu era só a divela.
2: Isso é muito bonito.
1: Pronto, e quando eu ouço essa música manda-me sempre para esses momentos em que, pronto, lá está, é o entusiasmo e é o amor da pessoa que inventa essa, que faz com que essas paisagens sejam de facto algo marcante e bonito.
2: O Cacho Dré também é um sítio embelezado neste disco.
1: Uhum.
2: Mencionas não só o Rua do Alecrim, referes-te ao Pérola de São Paulo também, yeah, a certa altura. Tens uma referência ao Feiticeiro de Oz na Alecrim Freestyle. Tu mencionas o Quadros porque vocês são melhores amigos de Twitter. Ou eram quando ele tinha Twitter?
1: Foi quando eu tinha. Ele tem.
2: Ele também. Eu acho que ele já não tem.
1: Já não tem? Acho pois, que não. Agora não no Twitter.
2: Mas vocês trocavam imensas conversas um com o outro. Porque ele partilhava muito a tua música.
1: Yeah. Eu partilhava, valeu uma altura, que partilhava quase todos os dias o Marfim e adorava aquilo. E até alguns takes icónicos, algumas frases que ele disse que são muito engraçadas. E, por acaso, a primeira vez que eu vim aqui ao Capitólio, foi para o concerto de Stereossauro, da apresentação do álbum dele.
2: Vieste cantar o Saia.
1: O Saia. convidei-o, perguntei ao Sérgio Sá se era na boa a meter mais dois convites, pois, se ele quisesse trazer alguém, pronto. E convidei-o, mas acho que ele não veio, por acaso. E depois cruzei-me com ele no 25 de Abril, na Avenida da Liberdade. Tinha uma foto com ele, foi a única vez que estive com ele, foi aí. Mas também porque, pronto, o nome dele é fixe para fazer um bom trocadilho.
2: Uma boa rima.
1: Yeah, exato.
2: Sim, tu tens assim várias que são outro nível. Estás a cuspir merdas que eu reciclo sempre a ver se há lixo. Rimo a dar com um pau, tipo letras são se há lixo. Pá, isto é uma loucura para mim.
1: Tens é que dizer, não podes dizer se há lixo. Tens de dizer se há
2: lixo. Yeah. Mas isso é contigo.
1: É a, a batata do rap.
2: Tem de ser. Tens também a sou essencial nisto. A série fica calmo bicho. Pelo sim, pelo não. Como a calvície. Pá, isto para mim é espetacular. Mencionar ainda também a dica do mantenho perto o inimigo.
1: Tipo joga em San Siro.
2: Tipo joga em San Siro. Tu disseste joga em San Siro para a rima ou preferes o AC Milan? Porque costuma-se dizer que a malta do AC Milan chama San Siro.
1: Giuseppe Meazza.
2: E o Inter diz Giuseppe Meazza. Mas para a rima não faz sentido nenhum estás a dizer Giuseppe Meazza, não é?
1: Ah, pá, pode ser que eu depois lance outro som.
2: Fica à espera.
1: Yeah.
2: Fica à espera. Entretanto, foram aparecendo contas e ficaste mais humilde. Era para se chamar Henrique Si, a bobo da corte?
1: Era para se chamar Henrique Si. Tu estiveste no estúdio quando aquilo se chamava...
2: Pois, bem me parecia.
1: Henrique Si. Epá, mas Henrique Si parecia meio... O Henrique Sim, não sei. É meio podre, tipo uma... Meteu um som que é tipo uma conjugação de um verbo. Não sei. Mas o bobo da corte ficou porque foi meio tipo... Por exclusão de partes. Porque também não acho genial.
2: Interessante, uma pessoa pensa sempre que pensaste mil anos sobre de títulos e todos os ângulos do álbum e depois dizes, não acho nada especial.
1: Não, sabes que o vento, por exemplo, eu não falo de vento em nenhuma certo. Parte de... E a malta já me veio perguntar e isto era porque por alguma razão específica, não sei o quê, ia sugerirem coisas geniais. Tipo, o vento chama-se vento porque o instrumental chamava-se vento. Ficou vento, estás a ver?
2: Nessa ainda bobo da corte, tu tens Orgulho para mim, bro, o meu puto de 10 fez casa, tinha que mandar essa rima, ele sabe que um gajo passa e que um gajo busca tanto, ele confia que isso é classe de Nuno Santos e spec na caneta, garantido cada letra, vira Puskás, vamos. Dica completamente surreal outra vez. Fez-me lembrar até uma dica que tu tens também para o Sporting.
1: Na base-dust. No ar fica a voar como um passo para o base-dust.
2: Só pus Magno. Já lá vão uns aninhos. Sobre o 10, já te fizeram várias vezes uma pergunta em entrevistas, que é se um dia vais escrever um livro. Tu dizes sempre, ah, talvez e tal e coisa. A verdade é que, meio que já escreveste ou não? Textos diários?
1: É verdade. É verdade. Quando eu soube, isto porque o 10, o ano passado, já, quando ele me disse que o dia certo em que ia voltar a Portugal...
2: Da Austrália.
1: Portanto, da Austrália, exato. Faltava exatamente um mês para ele chegar. E o mês em que ele ia chegar era em outubro. Ou seja, o mês 10. Eu comecei a fazer uma coisa que era como é que eu lhe dei o nome? Antes do mês 10. Pronto, acho que foi assim uma cena. E comprometi-me a todos os dias escrever como é que tinha sido o meu dia. E pá, foi um exercício mesmo bem interessante, que entretanto ele já me devolveu. Mandou-me no outro dia um doc. E disse, olha, fiz exatamente o que tu fizeste para mim, descrever os teus dias todos durante um mês. E pá, eu estava mesmo sem filtro a desabafar-lhe tudo, pá, como desabafo normalmente. E ele gostou, bué, o Billy até me ajudou a encadernar aquilo e eu entreguei-lhe em mão, ele ficou bué contente. E no dia a seguir já tinha lido aquilo tudo. E pá, foi um exercício mesmo bué engraçado. Devia de fazê-lo mais vezes. Eu se calhar até ter um diário. Se calhar ter um diário só para mim, se calhar tipo sinto-me um bocado estúpido, mas como era para ele e eu sabia que aquilo tinha um propósito, acabou por ser uma experiência bonita e dá-te uma sensação engraçada que é, eu se calhar nesse mês nem falei muito com ele, mas na minha cabeça é tipo, epá, ando a falar com ele todos os dias. Porque eu tinha sempre isso em, como é que eu meto isto em papel para ele ler. Então parecia mesmo que estava a comunicar com ele todos os dias, quando se calhar durante esse mês fiz para aí uma ou duas videochamadas com ele. E assim sei que consegui atualizar tudo, e em vez de estar a condensar toda a informação de um mês seguido numa videochamada, estava ali tudo, porque eu resumia logo os meus dias.
2: Isso é muito bonito, porque é de facto uma oferenda de amizade rara, e essa troca certamente é muito valiosa na vossa vida.
1: E porque ele, pá, e porque inevitavelmente ele faz-me, tanto ele e o mascote são pessoas bem importantes do meu dia-a-dia e fazem-me falta para desabafar também. Porque mesmo enquanto eu estive lá, eram pessoas que, pá, são pessoas que nunca negam, sejam 3, 4 da manhã, se estiveres a passar mal, mandas mensagem, ou na boa só beber um copo e desabafar um bocado. São pessoas que estão sempre lá para ti.
2: Há bocado mencionámos o
1: para ti, que... não, para mim.
2: Espero para mim também.
1: Acredito que
2: não,
1: sim.
2: Não fiz mal nenhum. Há bocado falámos sobre o segundo camp, não mencionámos que tu chamas a Yolanda.
1: Yeah.
2: Para fazer melodias.
1: Uhum.
2: E ela acaba por entrar num verso.
1: Yeah.
2: Primeiro ela vai logo, não é? Vocês convidam a Yolanda e não foi meio que combinar dia. Ou seja, ela...
1: Ela foi logo, nós estávamos em Torres Vedras e eu... Opa, olha, vou ligar à Yolanda, precisamos aqui de umas ideias melódicas melhores do que aquelas que eu estou aqui a sacar, também não sou grande virtuoso a sacar melodias. E ela aceitou logo, disse que queria bem vir, não sei o quê, paga-me só a gota e eu vou. E eu, tranquilo. E veio, e depois o Tempestade surgiu, pronto, de um refrão que eu já tinha. E depois sugeri, olha, era fixe, era teres mesmo um verso teu no meu álbum, e aqui o Tempestade, tipo, acho que encaixavas mesmo bem. E aquilo foi meio, ou seja, na minha cabeça foi um acaso. Mas o Luno e o Kido estavam, depois quando eu voltei a falar com eles, eles estavam tipo, ah, tu quando a convidaste não estavas a pensar no feat? Eu, não, não estava mesmo. Epá, nós já estávamos a pensar nisso, tipo, só tu é que estavas a dormir. Pronto, então acho que a minha versão é mais bonita, tipo, é o acabou por acontecer. Deles era tipo, epá, meter a Yolanda no álbum, obviamente.
2: A refrão do Nunca Mais já existe há mais de 5 anos?
1: Sim. Era uma demo do Guire. O Guire é um... Opa, ele agora tem estado mais na cena de produção de áudio para filmes e séries, né? Hã? Publicidades e assim.
2: Fazer dinheiro.
1: Então desisti um bocado da música, mas nós temos uma música juntos que é o Amartya, que é de um EP dele. Olha, que também tem a ver com sonhos. O EP dele chama-se Entre Sonho. Engraçado, só me manquei disso agora. E esse, pá, ele, quando eu andava várias vezes em estúdio com ele, ele mostrou-me uma demo. Deixa eu ver se encontro. Ele mostrou-me uma demo que eu achei logo tipo deliciosa, que era ele a tocar tipo à guitarra. Pá, isto é mesmo demo. Eu pedi-lhe autorização, deixa-me mostrar isto.
2: Fantástico.
1: E era ele a cantar o refrão, pá, o início do refrão do Nunca Mais. Eu vou mostrar aqui. É assim.

0: Mas esta parte da letra é dele. Uhum. Depois tu vais continuar. Como é que deixas escapar? Eu não sei. E agora aqui?
1: Não sei.
2: Yeah.
0: Isso é teu.
2: Sim, agora, a partir do Nunca Mais é meu. Foi a primeira vez que eu pedi a alguém se me podia dar uma música. Nunca vais usar isto, tipo, nunca na tua vida vais usar isto. Ele, não, tipo, continua na boa, canta tu, faz o que quiseres. E pá, eu já achava esta parte, tipo, é isto, bem produzido e bem gravado, vai ficar mesmo incrível. E agora é das minhas músicas favoritas do álbum.
0: Tu, quando escreveste o verso Nunca Era Tempestade, que essa ficou para trás, já sabias que a música Tempestade ia ficar atrás desta?
2: Sabia, porque foi a tal camp, foi a tal primeiro de Caxarias, ou seja, o primeiro camp de 2025.
0: Fizeram alinhamento?
2: Em que fizemos o alinhamento e faltávamos escrever, por exemplo, segundos versos e coisas assim. E isso também me ajudou a desbloquear. E aí, então agora aqui, que é que eu... Já, vou falar de Tempestade, ficou para trás, que é a faixa atrás, pronto. Aqueles easter eggs.
0: Quem é Feliz Mina?
2: Feliz Mina é a minha avó.
0: E porquê uma música para a tua avó?
2: Opa, porque, não sei, eu comecei a... Eu acho que isso há de ter surgido porque a melodia me sugeria... ou seja, a música começa com sentada, abro o livro... Se calhar a partir dessa... Essa melodia deu-me uma palavra e eu, como é que eu desbloqueei a partir daí? Ou seja, se a melodia me dá a palavra, a primeira palavra que me dá é sentada, tipo, onde é que eu vou a partir daí? E acabei por escrever sobre ela e por acaso é uma mágoa grande, porque ela depois acabou por falecer sem eu lhe ter mostrado essa música. E eu nunca lhe mostrei, porque estive sempre convencido que a música estava incompleta. E afinal ela foi parar ao álbum, mesmo como já era, de raiz. Também marca a primeira vez que fiz algo de raiz com uma banda, que foi Tomás Martins, Samuel Lour, Guilherme Simões, o Luno também tocou umas drums, que ele é baterista, para quem não sabe... A cena dele, ele já era baterista antes de ser produtor. Foi um momento bastante bonito de comunhão e de fazer música. E a minha melodia até nasce de uma linha de saxofone. Eu vou-te mostrar mais um voice note.
0: Já estás cheio de material, tu.
2: Estou a vir preparado, achas que
0: estás preparado?
2: Não.
0: Fizeste a tua pesquisa.
2: Ou seja, o Tomás Martin tinha sacado uma linha de saxofone que eu achava mesmo bonita e pensei, até estava meio a pensar, eu acho que, por exemplo, o Mas Eagle deve fazer bem isso, estás a ver? Saca as linhas dele com... Ele toca aqui a saxofone, né?
0: Eu acho que sim.
2: Pronto.
0: Olha, saxofone. O homem que já pisou este palco aqui.
2: Exatamente.
0: Já lá vamos.
2: Eu não consigo.
0: Já falamos sobre este palco.
2: E eu assim, ó Martin, consegues repetir a linha de saxofone que acabaste de fazer? E ele, na boa, e começou a repeti-la, tipo, em vez de repeti-la no sax, começou a repeti-la com a voz. E eu disse, então espera aí, deixa-me gravar. E é isto. Mas isto é a linha toda que eu faço. Eu, a partir deste voice note, escrevi
0: sentada,
2: abro o livro. E pronto, e foi aí que nasceu a música. Quando eu cheguei ao refrão já sabia que era uma música sobre a minha avó. E pronto, lembrei-me que... Pá, eu sempre gostei bué do nome dela.
0: Ah, mas tu descobres para quem é que é só no refrão? Ou seja, tu vais descobrindo para quem é que é a música ou...
2: Sim,
0: qual o propósito da música?
2: Ou seja, começou-me a nascer as palavras sentada, abro o livro. Ou seja, de quem é que eu posso estar a falar... Em sentado abro o livro. E eu imaginei logo as inúmeras vezes que ia à casa da minha avó e ela estava sentada a abrir o livro, a debitar coisas e a contar histórias que eu já ouvi muitas vezes e explorei a partir daí. Quando cheguei ao refrão já sabia que aquilo era para a Feliz Mina.
0: Mas isto parte de um sítio em que o teu processo criativo não foi eu quero fazer uma música para a minha avó.
2: Não, e não,
0: escrever.
2: Não.
0: Não, não. A tua criatividade é que está a mandar no propósito daquela música.
2: Sim, e eu quando tenho esses propósitos nunca consigo escrever músicas, nunca me sai bem.
0: É a intuição, sempre.
2: Yeah, o assunto meu nasceu também tal e qual assim.
0: Não,
2: tipo,
0: lá está. Sim.
2: Sou o privilégio só para poder estar calado. E a partir daí, tipo, qual é o meu privilégio? O que é que eu posso falar a partir daí? O que é que eu estou a querer dizer com esta frase? Às vezes as frases não querem dizer nada e o resto da letra é que as explica. E depois quando eu cheguei ao refrão, vou mesmo meter o nome da minha avó aqui e foi desconstruir o nome, tipo, feliz, feliz mina, feliz mina-me a tristeza. Pronto, foi esse o caminho.
0: Lindíssimo.
2: Porque se eu tivesse na cabeça, vou escrever uma música para a minha avó, isso não, nunca acontecia, ou ia ficar mal, não ia gostar do que ia acontecer, porque eu já tentei fazê-lo, estás a ver?
0: O álbum segue, Adora Foi Adoras. Gosto muito da referência a Chico Buarque, que tens lá também. A interlúdio é gravada com o dictafone?
2: Com o dictafone do Kid Onove. Yeah.
0: Muito interessante. Sobre a Prisma, tu tens um comentário. Não é que não tenha acontecido no passado, porque tu e o Ela Ali já tinham trocado umas barras num som do Lune, se não me engano.
2: Sim.
0: Mas agora é, digamos que é um som teu com ele. Ou seja.
2: E tínhamos tido, e houve o Eclipse também.
0: É verdade,
2: com a Eleanor.
0: Com a Eleanor.
2: Yeah.
0: Mas tu tens um comentário na Quentin há 7 anos a pedir uma collab com ela ali. Portanto, neste momento o utilizador Tiago Skate está felicíssimo com este lançamento.
2: Tiago Skate.
0: Grande Tiago Skate.
2: Eu na altura também sonhava com uma collab com
0: ela ali.
2: Somos grandes amigos agora.
0: Rob Van Dam underrated.
2: Fogo, então não é? É mesmo?
0: Sim, eu percebo que é underrated, eu ia dizer Rei Mysterio, mas o Rei Mysterio não é underrated, não é? Porque ele de facto já é muito valorizado.
2: Eu acho que o Rei Mysterio é ultravalorizado, yeah.
0: Ah.
2: Não, não, estou a dizer que é overrated.
0: Ah. Okay.
2: Estou a dizer que é bem valorizado, ok.
0: Ok, está adequado.
2: Tem, tipo, pessoas que não vejam wrestling nem nada, sabem perfeitamente que é o Rei
0: Mysterio.
2: Certo,
0: okay. E bem.
2: Yeah.
0: Depois daquela,
2: agora, Rob Van Dam, tipo, mesmo quando ele foi, ah pá, agora vou entrar aqui na nerdice do wrestling, né? Mesmo quando ele foi campeão da ECW e da WWE ao mesmo tempo, isso durou para uma semana até o John Cena ter que ficar outra vez com o...
0: Pois foi. Mas para mim a referência é um Royal Rumble, não sei se 2004 ou algo do género, em que o Rei Mysterio elimina o Randy Orton. No...
2: 2006, é, yeah, Royal Rumble 2006. Entrou em...
0: Que momento?
2: Olha, em primeiro ou segundo?
0: Há uns eventos de wrestling ao vivo em Lisboa que são muito divertidos. Que eu já fui.
2: Nunca fui.
0: São
2: nunca
0: muito fui. Divertidos. Eu fui numa cervejaria em Marvila. Fermentage, acho eu. Ah, diverti-me imenso.
2: Nunca fui, mas quero ir.
0: Aconselho.
2: Quero ir.
0: Aconselho.
2: Eu sigo agora um wrestler português que é o Damião. Tenho que falar com ele para ver se ele...
0: Tens de estar atento, porque aquilo é giro. É um fim de tarde em passado. Na Kintsugi fala sobre a arte da imperfeição, não é? A arte japonesa.
2: Uhum.
0: Um conceito muito interessante. Lá mencionas o Breaking Bad pela quinta vez, por isso é que há um bocado também fiz a pergunta. O tóxico com o João não era para se chamar garage?
2: Não, isso era, lá está o nome do beat.
0: Era o nome
2: porque
0: do
2: era beat. Um garage, então era o...
0: Ah, sim senhor.
2: Yeah.
0: Muito bem.
2: Durante muito tempo chamou-se garage. Yeah.
0: Sobre a música seguinte, fica provado que tu consegues fazer uma música enquanto vais à casa de banho.
2: É verdade. Ah pá, nem cheguei a ir, né? Não, isso foi no primeiro camp, pergunta honesta. Foi pergunta honesta.
0: Pergunta honesta.
2: Estava a fazer uma das malhas que não entrou no álbum com o Lune. Estávamos a trabalhar nela. E nós estávamos, como tu referiste há bocado, no Sobral, numa casa em Orém.
0: Três salas, três estúdios.
2: Tinha basicamente três estúdios dentro da mesma casa. Um deles era do Lune, outro era do Kid Onove e outro do Beiro. E eu estava com o Lune, tipo, pá, tenho que ir à casa de banho. Só que a caminho da casa de banho começo a ouvir uma pianada que o Helder estava a tocar no estúdio do Kida. E tipo, isto é mesmo bem bonito. E sentei-me lá a escrever aquilo que é o texto do Pergunta Honesta. E perguntei ao Kida se podia logo gravar a demo. Yeah, claro. Gravei a demo e tipo voltei para o estúdio do Luna onde estava, ele nem reparou que eu não, tipo, eu nem fui, acabei por nem ir à casa de banho.
0: Mas
2: e ele nem reparou.
0: Numa questão de minutos.
2: Yeah, essa letra foi das letras mais rápidas que já me saiu.
0: É que eu acho que é neste tipo de eventos que nós percebemos que... Sabes quando tu vês um jogador profissional a jogar futebol ao teu lado e percebes, ok, nunca na vida perdi a jogar futebol. Eu acho que é nestes momentos que tu percebes que há de facto um jogador da bola e esses talentos inalcançáveis para certas pessoas. No que toca à música, era impensável.
2: Não, mas eu só tenho...
0: Casa de banho.
2: Pois, yeah, mas imagina, só tenho é muito mais prática nisso do que tu. Como é como um jogador de futebol. É, porque imagina...
0: Não sei se foi tudo do treino.
2: Essa letra não me nasceu, tipo, do nada.
0: Certo, eu percebo.
2: Já houve coisas sim. que eu pensei, já houve ali rimas que eu, se calhar até... Imagina, o Luno mete um instrumental. A rapidez com que eu faço a letra é um bocado relativa, porque pode ser uma ideia que eu já tinha escrito, que está solta, que agora estou a experimentar em cima deste instrumental.
0: Sim,
2: e aí, quanto tempo é que eu demorei a escrevê-la? Se calhar demorei 2 anos.
0: Sim.
2: Percebes?
0: E se calhar vem daquelas aulas em que em vez de estares atento estavas a escrever letras também na escola.
2: Oh, tantas vezes. Mas isso era o que me ajudava a não destabilizar os outros. Se não atrapalhava o futuro dos outros, assim só atrapalha o meu.
0: Ora, aí está. Isso é um bom slogan, claro. Qualquer coisa. Minha senhora ainda não me perguntou nesta. Quando eu ando mais apático dizia, amadureceste, mas vão ver na cama duro se este mudo de andar do avesso não encontrar etiqueta, dica é falhar o cesto até encontrar a minqueta.
2: Nossa. Ficava mais fixe for encontrar a etiqueta. Ficava etiqueta em etiqueta. Pronto.
0: Estás arrependido desta?
2: Não.
0: Eu gosto assim.
2: E há, depois também é demasiado.
0: Sim. De que é falhar o sexto até encontrar a etiqueta. Eu gosto em minqueta. Acho,
2: é?
0: Acho que está fixe.
2: Em minqueta.
0: Acho que está fixe.
2: Parece o nome de uma senhora de idade, não é? Dona Miqueta.
0: Mencionar que fazes uma ponte com o Latência neste último single, o No Vento, porque a fotografia é tirada com um Android.
2: Yeah.
0: Fotografia da Vento.
2: Sim.
0: É tirada com...
2: Estava a pensar noutra ligação que há, que é no Kintsugi, que eu digo... Eu abro o último álbum a dizer que escondo pés de barro.
0: É verdade. Mas aí assumes mesmo. Esta aqui está um bocadinho mais escondida,
2: yeah.
0: Em que a fotografia é tirada com um Android. Não... É, não sei se é o maior banger de Latência. O Eden é mais. O Eden tem mais.
2: O Eden é single duro.
0: Sobre a Vento, não te faz confusão lançar músicas que têm as palavras que dizes no Vento sobre a pessoa que era?
2: Opa, não me faz confusão porque pá, foram coisas que aconteceram, não as posso negar. E depois também que eu vou deixar de lançar a música. Não, e nada do que eu digo lá, me arrependo de ter dito e é uma pessoa por quem eu nutro muito carinho na mesma e não me arrependo de nada, aliás, como no resto das outras faixas de amor ou desamor que o álbum inclui, continua a fazer-me sentido e...
0: E vocês dão-se muito bem.
2: Sim, eu dou-me muito bem com a Aurora, sim.
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3: E nesta imperfeita repetição em modo férias, recordamos as entrevistas realizadas em 2026. Esta foi a primeira, extinto no Capitólio em fevereiro, tudo disponível no YouTube da RTP Antena 3. Durante as próximas semanas vamos recordar mais convidados que por aqui recebi. No Capitólio, para além da entrevista, houve também atuações ao vivo e esta é uma delas para terminar a imperfeita repetição com extinto. Boas férias, se for o caso, uma boa viagem com a RTP Antena 3 e em perfeita repetição comigo, Alexandre Guimarães.

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Jovem músico brasileiro a residir em Portugal, Dionis, deu a conhecer o seu primeiro single, é o tema Não Agradeço, que teve produção e participação de Bruno Burley de Batata Boy, nomes ligados à nova música que se vai produzindo no Brasil. Esta é a Portugália para terça-feira. Boa noite. Bem-vindos.

nova música pop portuguesa com três compositores que vão construindo o seu caminho. Hoje estivemos com Castilho, Francisco Fontes e no início com Jasmim. Lançamento recente é esta balada de M.A. Santos, a mostrar o trabalho de Oriano, uma das identidades de Alexandre Rendeiro, que também conhecemos como Alec Ryan.

O multi-instrumentista Tomé Silva, músico que tem um passado ligado à experimentação e que agora se aproxima do formato canção, na Sobreda, o seu primeiro disco é uma reflexão sobre a casa onde viveu e gravou as suas ideias. Nos últimos tempos, Tomé tem acompanhado Panda Bear ao vivo, foi também responsável pela produção de Suspiro, o último disco de Maria Reis. Noite de terça, na RTP Antena 3, nos últimos minutos ouvimos Luta Livre, Os Duques do Precariado e também Oriano. A seguir, chega um novo projeto que reúne Norberto Lobo a João Lobo, são os CFT com Parkour Lunar.

O ouvido clínico de Calcutá na recuperação deste Rankin Rally, um tema do cantor jamaicano Ras Michael e que Calcutá regravou numa versão naturalmente diferente para incluir em Soon After Dawn, disco editado neste início de ano.

Calcutá, amanhã será a nossa convidada. Antes ouvimos CFT com Norberto Lobo e João Lobo a desenvolverem atmosferas planantes em Parkour de Lunar, uma edição da Facada Records.

A Portugália a mergulhar no território das remisturas. Estas são recentes, os Sensible Soccers a entregarem-se à dupla Picking Lights no tema Rosa Mota e Vai à Praia no seu Alegria. Também ele convocou uma série de nomes para trabalharem novas visões a partir do disco Alegria Terminal. Hoje ouvimos Call Me, num trabalho de Jungle Hussey, o artista e DJ escocês. Fecho para a hora novamente com os Sensible Soccers, depois o indigente chega à hora certa com Nuno Calado. Boa noite.

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0: Oliveira.
1: Sejam bem-vindos a mais uma edição de Vocês Sabem Lá, o novo espaço de conversas na Antena 3, sempre disponível também, é claro, em antena3.rtp.pt e na RTP Play. Muitas vezes estas entrevistas começam dizendo que o nosso entrevistado dispensa apresentações, segue-se normalmente também uma biografia exaustiva e um bocadinho chata sobre esse mesmo entrevistado, mas hoje o nosso entrevistado dispensa mesmo apresentações e não vamos avançar para essa biografia chata e maçuda, porque vão reconhecê-lo logo com anotações, ouvirem a voz. Olá Pedro, bem-vindo.
2: Olá Viva.
1: Obrigado por teres aceitado o convite para estares aqui à conversa. São mais de 3 décadas a falar, essencialmente da tua obra, mas também da tua vida. Há alguma coisa que nunca tenhas contado numa entrevista?
2: Provavelmente há muitas, a questão é lembrar-me delas.
1: E as que se podem contar também, não é?
2: Sim, a questão é lembrar-me delas. Eu acho que aquilo que eu provavelmente devo ter mencionado menos vezes é o que precedeu o disco Viagens, não é? Porque há sempre aquela sensação de que o primeiro disco, foi ali que se começou. Um músico não começa quando lança discos, começa muito antes, não é? Eu venho do conservatório, já vinha da Escola de Música do Porto, etc. Portanto, tenho um percurso clássico e depois

0: Faço muita tarimba de estrada, muitos bares e a rua, naturalmente, não é? Tocava muito na rua, tocava repertório de muita gente, do Dylan, do Johnny Cash. Do Johnny Cash por causa da voz, não é? Tinha uma voz barítono e então interpretava algumas das coisas interessantes que ele tinha e quando fazia espetáculos não era mesmo espetáculo, quando fazia apresentações em sítios mais fechados e hello, my name is Johnny Cash, que era como ele começava. E lembro-me de estar em Viena da Áustria a tocar na rua com um violão, com uma guitarra. Tocava muito repertório também brasileiro. Eu na altura tocava guitarra. Apesar de ser contrabaixista, eu estava a estudar contrabaixo. Contrabaixo não dava muito jeito para viajar com uma mochila. E estava em Viena da Áustria e passei a tarde toda a tocar. E digamos que não era muito desagradável, não era assim tão mau. E juntava-se bastante gente, sobretudo nas músicas brasileiras. Tocava um repertório tradicional da bossa nova, etc. E cheguei ao fim da tarde e tinha um pfennig
1: No boné.
0: Um pfennig é uma parte do centavo na altura da moeda austríaca. E portanto, eram tempos de provação, não é? Era um tempo de muita provação. Mas deu-me muita tarimba fazer isso.
1: Não dá para um schnitzel isso.
0: Não dá para nada.
1: Olha, Pedro, vamos começar pelo teu passado recente, entre aspas. Tu acabas de editar o In Verbo, fizeste também já grandes concertos com esse disco na bagagem, como se costuma dizer. E eu vou recuperar aqui uma ideia que uma vez o Manel Cruz me contava numa entrevista, e eu achei uma imagem muito bonita, que ele falava de dois momentos do artista e comparava-os com o ilusionista. Ou seja, há um momento em que tu estás a inventar um truque, normalmente sozinho, no teu quarto, no teu estúdio, e estás a inventar o truque, e o truque é uma música nova, não é? E há uma altura que, depois de inventado e treinado esse truque, tu vais, digamos assim, soltar a pomba branca em frente a um público. Hoje em dia, qual é o momento em que tu tiras mais prazer? Inventar o truque ou mostrá-lo?
0: É uma imagem, de facto, muito bonita. A dicotomia, a diferença que há e entre essas duas faces é que a primeira, a de inventar o truque, é muito solitária, não é? E é muito interior, é um confronto contigo próprio numa solidão de estúdio que se quer, não é? Porque é impossível o processo criativo no comum, não é? É escrita pura e dura, depois a produção é outra coisa. É uma descida aos infernos, se quiseres. E depois o outro lado, que é uma celebração dessa mesma descida pública, é uma espécie de catarse. Por outro lado, perguntas-te: será que as pessoas que estão à minha frente estão interessadas em perceber esta angústia que me varre? E a resposta é dada todas as noites nos espetáculos, não é? A resposta é dada pela aquela dimensão, aquela massa humana que responde em conjunto às canções às vezes mais atrozes, não é? E às mais celebratórias, que é mais fácil a adesão, não é? Mas o que me dá mais prazer, o palco dá-me muito prazer. Mas há algo no recolhimento, se quiseres. Há alguma coisa no recolhimento que é profundamente atraente para mim, que é ir buscar toda a tua vivência, aquela que está escondida no inconsciente, aquela a qual tu só chegas perante o tempo, o silêncio e uma certa claro que é olhar para dentro. Mas tem que ser expulsada por alguma coisa, percebes? Pode ser a dor, pode ser a dor alheia, não é? Mas que tem a ver com isso, com essa descoberta de algo novo que sempre teve dentro de ti. Portanto, se é algo novo que está dentro de ti, será que é de facto novo, não é? Será que... onde é que se oculta isso? E isso reflete-se, não é no tema das canções também, é nas palavras que vais buscar para falares sempre do mesmo tema. porque os temas não são muitos.
1: Então deixa-me, já me deste aqui uma ponte para duas perguntas que eu tinha à frente e eu vou-me antecipar. Uma delas tem a ver com uma das canções que entra logo no início do Inverbo, porque é uma canção duríssima, o tema que abre, não é? Um pai que perde um filho, é algo difícil, presumo eu, de cantar e de compor, certamente. Como é que tu partilhas uma canção daquelas que começa de forma muito íntima, provavelmente sozinho, com aquela dureza toda? Como é que se partilha uma canção como aquela perante um público que quer, apesar de tudo, passar um bom momento, não é? Passar uma hora e meia, duas horas, no teu caso às vezes mais até em cima do palco, mas passar um bom momento.
0: Sabes que essa pergunta é muito interessante, porque em princípio é isso que o público quer, não é? E é fácil fazer passar um bom momento. As canções que te fazem saltar e pular são aquelas mais fáceis de atingir, não é? As que te fazem sentir. As que te fazem pensar também, quer dizer, mas as que te fazem sentir, que é aquilo que se quer, não é? Tu não vais a um espetáculo para ver um indivíduo que toca muito bem baixo, ou que faz um solo de bateria brilhante, ou que fez um beat fantástico, não é isso que vais ver. Tu vais ver os concertos que vais ver, pelo menos os que eu vou ver, são aqueles que me fazem sentir. Aqueles que me arrebatam daquele sítio e me colocam noutro sítio, num outro lugar, que é forçosamente um lugar, fisicamente é o mesmo, mas espiritualmente é outro. E muitas das vezes, o que o público inconscientemente solicita, porque se deixa arrebatar dessa maneira, é um confronto com esse lugar do horror, não é? Onde de repente 20 mil pessoas, usando de novo a imagem de Manuel Cruz da prestidigitação, 11 mil pessoas percebem que há uma passagem para outro sítio, e aquele momento transforma-se quase numa liturgia sem sagrado. Percebes? Transforma-se num espaço que elas precisavam, mas não sabiam. E, portanto, há uma... se quiseres, não quero ser muito místico, mas há uma elevação, por um lado, e há uma espécie de quase exorcismo coletivo de algo profundamente doloroso que estava lá dentro. Todos nós temos alguma razão para chorar. Andamos permanentemente com essas razões dentro de nós. Todos nós, mesmo a pessoa mais aquela que passa pela nossa vida de uma forma fugaz, que nos coloca o café na mesa e coleta o euro que nós ali pagamos, mesmo essa pessoa tem uma cruz. Carrega uma cruz, todos nós a carregamos, seja familiar, seja pessoal, seja de saúde, seja profissional. E as canções não têm que instigar exatamente, nem todos os pais perderam um filho, claro. Não é isso? Mas a dor é igual.
1: É universal.
0: A dor é universal.
1: Partir do individual para o universal.
0: E é isso que é surpreendente. Quer dizer, agora, tu não fazes um espetáculo sempre assim, claro, não é? Claro. Quer dizer, há uma narrativa de espetáculo que te permite, eu detesto a palavra narrativa, há uma não sei porque é que eu usei, vou retirar. Há um desenrolar do espetáculo que os gregos inventaram há 2600 anos, com a tragédia grega e depois com a comédia, mas que te leva a um determinado ponto onde tu próprio ficas vulnerável, porque precisas de estar vulnerável. Nós somos aqueles que nos encantamos com o mistério do imaterial. Nenhuma outra espécie fica embevecida a olhar para a natureza. Quer dizer,
1: ou para o quadro, ou para o...
0: Naturalmente, para um quadro muito menos, porque eles próprios não os produzem. Claro. Mas nós precisamos desse mistério absoluto, que é de repente uma pintura do Chagall, e porquê é que nós olhamos para aquilo e sentimos aquilo que sentimos, ou um livro do Lobo Antunes, é isso, ou a música que ouvimos, pá, sobretudo a música que ouvimos.
1: Ou seja, é isso mesmo que nos aproxima do divino, na tua opinião, não é?
0: Essa expressão é lindíssima. É isso mesmo, nos aproxima do divino.
1: Olha, é engraçado porque lendo, e eu vou repetir, lendo o Vem Abrir a Porta à Noite, compilaste grande parte da tua obra toda, não é? E eu dei por mim a encontrar palavras que se vão repetindo. E não se vão repetindo nos últimos discos, vão se repetindo na tua carreira toda. Vou dizê-las de cor, assim, vou-me esquecer de algumas, certamente, mas a ideia de noite, lua, anoitecer, amanhecer, dor. Há palavras que se repetem. São as tuas obsessões que trazes para... é o teu universo e as tuas obsessões no sentido de creres que o mundão se interessa pelo teu mundinho, como dizia o Ney Mato Grosso?
0: Naturalmente que serão obsessões se elas se revelam através da escrita, porque a escrita é um profundo ato de psicoterapia, se quiseres, não é? Este tipo de escrita, quer dizer, que é uma escrita que não é para agradar, é uma escrita que é não, que é profundamente genuína, ela aparece, ela surge, não é? É um ato de autorrevelação, se quiseres. Eu costumo pensar que eu já consultei vários psiquiatras e tive conversas interessantes com eles. O primeiro psiquiatra que eu fui perguntou-me, foi muito curioso. Olha, esta é uma história que eu nunca contei. Perguntou-me, ó Pedro. Quando fala consigo próprio, em que pessoa é que fala? Se me tratava por você ou por tu. Eu disse, você terás que na esquizofrenia não será por aí, mas percebi onde ele queria chegar. Mas ajudaram-me, os psiquiatras com quem eu falei, ajudaram-me a palavra em francês é déclencher, expultar, a disparar mecanismos de acesso ao meu próprio inconsciente, percebes? Porque a escrita tem que ser isso, não é? E depois eu percebi que escrevendo mais e tocando mais necessitava cada vez menos de falar com eles, percebes? Uhum. Mas claro que eu fui assolado pela dor e pelo confronto da morte muito cedo, com o desaparecimento do meu irmão Paulo. É algo que uma família não passa em colmo, quer dizer, de repente cai uma cortina negra sobre uma família que era extremamente celebratória e festiva, não é? A minha família, os meus irmãos, etc, os meus pais. E não sei, noite é uma palavra que se aproxima morfologicamente, se quiseres, foneticamente, da palavra morte, não é? Serão obsessões, sim, são obsessões que se soltam através da arte, através desse espelho que é música. Mas por outro lado, o facto de elas estarem todas num livro que representa 30 anos de escrita, e esse levantamento que tu fazes é muito interessante, porque ele é revelatório de algo que está lá a subliminar, não é? Mas por outro lado, quer dizer, músicas como o Talvez Foder, ou como o Não Posso Mais, ou como o Todos Lá Para Trás, é o Diabo, são canções de ironia, se quiseres, nas quais as palavras têm que cumprir também um ritual poético, ou seja, pelo facto de serem músicas up, não é, para cima, não descurar esse ritual poético entre as palavras. Por exemplo, no Não Posso Mais, eu acho que Não Posso Mais, ou É Preciso Ter Calma, é Preciso Ter Calma ser uma canção dura, não é? Mas
1: pela temática que era...
0: Exato. Pois, lá está, estás a ver? Lá está. A temática do É Preciso Ter Calma, para quem não sabe, é a temática da SIDA, é uma carta.
1: Que em 2026 não tem a carga que tinha em 94, não é?
0: Não tem, mas tinha muito. Pois. É uma canção de 93, que ela é escrita em 93, mas era o confronto de alguém que perdia alguém que estava nesse preciso momento a partir com SIDA, não é? E portanto, se calhar sim, a morte é uma obsessão larvar.
1: Olha, deixa-me olhar também para a música a partir daí, porque eu sei que tu gostas muito e percebes-se de ser reconhecido pela palavra e pelas tuas palavras, mas há um caminho também feito com a música. Uhum. E se nós olhamos para o Viagens e percebemos aquele início baseado, ancorado no funk, a apanhar muitas das linguagens contemporâneas da altura, etc., tu depois fizeste um caminho diferente que se abriu à canção de forma mais canónica, se quisermos, não é? Tens até discos mais abertos de estrada, assim, mais rock and roll, à falta de uma palavra melhor. E eu acho que este disco também traz nuances. Tens, sei lá, tens ali uma coisa meio Los Lobos num dos temas, assim, com uma coisa meia New Orleans nos metais. Interessa-te também essa ideia de seres um, de alguma forma, alguém que faz expedições no sentido aventureiro da coisa, nos géneros, nos diferentes géneros musicais?
0: Sabes que o funk, para já no Viagens, o funk, eu era músico de jazz, o funk

0: O funk que perde muita da sua acutilância a partir dos anos 80, começa a perder a acutilância. O funk acaba quase por morrer, acaba por esmorecer, porque é uma linguagem demasiado fechada. Demasiado fechada, demasiado desinteressante, se quiseres. E eu apanho ali a fase, eu quero fazê-lo em português. Sou vituperado por todos os lados por fazer funk em português. Lembro do Blitz ter assassinado completamente um concerto que fiz na indústria em 93. Dizer, arrasou esse concerto. Aqui não vai ser nada. E as músicas eram Não Posso Mais, O Socorro, tá, tá, tá, tá. E portanto, o que eu te queria dizer é que tu, para fazeres funk, tens que estar permanentemente em ambiente de festa. E permanentemente em ambiente protossexual também, porque o funk é o que é, não é? É uma música muito física. E permanecer aí, eu acho que era um bocadinho...
1: Tinha uma gramática demasiado...
0: Exatamente.
1: Austera.
0: Muito fechada, muito fechada, não é? O próprio James Brown, que é o funkman por excelência, acabou-se por se fechar num sítio. O último disco dele, que se não me engano é o Gravity, acaba-se por fechar num sítio de onde já não se consegue inventar mais, percebes? E portanto o funk tinha que ser abandonado. O próprio jazz, que começa por ser uma música de escravos, depois passa para ser uma música mais urbana, depois é esbranquiçada completamente ali no período dos anos 40, 50. Os músicos negros são afastados para ser tomado conta pelos Tommy Dorsey, os Artie Shaws, os Glenn Miller, etc. E depois regressa com a força toda com o Charlie Parker e o Miles Davis, mas depois é de novo tomado pela elite branca europeia, até tornar-se uma música profundamente intelectual e desinteressante. E portanto, o jazz deixou de me interessar por isso, não tem nada a dizer, deixou de ter coisas a dizer, com raríssimas exceções. Os músicos são uma espécie de livro de virtudes, sobretudo virtudes virtuosísticas, né, que são completamente, é uma chatice. Deixou de ter a profundidade da telúrica do chão, da terra, do sangue, do sêmen que tinha. E o funk estava aí pelo mesmo caminho. Portanto, não eram sítios onde me apetecesse estar. E a canção, porque começaste pela palavra, a canção permitia-me o discurso, permitia-me que a caneta discorresse, se quiseres. Mas eu para isso precisava de, por baixo, algo que sustentasse com coerência, com propriedade. E nesse sentido, quer dizer, toda a canção tem origem no alaúde e na voz, não é? No cravo e na voz, no piano e na voz. O que tu vais pondo por baixo é que vai definindo para onde é que tu... Se vais fazer lead romântico, não é? Ou se vais fazer pop rock. Os arranjos, no meu caso, sobretudo a partir ali o Silêncio é um morro na mesa. O Silêncio é um disco zangado, um disco furioso. Furioso com as editoras, furioso com... depois de ter feito dois mega, mega, mega sucessos, que são Viagens e o Tempo, com o Se Eu Vou Sonhar o Teu Olhar. O Silêncio é claramente um disco de ruptura, contudo, com as editoras, e depois regressa a uma certa pacificação comigo, não é com eles, é comigo, através do momento, mas eu sinto a necessidade do piano enquanto sustentação, não é? Portanto, a autoria ao piano, para mim, é-me vital.
1: E ao fim destes anos todos, esse primeiro momento de composição é igual, ou seja, tu sozinho e o piano,
0: sim,
1: da mesma forma, não muda
0: mesmo,
1: nada.
0: Mesmo o primeiro disco, remetendo ao primeiro disco, mesmo o Não Posso Mais, Não Posso Mais começa com uma linha de baixo, não é? Fá, lá, si, lá, fá, começa por isso. Mas mesmo esta linha, sobre a qual eu construo uma letra, não é? Mas mesmo esta linha eu faço ao piano, não é? E depois desmultiplico em uma coisa profundamente funk. Tu és a fonte do meu desejo. E a construção da letra

0: se quiseres, de uma propriedade horizontal em cima de uma propriedade vertical, é que é fascinante. Seja, seja essa propriedade vertical uma linha de baixo, um piano, uma harmonia de piano, ou um beat, como, como agora se diz, um beat. Sendo que os beats são aquilo que nós chamávamos loops na altura. E o que eu acho fascinante na música eletrónica hoje em dia, na música eletrónica, atenção, naquela que utiliza os instrumentos eletrónicos, e estou completamente fascinado e obcecado em utilizá-la no próximo disco, é exatamente essa capacidade de termos uma miríade de instrumentos e de possibilidades que não existiam na altura, e podemos colocá-la ao serviço, de uma vez mais, de uma propriedade poética que paira por cima, não é? Mas continua sempre a ser algo que eu faço primeiro ao piano e depois passo para a eletrónica, não é? Há muita eletrónica no, nos discos, atenção, sempre, sempre, sempre, sempre, sempre houve, até no Viagem. Fiz num estúdio que tinha em casa, pequeníssimo, com
1: eu já ouvi o Kiko, toda. Já ouvi o Kiko contar algumas dessas histórias.
0: Exato,
1: e são
0: uma coisa
1: hercúleas, à sua maneira.
0: Hercúleas mesmo. Mas existe um fascínio dos novos instrumentos, não é? Dos plugins, que eu acho que às vezes nos distraem da essência, sabes? São tantas as ofertas dos plugins, das aplicações, daquilo que se pode fazer para transformar o som, que nos perdemos mais nessa transformação se quiseres, da forma, perdemos mais nessa forma e menos na substância, no conteúdo e na essência, não é? E é aí que eu quero outra vez insistir, não é?
1: Nós estamos aqui a recordar alguns desses momentos de ruptura na música portuguesa que o Viagens trouxe, e eu tenho uma questão para te colocar. Vamos imaginar que o Pedro Brunhosa tem à volta de 35 anos e um percurso musical já feito, mas ainda sem grande notoriedade, e tenho a certeza que tem na mão uma pedrada no charco na música portuguesa. Mas estamos em 2026 e não em 1994. O que é que tu farias com um Viagens 2.0, se ele tivesse hoje no teu bolso numa pen, e se tu tivesses a idade que tinhas quando lançaste o Viagem?
0: Pois, tinha. O surpreendente é que, para me ter tornado uma figura relevante de pop nacional, eu já era velho.
1: Isso não é verdade.
0: 33 anos.
1: Teve a vantagem também, se calhar deslumbravas-te menos, não é?
0: Claro. E com muita mais experiência. Tinha uma experiência. Sabes que aquilo que eu te contei no início, da rua, dos bares, depois eu dirigi muitos grupos, não é? Dos quartetos, etc, etc. E orquestras. Orquestras de jazz.
1: Aliás, orquestras de funk. Tu recrutas os bandemónios, claro, como na altura, não era?
0: Exatamente. Um deles continua comigo, o Cláudio Souto, não é? São 36 anos de cumplicidade. Mas, portanto, existe ali muita experiência, se quiseres. Ora, essa experiência de então, somada à de agora, eu acho que é fundamental que os músicos com talento, que trabalham com live, com Logic, com Pro Tools também, mas sobretudo com live, saiam dos seus quartos, saiam e se juntem numa garagem com músicos, com alguém que toca baixo e alguém que toca guitarra, não para substituir, mas para tocar com, para fazerem esse merge, se quiser, essa fusão de sons. E a palavra fusão não é a palavra certa, mas não existe outra que substitua esta, se quiseres, uma subposição, um super jogo de... Porque a música demasiado feita no computador, e não só isola, retira mundo à própria música, retira atmosfera, retira ambiência, retira mundo e evidência, se quiseres. E por outro lado, os músicos orgânicos, aqueles que tocam, que passaram 12 anos a estudar bateria, passaram 10 anos a estudar bateria, precisam desse know-how, desse input, desse lado fresco que os novos instrumentos digitais estão a trazer. E depois temos em cima os que fazem flow, os flows, não é? Aquilo, as letras, se quiseres. O hip-hop em Portugal está de muito boa saúde, porque consegue fazer esta competência, que é juntar os produtores, se quiseres, com os letristas. O rock algum do que eu tenho ouvido é fascinante, mas a junção dessas duas vertentes, num trabalho de laboratório persistente, continuado, de falhanço, como dizia já não sei quem, falhar.
1: Até acertar no fim.
0: Não, falhar, mas falhar melhor.
1: Ah, exato.
0: Sim, porque o somatório de tudo isto não pode deixar de passar por falhas, e eu passei por muitas, e provavelmente o Blitz tinha razão em 92.
1: Mas a minha questão até tinha mais a ver com o facto de hoje, quer dizer, já há pouco falavas das editoras, esse universo desmoronou-se, é diferente, existem editoras na mesma, etc, não é? Mas nós sabemos, a história é pública, tu na altura tiveste problemas para editar, problemas no sentido de dificuldades para editar aquele disco, e se não fosse o lado visionário do caso Maria Trindade, ele poderia não ter acontecido na altura. Hoje, neste tempo do streaming, dos lançamentos em nome próprio, etc., como é que tu achas que poderias ter viabilizado uma música que fosse cutting edge, de alguma maneira?
0: Aquilo que me ocorre à cabeça primeiro é não pensar que ela tem que ser cutting edge. Okay. Não pode. Estar a pensar no resultado como sucesso é fatal para um insucesso. Porque te vais preocupar demasiado com o que está à volta e pouco com aquilo que tens a dizer. Em primeiro lugar, o sucesso continuado, o sucesso persistente, o sucesso consistente consegue-se com genuinidade. Consegue-se, apesar de, consegue-se contra as opiniões dos outros, consegue-se. Permite-me a falta de humildade, mas é exatamente isso que se passa no Viagens. O Viagens é bombardeado por todos os lados, pela crítica, os músicos que me abandonam, atenção, a seguir às críticas serem arrasadoras, metade dos músicos abandonam, dos músicos da máquina de som, com os quais eu fazia o Viagens ao vivo. Há um concerto marcado e eles não aparecem, porque eram bons demais para estar num projeto que tinha sido enchevalhado pela crítica. O disco é apresentado às editoras, as editoras recebem-me de pé, e diziam, muito bem, tem um solo de saxofone, muito bem, nós um dia falamos, pronto, e esta é a história. E portanto, apesar disso tudo, é a genuinidade do que lá está, desde tudo que eu te dou ao Mais Perto do Céu, que falava do conflito da Bósnia, enquanto eu te escrevo, Sarajevo morre lenta, uma morte amordaçada, no silêncio dos tiros e na paz da Granada. Não havia hip-hop em Portugal. O hip-hop que havia era um hip-hop escondido, não tinha ainda visto a luz do dia. No sentido
1: vamos para casa experimentar o Kama Sutra, não era uma coisa que se dissesse em muitas canções pop da altura.
0: Vamos para casa experimentar o Kama Sutra, que seguia uma frase ainda mais dura, não é? Para rimar
1: com o
0: Kama Sutra.
1: Sim, exatamente.
0: Mas é essa genuinidade, ali não existe uma persona, não existe uma coisa fabricada para agradar, pelo contrário. Quer dizer, se eu quisesse agradar, não editava uma música chamada Talvez Foder.
1: Claro.
0: Não é? E, portanto, há uma genuinidade nisso. Portanto, não se pode pensar num cutting edge só porque sim. Eu há bocado estava a tentar explicar que eu acho que pode ser um cutting edge no sentido estético, que é o que me fascina, é fazer música que seja consentânea comigo próprio, e no sentido estético, aquilo que me está a fascinar neste momento. Se eu agora estou a pegar no 10º disco dos Originais...
1: Já... Ou seja, acabaste de correr uma maratona, mas já estás a pensar no próximo.
0: Mas tem que ser, Luís, porque não há outra maneira do músico sobreviver interiormente se não estar sempre com as mãos no material, percebes? Que é, o disco saiu, mas este disco para mim, o Inverbo, para mim, é um disco antigo. Eu vivi com ele 4 anos, é antigo, está feito, está entregue, pega lá, entreguei à editora. A editora que sou eu. e só
1: assim
0: para terminar,
1: não corres o risco de ser rejeitado, estás a ver quando és tua editora. Não,
0: tenho de resto a melhor relação agora com a Universal, que distribui os meus discos, mas já tive a pior das relações, não é? Mas só para terminar esse raciocínio, claro que o sistema mudou muito, as editoras continuam a ser vampiras daquilo que se faz, por cima associaram-se às grandes plataformas, não tinham outra hipótese, não é? Mas o papel do artista, se quiseres, artista aqui com letra grande, o papel do músico é, apesar de todas essas contrariedades, que são contrariedades neoliberais de mercado puro e duro, a sua proposta perante o mundo tem que ser uma proposta de dádiva, de uma vez mais insistir nesta palavra, genuinidade, não de tentar obter um resultado. A tentativa resultadística da música pode funcionar a curto prazo, mas é fatal a médio e a longo prazo. Portanto, ser absolutamente puro naquilo que se quer dizer. E isso requer uma absorção de mundo, requer às vezes posições políticas sobre o mundo, porque nós vivemos num mundo que não permite
1: neutralidade.
0: Dante, na Divina Comédia, tem uma frase, dedica os piores lugares do inferno àqueles que se manterão neutros perante momentos de crise, não é? E portanto, é essa visão política do mundo também, ou se quiseres, de cidadania do mundo, mas também uma imersão, se quiseres, no universo artístico que nos rodeia, não é? Não só na música. O Abel Salazar tinha uma frase que, aliás, vem de um provérbio árabe, dizia: o médico que só sabe de medicina, nem de medicina sabe. O músico que só sabe de música, nem de música sabe. Claro. Portanto, esta mudividência, este mundo às voltas que nós precisamos permanentemente estar atentos a.
1: Olha, tu tens também, por estes dias, uma exposição que chegou agora ao Porto, está no espaço Atmosfera, ali na Rua Júlio Diniz, chama-se O Silêncio é um Lugar, e ela não é só isto, mas eu queria-me focar na parte dos artefactos, à falta de uma palavra melhor. Essa tua iconografia na altura foi essencial também para essa ideia de choque. Eu não gosto de choque, parece uma coisa gratuita, não é? Mas tu percebes o que eu estou a dizer. Quão pensada foi ela do ponto de vista iconoclasta da tua parte? Porque hoje ficam os óculos, não é? Mas houve uma...
0: Sabes que eu diria que foi zero pensada.
1: A sério?
0: Porque eu tinha a noção de que tu não podes ir para cima do palco com as roupas que andas na rua. Quer dizer, o palco é um sítio, há bocado eu invoquei os gregos. O palco era o sítio inventado pelos gregos, onde os atores usavam coturnos, não é? Aqueles sapatos grandes que tinham cerca de 40 centímetros de altura para ficarem mais elevados aos olhos do público, porque o ator não é uma pessoa normal. Normal aqui entre aspas, não é? O ator usava uma máscara para reforçar perante o seu público, em Epidau, nos grandes teatros, para reforçar perante o público, que eram milhares, não só expressões como emoções, sentimentos, etc. Nós hoje julgamos que as máscaras se reduziam à da comédia e da tragédia, mas havia muitas mais. E, portanto, o palco é o lugar do exagero. O palco é o lugar da incontenção. O palco é, usando uma...
1: Mas então isso foi consciente, perceber
0: não,
1: isso?
0: Não, quer dizer, foi consciente a esse ponto de separar os dois universos, não é? De separar a rua do palco. Isso sim, foi precisamente consciente. Mas não há ali um estudo com um estilista de perceber o que é que vai ficar, o que é que vai resultar. Não existem estratégias de marketing, não existe nada disso. Aliás, tudo isso é muito intuitivo, não é? Existe um namorar dos adereços, porque eu próprio já era assim, eu usava isso na rua, não é? Mas no palco eu exagerei isso.
1: Até quando se pensa, eu estava a ver a exposição e pensava assim, tipo, há aqui aquele barreto, aquele universo quase do Etio Jazz, até, de ali coisas que se misturam muito, mas com muitas cores ao mesmo tempo.
0: Sanra,
1: exatamente, havia coisas com parece que de universos diferentes, mas que de momento faziam sentido. Não tiveste ajuda nisso, foste...
0: Não,
1: foi instintivo.
0: Não, zero.
1: Ok.
0: Não, eram coisas que eu tinha no meu guarda-roupa. Eu viajei muito pela Europa, pelo mundo, desde os meus 13, 14 anos, literalmente. E usava, trazia coisas de todo lado, portanto usava assim umas coisas meio etno. Lembro-me de estar na Roménia na altura, nos anos 80, e ter um lenço que tinha um lenço preto atado na cabeça por causa do frio, etc. Depois pus um chapéu de português, daqueles do Ribatejo, e aquilo dava assim, eu percebi que aquilo dava assim um ambiente um bocadinho interessante. Depois comecei a usar aquilo também no palco. A capa do disco palco, aliás, tem essa figura.
1: Exatamente.
0: Mas não eram coisas pensadas, eram coisas. Eu sempre fui fascinado pela moda, hoje continuo fascinado pela moda. De resto, tenho ligações muito interessantes com o Miguel Vieira, com o Nuno Gama. São dois criadores absolutamente ímpares. Agora estou mais com o Miguel Vieira, mas sempre, e repara, a música sempre teve isso. Tu tens isso, o Miles Davis tinha-o.
1: Claro,
0: Aí sim, se quiseres. Agora tocaste numa tecla. Eu era completamente alucinado com o Miles, não é?
1: The Birth of Cool.
0: The Birth of Cool. E o Miles tinha uma parceria com a Armani, uhum. não é? E sim, quer dizer, era tentar não banalizar o palco. Tentar okay. tornar o palco um local sagrado, não é? Onde existia aquela iconografia que depois se largava quando se saía.
1: Olha, vamos aqui a um jogo simples. Eu acho que tu já me viciaste ao resultado, mas eu vou fazê-lo na mesma.
0: Bora.
1: Nick Cave ou Tom Waits?
0: Ui, que pergunta.
1: Prepara-te. Pá.
0: Que pergunta. Se tu puderes.
1: Não, não posso. Não, não há. A única regra é escolhes um.
0: Ambos os dois.
1: Vá lá, vou fazer outra vez. Já te dei 5 segundos. Nick Cave ou Tom Waits? Vá lá, nenhum vai ouvir, nenhum vai ficar chateado.
0: Tom Waits.
1: Tom Waits ou Leonard Cohen?
0: Sério.
1: Uhum.
0: Cohen.
1: Cohen ou Dylan?
0: Dylan.
1: Dylan ou McCartney?
0: Dylan.
1: Dylan ou Coltrane?
0: Dylan.
1: Dylan ou Miles Davis?
0: Dylan.
1: Dylan ou Philip Glass?
0: Dylan.
1: Dylan ou Mozart?
0: Dylan.
1: Dylan ou Amália?
0: Dylan.
1: Ok. Falamos da Amália.
0: Uhum.
1: Tu ganhaste um amigo para a vida neste jogo. Não sei se tens essa noção okay. com essas okay. tuas escolhas.
0: Não, quer dizer, porque as escolhas todas são todas muito difíceis, são todas claro. Grandes referências, mas o Dylan reúne em si. De todas elas, reúne todas em si, não é? Só não reúne da Amália o português, mas como o Dylan é esse excelso poeta que salta para os tempos imortais da humanidade, o Dylan reúne tudo isso. Quer dizer, o Dylan é simultaneamente é o Cave, é o Tom Waits, é o Tom Waits pelo seu lado telúrico, sujo, não é? O Cave é um personagem que eu admiro imenso. Apesar disso, eu creio que todos os outros foste dizendo são cada vez mais vão se espraiando cada vez mais por diferentes praias, não é?
1: Ora, e falamos aqui da Amália, isto dá-me também aqui o mote para uma outra pergunta. Carlos Carmo, logo um dos primeiros, Ana Moura, a Sara Correia mais recentemente. A tua aproximação ao fado nasce de um momento de epifania, de memórias de infância? Quando é que há algum momento em que tu percebas essa aproximação de isto diz-me muito?
0: Sabes que o Porto não tem fado, não é? Porto, não existe fado no Porto. Mas em minha casa ouvia-se fado, sobretudo o Cássio de Carmo, não é? O novo fado. O fado que estava. Ouvia-se a Amália e o Cássio de Carmo. A Amália tinha feito um disco sublime com o Alaoma.
1: Busto bem. Será?
0: Com que voz. Uma coisa, quer dizer, só a própria música com que voz chorarei meu triste fado. Que é um poema de Camões, com poemas do Alexandre O'Neill, creio que do Ari. E portanto, a Amália de repente dá voz a uma nova cultura portuguesa, dá voz a uma nova urbanidade, o fado ganha uma nova dimensão. E o Cássio de Carmo continua, não é? Com, sobretudo, o Homem na Cidade. E, portanto, o Homem na Cidade passava em minha casa em altíssima rotação, estava sempre a passar. E eu cresci a ouvir Cássio de Carmo. Para além do Dylan, não é? E para além do Sviatoslav Richter, que era um dos maiores intérpretes de Beethoven de todo o mundo. E, portanto, este ecletismo, se quiseres, havia de dar frutos um dia, e acabou por dar, creio eu. mas, uma vez mais, não nos fecharmos só numa bitola. Mas o fado nunca foi uma... O fado nunca... Por exemplo, com o Marceneiro eu tenho alguma dificuldade ainda hoje.
1: É um acquired taste, no caso do Alfred Marceneiro.
0: Talvez, sabes, é como aqueles whiskies que dizem que é muito bom, mas
1: se soubes aquilo não vais gostar, vais ter que fazer um
0: bocadinho. Exato, e eu estou a tentar entrar no Marceneiro. E eu, como gostava muito do Cássio de Carmo, quando editei o meu primeiro disco... Eu falava muito nele nas entrevistas e um dia decidi escrever-lhe uma canção. Escrevi-lhe Manhã, não é? Em 95. Ainda não havia esta tendência de usar, sabes, o fado. E portanto eu uso o Carlos do Carmo por reverência à persona, à pessoa, à sua atitude perante o showbiz, se quiseres, e perante a vida e perante o mundo e perante algumas opções que ele tinha. E a voz, não é? Aquela voz do Carlos do Carmo. O Cássio de Carmo é um deus, não é? Aquela voz dele é absolutamente divina. Depois, o Cássio de Carmo desafia-me a começar a escrever fados. E dizia-me sempre que eu era um escritor de fados. dizia-me que eu era muito mais fadista do que eu que julgava. Eu nunca percebi isso. Até um dia eu escrevi para o Cabané, não é? Para os braços da minha mãe, convidei o Cabané a vir, cantar comigo. Escrevi-lhe recentemente Que Flor Se Abre no Peito, um fado que eu acho que é dos meus mais bens conseguidos. Aliás, eu escrevo o fado para o Carlos. O Carlos, entretanto, infelizmente morre, e o Camané grava-o. O Carlos, aliás, chega a passar o fado ao Camané. Diz-lhe, okay, olha, vais ser tu a gravar isto. E, portanto, o Camané que grava. Que Flor Se Abre no Peito. Escrevo para a namora porque admiro aquela voz e aquela... Mas não tenho uma ligação ao fado para além disso. Eu adoro escrever fados. Adoro a dinâmica da harmonia de fado, sabes? O fado tem uma...
1: Mas aí é engraçado, porque ela tem algo... Vou, atenção ao que vou dizer, senão... Uhum. Mas tu há pouco queixavas, entre aspas, da gramática extrema do funk, uhum. E o fado também tem regras, não é? Tem aquela ideia de são só X fado, fado cravo, etc.
0: Sim,
1: e tal.
0: Sim, não há também muito...
1: Não. Quer dizer, mas depois abrem-se possibilidades incríveis.
0: Mas exatamente porque é uma canção do meu país... E é uma canção na qual eu posso meter a mão sem estar a fazer uma apropriação cultural, não no sentido que depois é condenada pelas cancel culture. Não é por causa disso, é porque não me sinto capaz de meter a mão no funk com a mesma propriedade de meter a mão no fado. Claro. Portanto, eu me meto com alguma vontade, não é? E na realidade, as minhas harmonias não são de fado. Quem lhes dá depois a propriedade final do fado? São um bocadinho, quer dizer, não sei qual é a percentagem que tem ali nas sequências harmónicas. São fadísticas, se quiser, mas depois quem lhes dá o golpe final são os intérpretes, não é? A Sara Correia, quando canta O Que o Morto Salve Nesta Noite Escura, ela faz a canção.
1: Isso é dela.
0: Ela faz a canção, a canção torna-se dela, né? A canção...
1: Olha, e deixa-me, tu tocaste aí numa ideia que me interessa também, que tem a ver com o fado muitas vezes é muito colado, um clichê, uma palavra que eu tenho muitas dificuldades em lidar com, que é a ideia de Portugalidade, porque ela muitas vezes é muito reduzida a uma coisa quase caricatural. Tu refletes muito sobre essa ideia de âmago português e até o fazes com propriedade, porque se há alguém que calcorreia o país de norte a sul és tu. Eu vejo muita gente a falar do país real sem sair da capital duas vezes ao ano e é para ir para os mesmos sítios. Não é o teu caso, ainda agora vieste Vinhais, salvo erro, mas tocas nos sítios até menos prováveis à partida. Como é que tu olhas para essa reflexão sobre o que é ser português, que está de alguma forma refletida na tua arte também, mas como é que tu defines essa ideia, que não poderá ser nunca mais do que uma ideia?
0: Em primeiro lugar, não há o ser português, há os seres portugueses, não é? Nós somos muitos e somos de muitas formas, não é? A identidade é uma palavra traiçoeira, porque não existe identidade, existem identidades. Ninguém é só uma coisa, não é? E, portanto, quando se defende um conceito uno para qualquer coisa, se for para uma mesa, se for para algo assim básico, eu entendo. Mesmo uma mesa pode servir de cadeira, pode servir de arma de arremesso, pode servir de lenha para uma fogueira, pode ser muitas outras coisas que não uma mesa. Pode ser mesa de reuniões, pode ser mesa de jantar, pode ser...
1: O povo partilha uma série de valores comuns, não é?
0: Partilha uma série de coisas comuns, mas não faz com que haja uma coisa que seja... A primeira delas é a língua, naturalmente. Pronto, e o Pessoa definiu muito bem. A minha pátria é a língua portuguesa. Logo, a minha pátria é o Brasil. A minha pátria é São Tomé. A minha pátria é Guiné. A minha pátria... Pronto, aí está uma... Percebeu muito bem onde é que estava a questão. E nós somos muito mais do que apenas uma coisa. Somos a nossa história, somos os nossos sonhos, somos os nossos erros, somos a nossa capacidade de visionária, mas mitificar como perfeitos aquilo que fizemos como perfeito e imutável, no sentido de temos que o repetir e temos que voltar lá. Mitificar o passado é um profundíssimo erro, não é? Porque não só o passado é fruto das suas circunstâncias, não é? E aquilo que permitiu aos portugueses descobrir mundos foi também aquilo que permitiu aos portugueses oprimir mundos, no sentido da escravatura, dos quais fomos os grandes arautos, e sim, a apropriação cultural mais pura e dura. Nós, quando chegamos, por exemplo, à Madeira, onde não havia populações, arrasámos a Madeira com incêndios para plantar cana-de-açúcar, que é um desastre ecológico brutal, não é? Depois fizemos a mesma coisa no Brasil, não é? Fomos arrasando a floresta amazónica e assim já com populações autóctones. E, portanto, o que o passado fez de glorioso é plasmado, sobretudo, através da palavra. E a palavra é plasmada, é posta cá fora pelos autores. E, portanto, nós somos, sim, o Camões, nós somos, sim, o Garcia de Rezende, nós somos, sim, o Lopo de Carvalho, nós somos, sim, o Gil Vicente, 200 anos antes. Nós somos muito mais a palavra do que a pedra, não é? E na palavra somos a pluralidade. Qualquer um de nós é não só cidadão, a viver numa determinada rua já é uma identidade, mas é também membro de um clube de futebol, outra identidade, e é também membro, se calhar, de um partido, e depois simpatiza com este, gosta deste grupo, e vai a desfiles de motards e gosta de concertos de jazz. Tudo isso são identidades. Portanto, a identidade de um povo é a sua policapacidade de ser multimórfico, não é? Somos muita coisa. E somos também o resultado de muitos outros que aqui estiveram, desde os fenícios aos árabes, aos celtas, aos visigóticos, não é? Nós somos romanos, não é? Ser português neste momento, para já, é a grande defesa da língua portuguesa, não é? Para mim, um dos grandes, se quiseres falar sobre aquilo que Portugal é colonizado pelos outros, um dos grandes perigos da perda de uma certa soberania nacional através da língua. Através da língua. A quantidade de instituições que utilizam nomenclatura em inglês, a quantidade de nós que falamos uns com os outros com palavras, expressões inglesas. Eu usei não sei quantas ao longo da entrevista, 3 ou 4. Arrependi-me. Já não posso ir lá atrás. Mas evito. Mas quando esse anglicismo coloniza o nosso dia-a-dia, dizer bro, esse tipo de coisas, aí a colonização através das plataformas, nós não temos saída para as plataformas, não temos que recorrer permanentemente às plataformas, sobretudo norte-americanas, é o soft power funcionar na sua excelência. Somos muito mais colonizados e invadidos por esse soft power que nos retira esse sim soberania do que pelos desgraçados que vêm para cá trabalhar, sim, construir as nossas estradas e pontes e casas e tratar dos nossos pais e dos nossos avós. E esses sim fazem parte daquilo que é a nossa identidade, somos um povo acolhedor.
1: Essa, até porque esse poder das soft power, já que é pouco soft no caso das plataformas, é tal como nós se calhar inventamos essa ideia de economia extrativa nos tempos. Eles são também extrativos, claro, completamente.
0: É a mesma coisa. Aliás, completamente. Recomendo a leitura do livro do Yanis Varoufakis, claro, Tecnofeudalismo.
1: Deixa-me só te colocar uma questão, porque falaste aí da ideia de comunidade, deixa-me ir ao Porto. Tu cresceste no centro do Porto, Rua Dom João IV, não foi ali, centro do Porto, coração da cidade invicta, não é a mesma hoje, não podia ser, nenhuma cidade é igual 60 anos depois ou 60 e alguns anos depois, como no teu caso. Como é que tu vês hoje a cidade e como é que a projetas no futuro, até se calhar, de forma parte mais interessante da pergunta?
0: Há pouco disseste uma coisa muito importante, que foi a quantidade de pessoas que diz conhecer o país e que não sai do seu lugar, sobretudo do terreiro de passe. Quando diz terreiro de passe, diz-se...
1: É metafórico, não é?
0: Metafórico porque é claramente um exercício de centralismo total que está a definhar o país. E nós vemos isso nas calamidades. Quando são os incêndios ou quando são as cheias, agora, este tempo estados, nós reparamos que o Estado está todo concentrado em Lisboa e alguma parte no Porto. Mas as populações que precisam de ajuda, das estruturas daquilo que é o Estado, porque a economia neoliberal passou os últimos 40 anos a pregar contra o Estado, a meter na cabeça dos cidadãos que há Estado a mais, e portanto temos que ter menos Estado. O que é que acontece? Os postos de CTT desapareceram da comunidade. A EDP foi privatizada, a REN foi privatizada. Repara, dois distribuidores maiores de energia, não é? E este tipo de Estado que nós precisamos que ocorra às pessoas num instante em que, acontece a desgraça. Ele está todo centralizado em Lisboa e, claro, à noite é preciso jantar, porque temos o concerto na Gulbenkian e, portanto, não podemos dar vazão. E depois vem aqueles vídeos ridículos daquele ministro de Leitão Lamar, aquela coisa ridícula que é exatamente aquilo que o país acha que vai iludir o resto do país com propaganda. Mas as pessoas estão a sofrer no terreno, não é? Portanto, centralização versus regionalização, que é aquilo que é preciso fazer. Se houvesse regionalização, nós teríamos tido ação muito mais rápido no terreno em qualquer a começar pelo ordenamento territorial. Porque...
2: Estás disposto a... Tu há uns anos...
0: Não te vou convidar
2: para nada, não é isso. Não, mas já tiveste um papel cívico, quer dizer, caramba, tu algemaste um monumento do Porto, nem é algo que eu acho que até extravasa o lado político da coisa, é algo que eu, pelo menos, enquanto pessoa que nasceu no Porto, devo-te isso. Estavas disposto a fazer o mesmo, metaforicamente falando, pela regionalização, ou seja, tomar partido no sentido de tomar a palavra e ter um papel...
0: Sabes que a regionalização é um combate de nós todos, não é? E o poder central vai sempre boicotá-lo, sempre. Porque está em Lisboa, é central, e é uma coisa... As monarquias adoram isso, que é centralizar à volta da corte. A corte adora isso, não é? Estão ali aqueles... Há ali uma série de gente que está literalmente à espera das migalhas que caem do tabuleiro do poder, não é? Como quando os senhores faziam os banquetes, havia sempre umas migalhas a cair. E isso dá jeito. Mas a regionalização, somos nós, portugueses, temos que tomar em mãos e exigir, através de um referendo, naturalmente, que aconteceu e teve o resultado que foi chumbada. Mas é necessário regressar ao tabuleiro, sobretudo com estes novos dados, e voltar a fazer uma regionalização, ou então, pura e simplesmente, executá-la, não é? Que aliás está na Constituição. Mas não vou algemar a nada. Se eu me algemasse era aos Carvalhos e aos Sobreiros e aos Soutos e ao Azevinho e à Floresta Portuguesa, que se tem perdido logamente.
2: Nós já estamos com pouco tempo, Pedro.
0: Só o Porto. Eu não me perdi, desculpa. Uhum. Só te queria responder. O Porto mudou muito e o turismo é fundamental para o PIB e é fundamental para ter rejuvenescido a cidade. O Hélder Pacheco tem uma frase que eu acho que é notável. Não há turismo a mais, há Porto a menos. Esta frase é incrível. E é preciso reforçar isto. É preciso distribuir o turismo pela cidade. Não pode estar só concentrado na Baixa. É preciso reinvestir na habitação. A habitação tem que ser uma prioridade, sobretudo para os jovens, porque os jovens, os estudantes, os universitários, são o motor... São a alma da cidade. Os polos universitários não podem sair da cidade, não podem. O polo da Asprela, apesar de tudo, é um erro. Os polos universitários, os campos têm que ser concentrados na cidade para que a população jovem aí permaneça. Mas claro, depois também temos cada um. Que cada um de nós que se quer tornar empresário e que se quer tornar tem a grande opção, ou explora as iscas de bacalhau, a punheta de bacalhau e o vinho branco a copo, ou abre uma loja de açaí e de sementes de sésamo em manga. E este é também um dos grandes preceitos de uma visão de cidade, que é: nós queremos dar uma cidade que é igual às outras todas. Eu quero entrar no Porto e sentir-me que estou em Málaga. Eu quero entrar no Porto e não ter a noção de que tenho, não ter as peixeiras a berrar à minha porta no molhão, com os pregões. Foi esta cidade que assassinámos. Foi a cidade, esta, atenção, é uma alegoria de todas, porque Lisboa é a mesma coisa. Alfama, quando a Ribeira e a Alfama sucumbem à tirania da champanharia e do hambúrguer de luxo, e as pessoas são varridas para Louros, para o Fogoteiro, para o Seixal, e aqui no Porto, para Gaia, etc., estás a literalmente trucidar a cidade. E depois é muito difícil recuperar a população que fez da cidade aquilo que ela é. E as pessoas vêm ver o Porto e vêm ver Lisboa por aquilo que nós somos, não por aquilo que nós achamos que, para agradar aos estrangeiros, temos que ser.
2: Olha, Pedro, para fecharmos esta conversa, eu não te vou perguntar o que é que dizem os teus olhos nem os teus óculos, mas vou perguntar o que é que carregas na voz, porque a voz é, de alguma forma, também uma espécie de arquivo semiótico do nosso corpo e da nossa história. O que é que carrega essa tua voz grave?
0: Carrega muitas alegrias, carrega sempre uma vontade de música, A minha voz, quando eu a ponho em cima de um piano sozinho, por exemplo, tens, creio, no Inverbo, no Vem Abrir a Porta à Noite, há ali uma solidão na voz, se quiseres. Carrega alguma solidão, confesso. Carrega vontade de perceber porque é que as pessoas com tanta informação sobre o que é o seu próprio bem continuam muitas vezes a apostar no seu mal, não querendo perceber que se calhar o caminho é outro. Portanto, sobretudo é uma obsessão pelo bem comum. Eu não percebo como é que nós, depois de 25 de Abril, que nos deu tanto, e nos deu o Serviço Nacional de Saúde, mas nos deu o ensino público, deu-nos uma rede viária, deu-nos dignidade. Como é que nós podemos não erigir uma estátua ao Salgueiro Maia em cada aldeia? E a minha voz carrega alguma dessa mágoa. Apesar de também muito do 25 de Abril se ter cumprido, não é?
2: Pedro, eu gostava muito de continuar, mas não posso mais, porque o nosso tempo chegou ao fim. Pedro, muito obrigado, é sempre obrigado. Um prazer enorme. Regressamos para a semana com mais uma edição de Vocês Sabem Lá. Estamos sempre também, é claro, em antena3.rtp.pt.
3: Conversa com Pedro Abrunhosa, do Luís Oliveira, no Vocês Sabem Lá, disponível também no nosso site. Muito, muito bom dia. Manhã de quarta-feira, 3 minutos para as 7. Há notícias a chegar já a seguir aqui à 3. Mas até lá, e numa conversa onde se falou também do Porto, é por lá que ficamos com a Marta Rennes.

0: Ora, aí está a Marta Ren, 3. Muito e muito bom dia. Vamos às notícias já a seguir.
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0: Olá, bem-vindos. Quarta-feira, muito bom dia. 7 horas, 1 minuto no continente e na Madeira, 6 e 1 nos Açores. As notícias trazidas pelo Guilherme de Sousa. Bom dia, Guilherme.
2: Bom dia. 4 bombeiros ficaram feridos na sequência de um despiste de um carro de combate e incêndio em Arouca. A informação acaba de ser confirmada pelo Comando Subregional de Emergência e Proteção Civil da região Aveiro, pela voz do subcomandante Ricardo Fradique.
3: Um despiste de um veículo de combate a incêndios do Corpo de Bombeiros de Arouca, onde há 4 bombeiros feridos a registar.
4: E com gravidade ou não?
3: Ainda estamos a avaliar a situação, uma vez que eles ainda estão no local. É um local também de difícil acesso. Estamos ainda, as equipas de socorro, a chegar ao local.
2: O subcomandante da Proteção Civil, Ricardo Fradique, aqui ouvido pelo jornalista Miguel Soares. O acidente ocorreu numa zona onde lavra o fogo, uma zona de difícil acesso na localidade de Pedrógão. O alerta para o despiste do carro de combate a incêndios dos bombeiros voluntários de Arouca foi dado às 3h52 da madrugada. Como ouvimos, os trabalhos para assistir estes bombeiros ainda estão a decorrer. De resto, são 3 os incêndios que estão a preocupar a esta hora os operacionais em Portugal continental. O fogo que deflagrou no sábado em Torre de Moncorvo e passou para Carraseda de Anciães, no distrito de Bragança, mobiliza a esta hora quase 500 bombeiros, tantos como os operacionais, precisamente no incêndio que lavra desde segunda-feira à noite em Arouca, no distrito de Aveiro. Mais a norte, cerca de 200 bombeiros continuam a conter as chamas em Rebordões, no concelho de Santo Tirso. O presidente dos Estados Unidos anunciou durante a madrugada a suspensão das novas tarifas de 50% sobre os produtos canadianos, uma suspensão de 3 dias, indicou Donald Trump através das redes sociais. O líder norte-americano diz que ambos os países chegaram a acordo depois de uma conversa com o primeiro-ministro canadiano Mark Carney. Em comunicado, o primeiro-ministro canadiano afirmou que foram feitos progressos substanciais, mas acrescentou que ainda há trabalho importante a ser realizado. Começa hoje em Santo Tirso a primeira edição dos Festivais Enredo. Até domingo há teatro, circo, dança e humor para ver nesta cidade do distrito do Porto. O jornalista Miguel Bastos dá-nos a ouvir algumas das propostas desta primeira edição dos festivais. Cartas
5: de amor. A partir das cartas de amor escritas pelo avô de um dos artistas.
6: É um projeto que parte das cartas do avô do David durante a guerra colonial para a avó.
5: Nasceu Liberdade, Liberdade.
6: É o primeiro espetáculo que abre este festival também, aqui em Santo Tirso, para celebrar também um bocadinho a democracia.
5: Diogo Freitas assina a direção deste espetáculo de abertura e também a direção artística dos festivais.
6: Fazemos cultura para que chegue a toda a gente e para que seja para todo tipo de públicos.
5: Públicos que amanhã vão poder aprender a receita do coração de boi, que vai ser partilhada em palco pela artista Joana Martins.
6: Mas na verdade o espetáculo é um espetáculo que fala sobre amor e esta ideia que temos de nos reunir à mesa e nos reunirmos e de passarmos receitas uns aos outros, e essa é a forma também de nos amarmos.
5: No sábado faz-se uma homenagem à região do Minho com o espetáculo Província.
6: As grandes figuras minhotas são mulheres.
5: E finalmente, no domingo, regressa-se à mesa com Smash 2, da companhia britânica Gandini Juggling.
6: Que tem um trabalho, que desenvolve um trabalho de circo e de dança a partir da Pina Bausch e do movimento da Pina Bausch, em que eles fazem malabarismo com fruta.
5: 4 espetáculos em 4 noites seguidas, a partir desta noite, na Praça da Fábrica Santo Tirso.
2: Todos os espetáculos são ao ar livre e começam às 10 da noite.
0: Muito bem, fica a nota do Guilherme Sousa no fecho deste noticiário às 7. Informação sempre em noticias.rtp.pt.
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0: Estamos prontos? Espero que sim. Muito bom dia. Bem-vindos. André Santos, na RTP Antena 3. Ora, nem mais. O responsável por vos levar até às 10 da manhã durante estas semanas. Manhãs da 3. Manhãs da 3. É com Arlo Parks que começamos. Esta chama-se Heaven, é a primeira canção que trago para esta quarta-feira, onde os termómetros começam a descer, menos calor, o que potencialmente poderá ajudar também no combate aos incêndios que ainda se registram no nosso país. Bem-vindos, e se for caso disso, um ótimo verão.

hora está a britânica Arlo Parks, na abertura de mais uma hora nas Manhãs da 3. Muito bom dia, ela que este ano ainda vai marcar presença em Portugal. Tem concerto agendado para Lisboa, dia 11 de novembro, atua no Lisboa ao vivo. Foi dela a primeira canção desta manhã. 7 horas 10 minutos, sejam bem-vindos. Bom trabalho com a RTP Antena 3. Está no ar mais uma edição das manhãs. Agora com um olhar para o trânsito, que a esta hora nos diz que a coisa está praticamente tranquila. Se dúvidas existissem de que estamos em agosto e em pleno período de férias, está dado quando às 7h10 da manhã não há qualquer registro de ocorrências nem de abrandamentos nas estradas do nosso país. Se porventura encontrarem algum problema ou se quiserem partilhar connosco alguma outra informação relacionada com o trânsito, já sabem, 800 21 0101, o número é o do Serviço Nacional de Trânsito da RTP e é gratuito.

0: muito bom dia. Quarta-feira, 19 de agosto. Já estamos na segunda metade do mês. Há uma espécie de vertigem para o final do verão, as temperaturas a descerem. Ainda assim, muitas férias ainda para usufruir. Para muita e boa gente neste país, aproveitem-nas da melhor maneira e sempre com a companhia da RTP Antena 3. Os K7 Pirata, quando são 7h17.
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0: Altura agora de olharmos para o dia de ontem, dia pesado do outro lado do Atlântico, onde a morte de duas atrizes brasileiras que marcaram o imaginário também de todo um país, deste lado do Atlântico, um lado do português menos açucarado, não é? Primeiro, o desaparecimento de Laura Cardoso, foi a primeira notícia do dia de ontem, o desaparecimento de alguém que marca o imaginário das telenovelas do Brasil, que nos chegaram e marcaram também a cultura portuguesa ao longo dos muitos anos, da década de 90, dos anos 2000, filha de ex-camponeses da região de Trás-os-Montes, não sei se sabiam. Ela morreu ontem aos 98 anos, começou justamente na rádio, onde fez radionovelas, teatro, claro, cinema também, mas foi na televisão que mais se deu a conhecer aos nossos olhos. Fez mais de 60 novelas, a última das quais em 2019, Dona do Pedaço. Antes disso, havia feito Mulheres da Areia, Caminho das Índias ou a Dona Doroteia, que estamos ouvindo aqui, em fundo, na telenovela Gabriela, a Dona Doroteia, aí está ela.
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0: Ela conseguiu, inclusivamente, na sua carreira, ter um contrato vitalício com a Globo, ok? O que dá bem conta da importância desta mulher no mundo da representação no Brasil. No cinema, lançou em 2025 a curta-metragem Dona Rosinha, dirigida por Kiki Araújo, sobre uma idosa abandonada pela filha num autocarro. Morreu ontem aos 98 anos. Mas não foi a única, na verdade. Ficámos a saber mais para o final do dia do desaparecimento de uma outra figura bastante relevante no que diz respeito ao mundo da representação no Brasil. Aos 91 anos morreu Glória Menezes, fez teatro, cinema, claro, televisão, mais de 40 novelas. O seu nome, atenção, na realidade não era Glória Menezes. Ela nasceu, foi batizada como Nilcedes Soares de Magalhães. Mas, na verdade, com a entrada para o mundo artístico, adotou o nome artístico Glória Menezes. Ela foi casada e protagonizou um dos romances mais badalados no Brasil. Casou com o também ator Tarcísio Meira. Foram, aliás, protagonistas em novelas. Novelas que eram a casa e, talvez, o grande palco desta atriz no que diz respeito aos nossos olhos. Jogo da Vida, Guerra dos Sexos, Rainha da Sucata, Torre de Babel, Páginas da Vida, A Favorita, apenas para citar alguns.
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0: Aqui ouvimos-la em Irmãos Coragem, em 1970.
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0: Morreu ontem, no mesmo dia de Laura Cardoso. Duas perdas gigantes, obviamente, no mundo da representação brasileira, que motivaram já o decreto de 3 dias de luto nacional por parte do presidente do Brasil, Lula da Silva.
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0: Ficam, como sempre, na vida dos artistas, muita obra que ambas conseguiram deixar. Esta agora é música para ouvir na 3, nesta manhã de quarta-feira, é o Drake, One Dance.

0: Drake, One Dance na RTP Antena 3. Muito bom dia, estão com as manhãs, 7h23.
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0: Voltaram para fechar o ciclo, que é como quem diz, muitos anos depois regressaram para o terceiro e último, último e derradeiro disco deste projeto. Gnarls Barclay, esta chama-se Pictures e faz parte desse disco. É música para ouvir agora na 3.

Foi com Atlanta que encerraram oficialmente este projeto. Gnarls Barclay Pictures é uma das canções desse disco editado em março deste ano e que marcou o regresso da dupla formada por Danger Mouse e CeeLo Green. Agora são 7h29. Muito bom dia. The Strokes.

0: Olhamos agora para o tempo nesta quarta-feira, marcado desde logo por descida acentuada das máximas. O dia é de sol e há possibilidade de um ou outro chuvisco. É pelo menos esse o cenário previsto pelo IPMA para o território do continente. Açores com céu cinzento, na Madeira também muitas nuvens com possibilidade de aguaceiros. Máximas hoje que vão dos 24 aos 35 graus. Logo por aqui se percebe que a coisa está mais fresca. Viana do Castelo é o ponto mais frio no país. Frio entre aspas, 24, 25 para Sines, Chagres e Porto, 26 para Aveiro e para Faro, Funchal e Leiria a chegarem aos 27, Ponta Delgada e a Guarda com 28 de máxima, Setúbal, Coimbra e Viseu com 29, 30 para Lisboa, Porto Alegre e Braga, 31 em Vila Real, 32 em Santarém, Beja e Évora, 33 para Castelo Branco. A maior máxima do dia é de Bragança, vai hoje chegar aos 35 graus de temperatura. É este o cenário para esta quarta-feira.
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0: Entretanto, ontem regressou, claro, a turma da tarde. Tiago Ribeiro, Catarina Palma, Teresa Oliveira, o Logo Se Vê voltou a estar convosco entre as 4 e as 7 da tarde. E ontem, com a nossa Catarina Palma a trazer-nos a mais recente novidade do Zoo de Santo Inácio.
2: 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O Zoo de Santo Inácio, este mês, deu as boas-vindas a um bebê.
3: Oh.
2: É um bebê de hipopótamo.
3: Oh.
2: Pigmeu, chama-se.
3: Deixa eu ver, um hipopótamo pigmeu.
2: Poi poi.
3: Oh. Poi poi. E já nasceu o quê? Com 150 quilos?
2: O poi poi. Uma esperança para a sobrevivência da espécie, porque o hipopótamo pigmeu é uma espécie em vias de extinção. Restam apenas 2.400 animais na natureza.
3: No mundo inteiro.
2: No mundo inteiro. Portanto, nascer mais um hipopótamo, neste caso um macho, ajuda na diversidade genética da Europa e ajuda também que esta espécie consiga mais um membro para não perdermos a esperança na sua sobrevivência.
3: Vamos cantar uma salva, poi poi, para o menino poi poi. Uma salva de palmas.
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0: E voltou-se a ouvir este som de forma mais insistente. Longa vida para o hipopótamo que chegou à vida também no nosso país, nesse zoo situado ali na zona de Avintes, Vila Nova de Gaia, o zoo de Santo Inácio. Destaque ontem no Logo Se Vê com o Tiago Ribeiro, a Teresa Oliveira e a Catarina Palma. Eles voltam a estar convosco a partir

0: JR, Just Cool na RTP Antena 3. 19 para as 8. Espreitamos o trânsito e logo depois olhamos para as nomeações dos MTV Video Music Awards que foram conhecidas nas últimas horas.
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0: Está na altura de olharmos para o trânsito, que traz problemas agora ao Grande Porto, na A4, sentido Amarante-Porto. Há um acidente à saída do túnel de Águas Santas, envolve uma mota e já está a provocar demora. Reforço, A4, sentido Amarante-Porto, acidente à saída do túnel de Águas Santas, ok? Depois, na região da Grande Lisboa, no IC19, sentido Sintra-Lisboa, há fila já na reta dos comandos da Amadora e na zona centro do país. Atenção, muito cuidado com o nevoeiro que se faz sentir em alguns pontos. A visibilidade é bastante reduzida e é recomendada, obviamente, maior prudência na estrada. Para mais informações, 821-0101, número do Serviço Nacional de Trânsito da RTP. Tenham um bom dia, uma ótima quarta-feira.

Muito bom dia, bom trabalho se for caso disso. Faltam 17 minutos agora para as 8 da manhã. É tempo de olharmos para os MTV Video Music Awards e para algo que não é necessariamente uma surpresa. Vamos tentar perceber se sim ou não. Ela foi sempre nomeada para estes prémios, conta aliás já com 19 distinções ao longo da carreira. Não é, talvez por isso, de estranhar que num regresso aos discos volte a lá estar entre as nomeações. Agora, convenhamos que talvez ninguém esperasse é que fossem assim tantas. É, de resto, a primeira vez que a rainha da pop, Madonna, claro, lidera a lista de nomeações aos prémios da MTV desde 1998. O ano em que, por exemplo, levou um prémio para casa justamente à conta do videoclipe desta canção aqui, Ray of Light. Ora bem, ela desta feita lidera a corrida, uma vez mais, mas com 11 nomeações. Melhor vídeo por Confessions to the Film, melhor artista, melhor música do ano com Bring Your Love, melhor colaboração, dança, direção, direção de arte, cinematografia, edição, coreografia e efeitos visuais. São categorias que merecem nomeações para Madonna. Ela que, caso ganhe em todas as categorias a que está nomeada, o que não é evidentemente fácil, vai igualar os feitos alcançados por Beyoncé e Taylor Swift como uma das artistas mais premiadas na história dos Video Music Awards. Já agora fiquem a saber, há mais vida para além de Madonna. Taylor Swift, cá está, nada surpreendente, surge logo depois na lista de nomeados com 9 nomeações no total. Ariana Grande e Sabrina Carpenter estão em terceiro lugar, totalizam 7 nomeações. Bruno Mars, Pink Panthers e Zara Larsson estão também nomeados com 5 nomeações em categorias distintas. Domínio, como deu para perceber, acho eu, feminino. 7 dos 8 artistas com mais nomeações este ano são mulheres. E não deixa de ser curioso que uma delas, a que lidera, seja alguém que abriu e muito caminho. Para o sexo feminino no mundo da música. Ora, falamos de Madonna, a ver vamos quantas, efetivamente, quantos prémios vai levar para casa, sendo que, no que diz respeito à melhor música do ano, esta canção aqui, que vamos ouvir agora, surge justamente como nomeada. Manhãs da 3. A ver vamos se leva ou não o prémio para casa. Bring Your Love é Madonna e Sabrina Carpenter, uma das canções do mais recente álbum de Madonna. Dia 27 de setembro em LA, nos Estados Unidos, vamos conhecer os vencedores. Muito bom dia, quarta-feira, manhãs da 3.

Antena 3, manhãs a 3, muito bom dia ainda na ressaca do Vodafone Paredes de Coura, onde contámos justamente com Thundercat, transmitimos o concerto aqui na rádio. Estamos a 4 minutos das 8 da manhã, na próxima hora o Portugalex, em modo best of, os melhores episódios para recordar ao longo deste mês de agosto aqui nas manhãs a 3. Já lá vamos, vamos também ao metro com música trazida pelos MXGPU. É uma iniciativa que foi anunciada nas últimas horas e da qual vamos falar na próxima hora, hora em que também por aqui vão passar os Fontaines DC com a música nova. Para já e até às 8 e às notícias, os Interpol.

0: para os Interpol, vão marcar presença em Portugal dentro de pouco mais de uma semana. Atuam no primeiro dia do Festival Calorama, no mesmo dia de Grace Jones ou do cabeça de cartaz Robbie Williams. Muito e muito bom dia, bem-vindos. Manhãs a 3, 8 da manhã no continente e na Madeira, 7 nos Açores. Vamos lá perceber o que é que está a acontecer nesta altura. As notícias nesta manhã de quarta-feira com o Guilherme de Sousa. Bom dia, Guilherme.
1: Bom dia, André. 4 bombeiros ficaram feridos num acidente durante a madrugada em Arouca. A informação foi confirmada pelo subcomandante regional da Proteção Civil da região de Aveiro, Ricardo Fradique, que desconhece desde já o estado de saúde das vítimas. Um som que vamos desde já recuperar do subcomandante regional do comando subregional da região de Aveiro. Um registo a dizer que estes 4 bombeiros ficaram feridos. Não me é possível neste momento passar esse som, mas fica essa informação. 4 bombeiros ficaram feridos durante a madrugada. As autoridades continuam no local a tentar resgatar estes bombeiros feridos durante o combate a este fogo de Arouca, a que se junta também o fogo de Torre de Moncorvo e de Santo Tirso na lista de preocupações das autoridades. Os fogos ainda não estão controlados. No julgamento que enfrenta agora nos Estados Unidos, o grupo Meta rejeita as acusações de que tenha tentado criar dependência em crianças em relação às redes sociais, como o Facebook ou o Instagram. Um grupo de 29 estados norte-americanos tem um processo desde 2023 contra a gigante tecnológica. Acusam a Meta de usar indevidamente os dados de menores de 13 anos, mas acreditam também que a forma como as redes sociais estão montadas tem um efeito na saúde mental. Uma ideia que foi defendida por um antigo engenheiro de segurança da Meta no arranque do julgamento nas últimas horas. Gonçalo Costa Martins.
2: Foi a primeira testemunha da acusação. Arturo Bejar disse que há muito tempo que a Meta sabia que as ferramentas de segurança infantil não funcionavam. Bejar acusa a Meta de não usar as pesquisas que tinha sobre segurança para melhorar os produtos. A procuradora-geral adjunta da Califórnia, Megan O'Neill, afirma que a Meta descobriu que quanto mais jovem a criança começar a usar aplicações, melhor. Considera que viciar os utilizadores faz parte do modelo de negócio. O vício, ideia recusada pela Meta, pelo advogado Paul Smith. Embora admita que algumas pessoas possam ter dificuldades em utilizar as redes sociais, diz que foram surgindo ferramentas para ajudar. O caso vai ser analisado até ao final de setembro. Organizações e pais trouxeram uma faixa com nomes de crianças e jovens adultos que terão morrido por efeitos das redes sociais. Mostraram esta faixa à porta do tribunal na Califórnia enquanto eram apresentadas as alegações iniciais deste caso.
1: No arranque das alegações iniciais, a Meta negou que tenha tentado criar qualquer dependência entre os mais novos. A imprensa brasileira fala de Glória Menezes como um marco na história da cultura do Brasil. A atriz de 91 anos morreu esta terça-feira em casa, informou a família, de acordo com o jornal Folha de São Paulo. Glória Menezes participou em mais de 40 telenovelas brasileiras, tais como Rainha da Sucata e A Próxima Vítima, nos anos 90, ou Senhora do Destino, na década de 2000. Em mais de 60 anos de carreira, fez trabalhos para a televisão, o teatro e o cinema no Brasil. Glória Menezes morre precisamente no mesmo dia que o outro nome das novelas brasileiras, Laura Cardoso, morreu também ontem em casa, em São Paulo. Tinha 98 anos.
0: Foi um dia duro para a cultura brasileira. As notícias na RTP Antena 3 com o Guilherme de Sousa. Está de regresso às 9. Até lá sempre, notícias.rtp.pt. Estão prontos? Espero que sim, sejam bem-vindos.
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0: Na RTP Antena 3. Convosco até às 10. Bom dia.

0: uma bela canção este Onde Andas, capital da Bulgária, na abertura das manhãs a 3 desta quarta-feira. Comigo André Santos deste lado, bom verão e bom trabalho, se for caso disso. Trânsito nesta altura no Grande Porto, na A4, sentido Amarante-Porto. Há um acidente à saída do túnel de Águas Santas, envolve uma mota e está já a provocar demora. De resto, na Grande Lisboa, sem acidentes, com demoras, no IC19, a caminho de Lisboa, com filas na reta dos comandos da Amadora, na zona centro do país, chama-se a atenção para o muito nevoeiro que se faz sentir em alguns pontos. A visibilidade é, por isso, reduzida e é necessária a maior prudência se estiverem a conduzir sob estas condições. Para mais informações, já sabem, número totalmente gratuito, 800-21-0101, é o número do Serviço Nacional de Trânsito da RTP. 8 horas, 8 minutos. Obrigado por estarem connosco. É tempo de mergulharmos em mais um dos episódios que marcou a última temporada do Portugalex. Sempre a esta hora, nas manhãs da 3, de segunda à sexta-feira, o António Machado e o Manuel Marques, durante este mês de agosto, em modo memória.
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2: A jornalista Tânia Laranjo recebe hoje uma medalha de mérito social das mãos do Presidente da República pelo seu trabalho durante o carrossel de tempestades.
3: Em troca desta medalha, só lhe peço que para a próxima leve um guarda-chuva e uma gabardine para não se constipar. É um apelo que eu faço aos jornalistas em geral. Por favor, não se constipem.
4: Tânia explicou ao Portugalex que esta distinção a estimula a ir ainda mais longe.
5: Daqui para a frente eu não quero levar só com ondas no focinho. Se houver um furacão, eu vou estar no olho dele a fazer reportagem para a CMTV e a perguntar ao José Cid se perdeu o capachinho. Se o vulcão dos Capelinhos entrar em erupção, eu vou apanhar com lava no focinho para poder dizer aos espectadores que a lava é quente. Onde houver uma calamidade, seja um sismo ou um vídeo no TikTok do Moedas, eu vou lá estar.
2: E nós cá estaremos para assistir. Obrigado, Tânia. Bates forte cá dentro. E parece que há uma nova trend estúpida nas redes sociais, passa a redundância. Desta vez consiste numa espécie de visita guiada por uma pessoa que vai mostrando vários espaços com cara de seca.
4: Sempre em cima do acontecimento, o Presidente da Câmara de Lisboa já aderiu.
6: Olá, esta é a porta de entrada da Câmara de Lisboa. Para quem quiser entrar, este é o meu colete da Proteção Civil. Para quem quiser vestir. Este é o meu TikTok. Para quem quiser ter vergonha alheia. Pronto. Está feita mais uma trend!
2: Parece que a Sydney Sweeney deixou finalmente Portugal, provavelmente por ter percebido que não ia conseguir comprar casa em Lisboa. No máximo, uma cava em Odivelas.
4: A atriz esteve em todo o lado, de Lisboa a Óbidos, e o Isaltino Moraes não lhe perdoa não ter passado por Oeiras.
7: É que nem uma cabidela de orelhas, o rei da miúda veio comer. Deve ter a mania das dietas. Se calhar, anda hoje em pique com abacate, como as influencers. Olhem, quem perde é ela, mas fica. Olha bem, que delícia, que sabor.
4: E parece que, tal como prometido, a Tânia Laranjo já está a caminho do TikTok do Carlos Moedas para nos dar conta da calamidade que ali se vive.
5: É verdade, o Presidente da Câmara de Lisboa não falha uma trend parva e, segundo as previsões, novos níveis de ridículo poderão ser alcançados nas próximas semanas. Aconselhamos, por isso, a todos os que nos ouvem a manter-se a salvo de apanhar com um vídeo do Moedas no focinho. Alô, estúdio.
0: Alô, alô, Portugalex em modo best-of durante este mês de agosto. António Machado e Manuel Marques de regresso amanhã à mesma hora. Os novos episódios estão prometidos para o arranque de setembro. E convenhamos, o regresso à vida normal para grande parte do país, à exceção, por exemplo, das pessoas que não têm filhos e que podem tirar férias em setembro. O que é, em si, uma grande, grande sorte, devo dizer.

0: Mães solteiras, recursos humanos na RTP Antena 3, lá atrás a extraordinária Suki Waterhouse. Ouvimos Back in Love, são 8h17, bom trabalho. Dia mais fresco nesta quarta-feira.
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2: Bem, sei que é verão para muito e boa gente. Verão no sentido em que estão de férias, porque para quem está a trabalhar, evidentemente, continuam a sentir as altas temperaturas. Muito obrigado por estarem com as manhãs durante estas semanas comigo, André Santos. Ainda que, atenção, o facto de estarmos em agosto não invalida que não comecemos já a olhar para a nossa vida, para os próximos meses, a planear os concertos onde queremos ir, as peças de teatro que não queremos perder, as viagens que queremos fazer. Enfim, este tempo de descanso para muito e boa gente neste país pode servir também de tempo para planificar o que vai ser a nossa vida ao longo dos próximos meses. E é justamente uma sugestão para esse tempo que vão ter à partida disponível nas próximas semanas que vos quero trazer agora. Uma sugestão que surgiu nomeadamente nas últimas horas com o anúncio da transformação do metro de Lisboa em nada mais, nada menos do que numa autêntica pista de dança. Justamente à reboque dos MXGPU, a dupla formada por Molinex e GPU Panic é a grande responsável pelo que vai acontecer no dia 10 de outubro no metro das Olaias, uma das mais características estações de metro da capital, da responsabilidade do arquiteto Tomás Taveira. Ora, esta estação vai ser transformada numa pista de dança subterrânea com mais de 8 horas de música eletrónica. Já agora, a propósito desta estação, não é assim tão difícil de encontrar frequentemente turistas a fotografarem aquela estação de proporções assim bem gigantes e de forma, a forma como foi construída, bem, bem imponente. Ora, é esta estação que vai ser transformada numa pista de dança subterrânea, atenção, com mais de 8 horas de música eletrónica prevista. É no fundo esta a ideia. O projeto chama-se Live Under Lisbon e surge depois de datas esgotadas em concertos dos MXGPU ao longo dos últimos tempos, da atuação, por exemplo, recordo-me no Castelo dos Mouros em Sintra, de um videoconcerto sobre o Tejo, daquela atuação que deu muito que falar também a 30 metros de altura no Primavera Sound no Porto, ai claro, da atuação que estamos a ouvir em fundo, no topo da RTP, convocamos no nosso rooftop ao acordar do dia. Vale a pena recordar o vídeo, estamos a ouvir justamente uma das canções que tocaram ao vivo no telhado aqui da RTP Antena 3. Ora, mas voltemos a esta iniciativa. Os MXGPU vão apresentar um concerto criado especialmente para o metro. Vão cruzar música, luz, arquitetura. O alinhamento completo, na verdade, ainda não está anunciado, mas a organização já diz que os bilhetes estão a vender que nem pãezinhos quentes. E prevê, inclusivamente, que possam esgotar rapidamente. Há uma digressão internacional, atuações previstas em eventos vários também. Os MXGPU afirmam-se como uma das propostas portuguesas de música eletrónica com maior projeção internacional. Aliás, se bem se recordam, foi a escolha da nossa rádio para representar o nosso país no Europe's Biggest Gig. Foi uma iniciativa da BBC Radio 1 e da EBU que, no fundo, colocou 5 rádios europeias com emissão em simultâneo e em que cada uma delas trouxe um artista para, no fundo, durante meia hora, levar a música, o melhor da música que se faz entre portas, para outros horizontes. A nossa escolha recaiu justamente sobre os MXGPU, que, reforço, vão atuar então neste Live Under Lisbon, dia 10 de outubro, metro das Olaias. É a nossa sugestão, apontem na agenda. Enquanto isso não acontece, vamos justamente recordar a aparição internacional dos MXGPU no Europe's Biggest Gig com o carimbo da RTP Antena 3.
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E iniciativa anunciada neste mês de agosto por parte dos MXGPU, dia 10 de outubro, há programação certamente que vai ter mais destaque, entretanto, aqui na 3, dia 10 de outubro, então, no Metro das Oleias, em Lisboa, há então esta iniciativa Live Under Lisbon. Estações do metro que frequentemente recebem várias iniciativas ligadas ao universo da música, não só em Portugal, também lá fora. Aliás, algumas certo ficaram na vossa cabeça. Recordamos, por exemplo, agora a atuação que os U2 deram no metro. Estávamos em 2017 na Alemanha, em Berlim. Quando Bono e The Edge deram um mini concerto na linha justamente U2, uma coincidência perfeita, convenhamos, para promover um disco, eles que atuaram diretamente na plataforma, totalmente lotada. Aqui ouvimos este One. Mais recentemente, habituámo-nos também a encontrar, através da internet, vídeos de atuações no metro norte-americano, tudo à boleia do Tonight Show, do Jimmy Fallon, que tinha uma rubrica de seu nome, Undercover Subway Busking, e que justamente fazia o quê? Trazia de forma encapotada artistas para o metro, eles surgiam lá disfarçados e depois aconteciam coisas como esta.

Foram muitas as aparições, por exemplo, os Green Day há 2 anos, mascarados ao lado de Jimmy Fallon em pleno metro de Nova York. E o curioso destes vídeos é que inicialmente quem passa pela estação não se apercebe do que é que está a acontecer, só depois é que quando as canções começam a ecoar e é que as pessoas, pelas parecenças, acabam por identificar os artistas e a coisa depois atinge o seu clímax quando eles também se começam a desmontar dos personagens. É uma iniciativa pela qual passaram nomes como os Green Day, mas também Christina Aguilera, Miley Cyrus, Maroon 5, Alanis Morissette, Ed Sheeran, apenas para citar alguns dos nomes. Entretanto, outras coisas já se fizeram no metro, no que diz respeito ao ponto de vista artístico. Por exemplo, desfiles de moda já aconteceu em Nova Iorque. Tom Ford, o estilista, transformou uma estação de metro desativada em Bowery numa passarela de alta costura para a Nova Iorque Fashion Week. É apenas um exemplo. Isto aconteceu em 2019. Há uma espécie de movimento internacional que também já chegou ao nosso país, de seu nome No Pants Subway Ride, e que no fundo é uma iniciativa que teve lugar primeiramente em Nova Iorque em 2002, cá está, nos Estados Unidos uma vez mais, e acabou por se espalhar por mais de 60 cidades pelo mundo. Chegou também a Portugal, ok? Qual era a iniciativa? Bom, basicamente milhares de pessoas decidiram entrar no metro em pleno inverno de roupa interior. Sim, de forma absolutamente normal. Havia um dia em que isto acontecia. Chegou também a acontecer em Portugal. Outras iniciativas na qual o metro ou as estações foram protagonistas, eu não sei se se recordam de algo que aconteceu há uns anos em Portugal, no metro, uma iniciativa da Time Out, de seu nome, ouvido no metro. No fundo, o que é que a Time Out fazia? Colocava-nos a nós como ouvidos, com os ouvidos bem atentos, para recolhermos as coisas mais inusitadas que se ouvem em conversas laterais ou não no metro. A ideia era essa, o que ouvissem fora do baralho no metropolitano, a ideia era que depois partilhassem com a Time Out. Foi uma iniciativa que chegou depois também ao Twitter, onde ganhou também o seu próprio espaço. Tudo a reboque dessa iniciativa anunciada na semana passada dos MXGPU, que vão tomar conta do metro de Lisboa para 8 horas de programação, muita música, muita dança prometida então para o mês de outubro. 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

0: Noite inteira, a Yolanda na RTP Antena 3, vimo-la ao vivo na abertura da nova temporada desportiva em Portugal, ao lado do Vitorino, a interpretar o hino nacional. Algo que, historicamente, ao longo dos últimos tempos, não se tem provado tarefa fácil para alguns artistas. Não foi o caso, fizeram-no de forma absolutamente exemplar. Vitorino e Yolanda, é dela esta noite inteira aqui na 3.
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0: Altura agora de olhar para o tempo nesta quarta-feira, com a temperatura a descer. O dia esse vai ser de sol, mas já menos quente do que o dia de ontem, um dia particularmente de verão, de agosto. A possibilidade ainda assim hoje também de um ou outro chuvisco em zonas mais altas. Açores, com céu cinzento, na Madeira também céu nublado e a possibilidade de aguaceiros. As máximas hoje não vão além dos 35 graus. Em Bragança é o ponto mais quente do país. Castelo Branco 33, Évora, Beja e Santarém 32, Vila Real 31, Braga, Porto Alegre, Lisboa com 30, Viseu, Coimbra, Setúbal 29, Guarda e Ponta Delgada 28, Funchal e Leiria 27, Aveiro e Faro a chegarem aos 26, máxima de 25 para o Porto, para Sagres e para Sines. Mais fresca hoje, a cidade de Viana do Castelo não deve ir além dos 24 graus de temperatura máxima. Agora é com o Carlão, a sorte. Logo depois, Duran Jones and the Indications. Daqui a pouco, damos destaque à música nova dos Fountains D.C. Já lá vamos.

0: We Too, Duran Jones and Indications com Iron Fraser, lá atrás o Carlão e a sorte, 21 minutos a separarem-nos das 9 da manhã. Bom dia, boa quarta-feira.
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0: Vai acontecer. Bom dia, bem-vindos. Trânsito a esta altura mais complicado no Grande Porto, com dois acidentes, o mais recente na VCI, sentido Freixo a Rábida, acidente na Prelada a causar algum congestionamento na zona. Depois, na A4, sentido Amarante-Porto, há um acidente à saída do túnel de Águas Santas, envolve uma mota e há demora já em Hermesinde. Depois, na Grande Lisboa, sem acidentes, com demoras, no IC19, a caminho da capital, filas entre Queluz e Amadora, na segunda circular, sentido Benfica a Aeroporto, filas entre a Escola Alemã e o Campo Grande. Na zona centro do país mantém-se pouca visibilidade em algumas regiões devido ao nevoeiro, recomenda-se por isso a precaução. 821-0101, o número é o do Serviço Nacional de Trânsito da RTP. Boa viagem.
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0: 19 minutos agora para as 9, daqui a nada abrimos portas para a nova canção dos Fontaines D.C., falaremos deles também um pouco. Primeiro, a Olivia Rodrigo, é uma bela canção este The Cure.

0: Dias.
1: Bom trabalho, se for caso disso. Falemos agora de uma banda que passou já por Paredes de Coura, pelo Campo Pequeno, pelo Primavera Sound, o ano passado. São paragens onde eventualmente já se cruzaram ao vivo com eles. Eles chegam-nos da Irlanda. Já havíamos falado deles aqui na segunda-feira, a reboque de um possível novo álbum, que agora está confirmado. Aliás, ontem chegou a música nova. São os Fontaines DC que confirmaram também o lançamento desse novo disco, mas ainda antes de entrarmos nele, para quem só chegou agora, mas afinal quem são estes rapazes e de onde é que eles vieram? E de onde é que veio o nome? Sim, comecemos por aí, pelo nome. Fontaine inspira-se no padrinho de um dos elementos da banda, mas também na personagem Johnny Fontaine do filme O Padrinho. Quanto ao DC, é mais óbvio e está ligado à cidade berço dos Fontaines DC, Dublin City. Foi lá de resto que tudo começou. A história da banda leva-nos até essa capital dos pubs, da cerveja, da música. Enfim, Dublin é repleta de tudo isto. Foi em 2017, nem sequer há 10 anos, cinco rapazes se conheceram na Faculdade de Música, sendo que, e esta é a parte mais curiosa, o que verdadeiramente os uniu não foi, ok, a música, estavam numa faculdade de música, mas aquilo que os aproximou acabou por ser a poesia. Eles juntavam-se nos pubs de Dublin, algo que me parece difícil não acontecer numa cidade onde eles existem ao virar de cada esquina. Há uns anos dizia-se que em Lisboa dava-se um pontapé numa pedra e saía um fadista. Bom, em Dublin dá-se um pontapé numa pedra e sai um pub. É uma pequena adaptação. Bom, eles que se juntavam então nesses pubs e aproveitavam para escrever. Escrever o quê? Justamente poesia. A partir daí, a coisa desenrolou-se. O disco de estreia trazia canções como esta aqui. Dogrel levou logo com uma nomeação em cima para o Mercury Prize. Era um álbum marcadamente post-punk cru, onde as guitarras dominavam e a vida de Dublin era trazida nas canções em modo spoken word, muitas vezes. Passaram depois para um lado mais sombrio no álbum seguinte, Heroes Death. Esta era uma das canções que por lá figurava. E ao terceiro disco, Skint y Fia, abraçaram a identidade irlandesa para lá das fronteiras de Dublin. Esta canção aqui fazia justamente parte desse álbum. E é a canção mais ouvida dos Fontaines DC no Spotify. Chama-se I Love You. Para mais recentemente, há 2 anos, em 2024, tivemos Romance, um álbum que olha para o mundo já mais incerto, e por isso mesmo também um álbum mais atual, e para uma humanidade à procura de rumo, com um som a puxar já para o rock alternativo dos anos 90. Starburster era uma dessas canções. Não é por isso de estranhar que se preparem então para a nova incursão por novos caminhos, novos sons, com maior domínio e, ao que parece, dos sintetizadores a tomarem o pulso em detrimento das guitarras. Há espaço também para o universo dos samples neste novo álbum, que está agora confirmado com o lançamento de um novo tema. O álbum vai ser produzido por James Ford, braço direito de discos dos Arctic Monkeys, dos Blur ou dos Gorillaz. É um álbum que vai explorar, segundo se sabe, a forma como o prazer se transforma no meio do perigo e o que a nossa busca por esse prazer acaba por revelar sobre nós. Vai chamar-se Dopamine Chamber, sai a 16 de outubro e a primeira canção já cá mora chama-se Marianne e toca agora nas manhãs da 3.

0: Dopamine Chamber, novo álbum dos Fontaines DC, chega a 16 de outubro. Marianne é música nova.
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0: Estamos agora a 6 minutos das 9. Há notícias à hora certa, aqui na 3. Até lá, M com o Cruzeiro. Vamos ainda juntar os Alt J. Boa quarta-feira, bom verão com a 3.

0: Canção clássica dos Alt J, Something Good, a fechar esta hora na RTP Antena 3. Muito bom dia, amanhã já 3, 9 horas, 1 minuto no continente e na Madeira, 8 e 1 nos Açores. Bom dia, bom dia, bom dia, quarta-feira. Vamos às notícias que estão a marcar o dia. A edição é do Guilherme de Sousa. Bom dia, Guilherme.
1: Bom dia. 3 dos 4 bombeiros feridos num acidente durante o combate ao fogo em Arouca sofreram ferimentos graves. Foi o que indicou há pouco o subcomandante da Proteção Civil da região de Aveiro, Ricardo Fradique.
2: Sabemos já que 3 deles merecem maior atenção. Um outro é um ferido leve, sem nada de especial, sim.
3: Os bombeiros estavam num local de difícil acesso?
2: Estavam num estradão florestal, deslocavam-se para um sítio onde poderia ter havido uma reativação e depois aconteceu o despiste nessa ravina.
1: O subcomandante da Proteção Civil da região de Aveiro, Ricardo Fradique, aqui ouvido pelo jornalista Horácio Antunes. O acidente ocorreu durante a madrugada em Arouca. O carro de combate dos bombeiros voluntários despistou-se numa zona de difícil acesso. De resto, o fogo continua ativo com 4 frentes ativas. No total, há 4 incêndios ativos no norte do país que merecem maior atenção por parte das autoridades. O de Torre de Montecorvo, ativo deste sábado, é o que reúne a esta hora o maior número de operacionais no terreno, são quase 500. E a esta hora...

0: Há um incêndio ativo num lar de idosos em Tondela, é o Lar da Boa Esperança, que fica na localidade do Caramulo. São informações avançadas à Antena 3 por uma fonte do Comando Subregional de Viseu, Dão Lafões. O alerta foi dado quando passavam 5 minutos das 8 da manhã. A mesma fonte diz que o lar estava a ser evacuado. No local estão 63 operacionais apoiados por 25 veículos. Cerca de 60 concelhos do interior norte e centro do país enfrentam hoje perigo máximo de incêndio. Segundo o Instituto do Mar e da Atmosfera, estão em perigo muito elevado cerca de 90 municípios dos distritos de Viana do Castelo, Braga, Vila Real, Porto, Aveiro, Coimbra, Castelo Branco, Viseu, Leiria, Santarém e Faro. Uma situação que vai melhorar ao longo da semana, tendo em conta a previsão de descida das temperaturas. 5 dias depois da morte do ciclista Finlay Tarling, na volta a Portugal, a ex-comissária da União Ciclista Internacional, Isabel Fernandes, considera que se podia ter feito mais, deveriam ter sido adotados outros mecanismos de segurança e que pode haver penalizações. 5 dias depois, há ainda muito por esclarecer. O Ministério Público e a GNR estão a investigar e a ex-comissária explica que o organizador da prova, ou seja, a Federação Portuguesa de Ciclismo, só pode escolher os percursos depois de garantir a segurança dos ciclistas. Sara Araújo de Almeida.
1: O primeiro responsável pela segurança dos atletas é o organizador da Volta a Portugal, conta a ex-comissária da União Ciclista Internacional, Isabel Fernandes.
2: É ele que tem que providenciar todas as medidas necessárias para ter uma prova segura, incluindo a colaboração que tem que ter por parte das forças de segurança.
1: A organização só pode escolher os percursos depois de avaliar se é possível garantir a segurança dos ciclistas. A ex-comissária Isabel Fernandes acredita que há mais mecanismos de segurança que podiam ter sido adotados.
2: Por exemplo, quando tivemos a Vuelta à Espanha em Portugal, haviam duas motos da organização que na frente colocavam fitas para advertir de que não se pode passar. Outras vezes são utilizadas grades também, mas grades é muito mais difícil de colocar e requer uma estrutura maior. Mas a tal fita, havia duas motos que o faziam. Portanto, a função delas na prova era apenas colocar essas fitas nos tais caminhos que não poderiam ter outras medidas de segurança.
1: E quanto a penalizações?
2: Vão desde multas em dinheiro até à despromoção da classe da prova ou mesmo à exclusão da prova do calendário internacional.
1: Depois deste acidente, está claro para Isabel Fernandes que a prova não vai subir de escalão.
0: Finlay Tarling, de 19 anos, morreu na Volta a Portugal durante a 8ª etapa da prova em Ponte de Lima, depois de ter batido de frente contra uma carrinha.
3: Foram as notícias às 9 com o Guilherme de Sousa. Informação sempre em noticias.rtp.pt. Quarta-feira, 19. Justamente, é assim durante estes dias, convosco nas manhãs da 3, entre as 7 e as 10 da manhã. Muito obrigado por estarem desse lado, a caminho da praia, a chegar ao trabalho. Obrigado por levarem a banda sonora da vossa rádio de sempre. Jessie Ware, Super Bloom, é a primeira depois das 9. Bom dia.

Super Bloom é Jesse Ware na abertura desta hora nas manhãs. Muito bom dia, Grande Porto. Problemas no trânsito na VCI, sentido Freixo Barrávida. Há um acidente na Prelada, atenção à passagem. Na A4, sentido Amarante Porto, há um acidente à saída do túnel de Águas Santas. Envolve uma mota e há demora em Hermesinde. Na Grande Lisboa, só dá paragens, sem acidentes. Na Ponte 25 de Abril para Lisboa, com filas do Feijó. E C19, filas entre Queluz e Amadora. Na A5 para a capital de Monsanto para as Amoreiras. E na segunda circular, a caminho do aeroporto, filas entre a Escola Alemã e o Campo Grande. Falta só dar conta do nevoeiro que ainda se faz sentir em alguns pontos da região centro do país. Por isso mesmo, a visibilidade é reduzida e é necessária a máxima prudência. Para mais informações, número gratuito do Serviço Nacional de Trânsito da RTP, 821 0101. 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

0: Brasil nesta manhã de quarta-feira nas manhãs da 3, Momo e Marcos Val nesta Morena, lá atrás os Blur com Barbaric, são 9h21. Já daqui a nada vamos ao cinema.
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0: Muito bom dia, obrigado por estarem com as manhãs da 3, a caminho da praia, já no escritório, em viagem. Muito obrigado por estarem connosco e comigo, André Santos, nas manhãs. É sempre, tem sido assim desde o arranque da semana e vai ser assim até ao final do mês, entre as 7 e as 10. Ora, é tempo agora de olharmos para o cinema e se por cá em Portugal continua a dominar o mais recente filme do Homem-Aranha, que se prepara para ser o filme mais visto do ano em Portugal, pelo menos até à data, Homem-Aranha, Um Novo Dia, que se agiganta nas salas de cinema e se assume como o filme mais visto no nosso país, seguido logo depois pela Odisseia de Christopher Nolan. Mas lá fora há um outro filme de animação que está a dar que falar, e isso leva-nos, bom, para o universo não só das salas de cinema, mas para o impacto que a internet continua a ter na produção e no sucesso de algum tipo de produtos. Isto porque se há coisa que a internet adora é um bom desastre, e nas bilheteiras de cinema acaba de acontecer algo completamente inédito. Um filme de animação chinês com visuais de forma mais ou menos consensual particularmente maus estão inclusivamente a ser comparados à inteligência artificial, e dizer que são bem piores, mas bem, bem piores, transformou-se num fenómeno gigantesco de bilheteira. O filme chama-se New Lai, que significa basicamente a chegada do touro, assim numa tradução livre. Foi feito apenas por duas pessoas ao longo de somente 5 anos. Quem são essas duas pessoas? Bom, o realizador e a própria mãe.

Bond. Já estão a ver o que é que vai sair daqui, mais ou menos. A produtora era originalmente uma empresa também de decoração de interiores. Isso acaba por se notar. Nos primeiros 9 dias, e esta é a parte surpreendente, em exibição na China, o filme foi um fracasso total. Ok, esta parte era mais ou menos expectável, não é? Arrecadou pouco mais de $1,000 e apenas nos primeiros 9 dias, 236 pessoas pagaram para o ver. Mas a verdade é que o filme, pelo facto de ser tão mau, mas tão mau, acabou por ganhar terreno onde? Nas redes sociais, em plataformas como o TikTok ou o X, e o cenário acabou por mudar de forma drástica. Vídeos pequenos momentos deste filme, particularmente rudimentar, começaram a ganhar terreno na internet. O público começou a partilhar certos deste filme com piada, não é? Num ar jocoso. E a verdade é que os cinemas chineses acabaram por, à boleia de tudo isto, encher-se de espectadores a pagar bilhete apenas para verem com os seus próprios olhos o quão mau o filme realmente era. A verdade é que esta brincadeira já se traduziu num aumento das exibições nas salas de cinema. Passaram para cerca de 20 exibições diárias, para centenas, ok? O filme ultrapassou os $2.5 milhões em bilheteira e está já a rivalizar com os grandes blockbusters da temporada. E perguntam vocês, então mas afinal do que é que fala o filme? Bom, o título, que se pode traduzir então, como vos disse há pouco, como A Chegada do Touro, vá, acompanha um vitelo que, após ouvir uma cotovia vinda do deserto, mergulha num sonho em que cresce até se tornar num guerreiro disposto a assumir as maiores responsabilidades. Ora, este é o mote, esta é a premissa do filme, que, para ajudar à festa, e também por aqui se vê o lado meio rudimentar, artesanal, de tudo o que envolve esta produção, os próprios criadores promoveram o filme nos cinemas com cartazes desenhados à mão, ok, que diziam algo como: entrem se gostam de coisas bizarras, não há reembolso. Era este o aviso. E a verdade é que inicialmente poucos entraram, mas depois a coisa foi crescendo. Mais do que uma animação, New Live virou a piada do ano e provou que na era das redes sociais a curiosidade pelo bizarro pode mesmo valer milhões. Manhãs da 3. Manhãs da 3. Que se saiba, não está disponível em Portugal ainda. É possível que, entretanto, acabe por se chegar também à internet de forma completamente integral, vá. É um filme feito apenas por 2 pessoas e que acaba por tomar conta das atenções do outro lado do mundo. Prof.

Sophie Ellis Baxter nas manhãs da 3, quarta-feira. Bom dia, o dia que traz descida da temperatura, sol e a possibilidade de aguaceiros nas zonas mais altas. Ainda assim, mantém-se o calor, ainda que ligeiramente mais fresco. Açores, com céu cinzento na Madeira, também muitas nuvens e a possibilidade de aguaceiros. Máximas hoje a arrancarem nos 24 graus em Viana do Castelo. É o ponto mais frio no país. Sines, Chagres e Porto 25, Aveiro e Faro 26, Funchal e Leiria máxima de 27, Ponta Delgada a chegar aos 28, tal como a cidade da Guarda, Setúbal, Coimbra e Viseu 29, Lisboa, Porto Alegre e Braga 30, Vila Real 31, Santarém, Beja e Évora 32, Castelo Branco 33 e a campeã do dia hoje é Bragança, máxima de 35 graus. André Santos.

0: 1. Talvez na RTP Antena 3, ou atrás, os Block Party com Love Bombs estiveram este fim de semana no Vodafone Paredes de Coura com a 3 como rádio oficial. A propósito, há vídeo dos melhores momentos que vivemos no Coraíso. Está disponível nas nossas redes sociais, foi publicado nas últimas horas. Vale a pena dar uma espreitada.
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0: 19 para as 10, o trânsito a esta hora mantém-se o acidente na A4, no sentido Amarante-Porto, o acidente à saída do túnel de Águas Santas, envolve uma mota e há demora em Ermesinde. Acidente também na VCI, sentido Freixo a Rábida, acidente na Perlada, mas já em fase de resolução. Na Grande Lisboa não há acidentes, felizmente, apenas nota para filas. Ponto 25 de Abril para a capital com filas do Feijó, IC19 entre Queluz e Amadora, A5 de Monsanto para as Amoreiras e na segunda circular a caminho do aeroporto, filas entre a Escola Alemã e o Campo Grande. Para mais informações, 800-210101, número do Serviço Nacional de Trânsito da RTP. Uma ótima manhã e boa viagem. Já sabem que durante este mês de agosto é aqui na 3, às 7 da tarde, que estão a ouvir alguns dos melhores episódios de programas que habitualmente não ouvem neste horário. O Fernando Alvim e a Prova Oral estão a banho, estão de férias, por isso mesmo, durante esta semana estamos a recuperar alguns dos episódios do Vocês Sabem Lá, programa de entrevistas que habitualmente ouvem aos domingos às 11 da manhã aqui na 3. Ora, a verdade é que depois de ontem o Luís Oliveira ter estado à conversa com o Pedro Abrunhosa, hoje é a vez de ouvirmos a conversa de Bruno Martins com Gaspar Varela, ele que veio à A3 falar sobre o processo de criação do Expresso Transatlântico e sobre a residência que levou a música do Expresso Transatlântico a nascer a algures entre a Serra da Estrela, Manteigas e o Alentejo.
9: Nós somos os três de Lisboa, uhum, e estamos fartos da cidade onde estamos a viver, né? Obviamente, como a maior parte dos jovens está. E enquanto banda, pá, nós compunhamos em casa do Sebas ou em casa do Rafa, e era sempre bué chato estar a tocar bateria num terceiro andar de um prédio. Uhum. Não dava, não é? E sentimos uma necessidade muito grande de sair, de fazer residências e focar-nos a compor fora do sítio onde estamos habituados a viver, uhum, não é? Sem distrações, tipo, estar só focados naquilo. E nesse sentido foi, para mim foi das melhores experiências. Pá, estás a criar, meu, não somos máquinas, não somos produtos, não é, temos X horas para fazer isto e depois cada um vai à sua vida. Então nós também estávamos com uma procura muito grande nesse sentido. É para estar fechado duas semanas e é, temos horas para gravar, uhum, obviamente, fazemos um plano, obviamente também estendemos muito ou fazemos menos. Sim. É só deitar numa casa a gravar, podes fazer assim isolado, podes fazer barulho até às tantas. Mas depois tinha este lado que é ok, olha, agora é a altura para relaxar, não é para tocar. Exatamente. E se calhar num estúdio tu não tens esse tempo. Para mim, no meu entender, a arte existe e cresce muito nos momentos em que está tudo um bocado de caos. Porque a arte tem esse propósito de fazer pensar.
0: Muito bem, Gaspar Varela, parte da conversa no Vocês Sabem Lá, conversa conduzida pelo Bruno Martins, que vão poder ouvir na íntegra logo mais depois das 7, no regresso a casa aqui da 3 e, claro, disponível também a qualquer altura em antena3.rtp.pt.

são os Alabama Shakes, I Feel Hope Coming, música nova. A 4 minutos das 10 da manhã, aqui nas manhãs a 3, lá atrás os Neon Soho com That's the Way. Quarta-feira mais fresca, temperaturas a descerem no dia de hoje, ainda assim mantém-se o sol. Esperemos que o acalmar das temperaturas ajude também no combate aos incêndios que se fazem sentir neste país. Já a seguir, Valentina Jesus, aos comandos da RTP Antena 3. Eu, André Santos, estou de saída. Regresso amanhã para mais umas manhãs a partir das 7. Temos notícias à hora certa e até lá, Philip Carlson e Michael Knight. Bom verão!

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0: E está na hora, sim senhor. São 10 da manhã no continente e na Madeira, 9 nos Açores, RTP Antena 3. Bem-vindos às notícias trazidas pelo Guilherme de Sousa. Bom dia, Guilherme.
1: Bom dia. Já está a ser dominado o incêndio num lar de idosos em Tondela, o lar da Boa Esperança, na localidade do Caramulo. Dois idosos foram encaminhados para o hospital por inalação de fumos. 46 idosos foram retirados e vão ficar para já numa escola básica. São informações dadas há minutos por Carla Antunes Borges, presidente da Câmara de Tondela, que explica então que o fogo está a ceder ao combate.
2: O incêndio está a começar a ser dominado, extinto, mas posso dizer que os idosos estão a ser evacuados. Temos 46 idosos a serem evacuados e da parte do município nós acionamos todos os meios e que irão ficar instaladas temporariamente na nossa escola EB23 do Caramulo. Só depois dos trabalhos estarem efetuados é que nós vamos conseguir avaliar as circunstâncias do incêndio e a dimensão do incêndio. Houve dois idosos que tiveram que ser encaminhados para o hospital para receberem cuidados hospitalares, cuja situação viu-se a inalação de fumos.
1: Carla Antunes Borges, a presidente da Câmara de Tondela, sobre este incêndio que obrigou a evacuar um lar de idosos na localidade do Caramulo, em Tondela. Dois trabalhadores morreram esta manhã devido à queda de uma grua de grandes dimensões. O acidente ocorreu na freguesia de Belas, no concelho de Sintra. A informação é adiantada à Agência Lusa por fonte da Proteção Civil. Desconhecem-se as causas para esta queda na rua Dona Inês de Castro, em Belas. O alerta para o acidente foi dado pouco depois das 8 da manhã. Mais de ano e meio depois, a Provedoria da Justiça aponta falhas nos apoios criados pelo Governo. Esta é uma das conclusões que fazem parte dos estudos divulgados hoje, um dedicado aos apoios da reconstrução de habitações após a tempestade Christine e outro às evacuações realizadas durante as tempestades do início do ano e também aos incêndios rurais de 2025. A Provedoria fala em falta de soluções após a passagem da tempestade e recomenda Oriana Barcelos que se crie um fundo para catástrofes.
3: No fundo, a Provedoria da Justiça defende que o país deve aprender com as lições da Christine, a tempestade que afetou sobretudo o centro do país no início do ano. Num relatório divulgado hoje, a Provedoria, liderada por Luísa Neto, conclui que os constrangimentos identificados nos apoios à reconstrução depois do mau tempo ficaram a dever-se à necessidade de encontrar soluções enquanto as medidas estavam a ser executadas, tudo ao mesmo tempo. E houve mais problemas, houve dificuldades em perceber se os danos eram elegíveis ou não, e em articular os apoios públicos e as indemnizações dos seguros. Tudo isso, avança a Provedora da Justiça, atrasou as candidaturas para a reconstrução de habitações depois da Christine. Para evitar que isso volte a acontecer, o relatório faz recomendações, entre elas a criação de um regime quadro para a gestão de calamidades, a criação de uma plataforma digital única para tornar a gestão de candidaturas mais eficaz e um fundo para catástrofes com um sistema de seguros obrigatório e acompanhamento às famílias mais vulneráveis.
1: As recomendações da Provedoria de Justiça. É oficial. Rodrigo Mora é o novo jogador da Roma. O jogador de 19 anos deixa o Futebol Clube do Porto a troco de uma verba que pode chegar aos 50 milhões de euros.
4: A informação com o jornalista Guilherme de Sousa, sempre atualizada em noticias.rtp.pt. Olá, muito bom dia. Estão muito bem ligados na RTP Antena 3, manhã de quarta-feira. Venham daí, eu sou Valentina Jesus, fico por cá até à uma da tarde.
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4: Agora, muitíssimo bem acompanhada de Lineker neste charme, ainda para ouvir Carly Rae Jepsen em After All. Bom dia.

Jackson com esta After All, para trás ainda Lineker com o seu charme. RTP Antena 3. Acho que é uma boa música para o verão. Há Ganso agora com Deixar-te, ainda sou nacional de Birds Are Indie em Useless Effort.

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3: Agora Roosevelt com Soleil.
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3: Ainda Charlie XCX e Piquica.

0: Kika, este hoje tem... Agora os Fatal com Cancel Me, I'm Tired. Quem nunca, não é?
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0: Ainda MX, GPU e Future.

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0: Agora há uma subida infinita, ou melhor dizendo, um álbum que se chama Subida Infinita, Capitão Fausto.
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0: E dentro está, sempre um fardo, porque ainda Slater e Young, deixem-se ficar, bom.

0: Cá está a Young com este Fé, um dos avanços para Salto de Fé, novo trabalho.
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0: Agora o Etle com Pokémon da Cabrita. Às 11 da manhã temos o domínio público.

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1: Onze da manhã no continente e na Madeira, 10 da manhã nos Açores.
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1: right. Primeira edição do dia com a Teresa Vieira. Bom dia, Teresa.
3: Bom dia, Valentina. Vamos começar com os Video Music Awards, os VMAs anunciados, os nomeados para os prémios deste ano. E em destaque temos a Rainha da Pop.

Madonna tem 11 nomeações para os VMAs deste ano. É a primeira vez desde 1998 que Madonna está no topo das nomeações deste prémio e foi em 1998 que recebeu também pela primeira vez o prémio de melhor vídeo do ano por Ray of Light. Em 1990, Madonna foi também a mais nomeada por Vogue. Nesses dois anos, Madonna teve 9 nomeações. Este ano tem 11, o melhor resultado de sempre pessoal. No conjunto de nomeações temos então para a canção do ano a colaboração com Sabrina Carpenter, Bring Your Love. Mas o vídeo

qualquer desculpa para passar. Basicamente, todas as canções do Confessions Steel. Isto porque destaca, adoro. Está o Confessions Steel da filme. O vídeo de 14 minutos conta, na verdade, com uma compilação de muitas das canções do disco, que está então em destaque este ano nos VMAs. Depois de Madonna, temos em destaque Taylor Swift, que conta com 9 nomeações, ambas para vídeo do ano também. No topo temos também Ariana Grande, Sabrina Carpenter, com 7 nomeações, Bruno Mars, Pink Panthers e Zara Larsson, 5 cada, e Lyssa com 4. Nota que 7 dos 8 artistas mais nomeados são mulheres. Portanto, há boas notícias em termos de representação de género nesta parte dos VMAs. A cerimónia de entrega dos VMAs acontece em setembro, dia 27, a partir de Los Angeles. E vamos agora acalmar, vamos para o universo da música nova. Julia Holter tem novo disco a chegar já esta sexta-feira e lançou o último single avanço, Matéria 2. Agora, com calma.

Na verdade, depois de todo um pico de energia, é sempre bom podermos acalmar e entrar neste novo registro. Matéria 2 é o single do disco Matéria, do qual já conhecíamos as canções Laughs in the Eyes, Fantasy e My Lost One. Agora temos este Matéria 2, uma das duas canções que abraçam o novo do disco. Há também a canção Matéria 3. Ficamos então com Matéria 2, a dois dias de Matéria, o disco. Música nova de Julia Holter. E vamos fechar com Holy Motors. Em junho, a banda da Estónia anunciou um novo disco e hoje temos um novo single, Hellishly Hot.

0: Hellishly Hot, é o novo single dos Holy Motors, banda que lançou em junho o primeiro single de base do seu terceiro disco, Heaven's Night, a canção Tough Crush. Agora temos este Hellishly Hot, parte de Heaven's Night, disco que sai a 16 de outubro.
1: Sensualão. Obrigada, Teresa Vieira, de regresso às 2 da tarde. Até já. Até já.
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1: Edição, primeira edição do dia com a Teresa Vieira. São 11 e 4, 10 e 4 nos Açores. Bem-vindos para mais uma hora pela RTP Antena 3. Mais à frente, há para ouvir mais um dos temas do disco da semana. Para já, início de hora, faixa som com Quanto e Constância Quinteiro. Valentina Jesus.

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2: E agora vamos lá ver como é que está essa memória. Ainda se lembram dos três primeiros lugares do A330?
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2: Na terceira posição, Block and Wise com Guerra do Colino.
3: Número 2.
2: Olinda, o tema que junta Tatanka aos Bateu Matou na segunda posição.
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0: À 3:30 com o cidadão André Santos.
1: Para ouvir sábado a partir das 6 da tarde, podem e devem votar em antena3.rtp.pt. Vamos até ao disco da semana, Sunshine dos Jungle. Dentro está este Romeo 2. Romeo 2, assim se chama o tema do disco da semana. O disco da semana, vamos lá.
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0: Sunshine, o mais recente trabalho dos Jungle. É o disco em destaque ao longo de toda esta semana pela RTP Antena 3, aqui com a participação de Bass. Próximos cá, Julinho KPST.
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0: Dembel, ainda Napa e Royal Otis.

Bom dia, a este I Can't Sleep, um dos avanços de Lost on the Dance Floor. Na verdade é onde todos nos queremos perder, não é? Flojais chega já de seguida com grandeza nesta hora para ouvir mais à frente a Fricção Científica com Isilda Sancho. 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

0: Slow J com Grandeza. Daqui a pouco chega a Fricção Científica.
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4: Agora a fricção científica com a Isilda Sancho, que nos traz aqui uma notícia que a música nova pode provocar acidentes. Já vão perceber porquê e eu tenho também a solução.
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6: Se conduzir, não ouça aquela música nova. Estudo recente analisou o impacto de usar o telemóvel para ouvir música durante a condução e concluiu que, nos dias em que são lançados álbuns novos de grandes artistas, a pesquisa nos serviços de streaming aumenta 43% e as vítimas de acidentes sobem 15%. Para chegar a estas conclusões, os autores analisaram estatísticas entre 2017 e 2022 relativas a acidentes de viação nos dias em que saíram álbuns de artistas como Taylor Swift, Drake ou Bad Bunny, tendo em conta também o comportamento nos 10 dias anteriores e posteriores ao lançamento. Foi com base nesses dados que perceberam que no dia de lançamento de novos discos verifica-se um aumento de 43% no uso do Spotify e também nesses dias há um aumento de 15% nas vítimas de acidentes de viação. Isto tudo quando comparado com o que aconteceu nos dias antes e depois. Os cientistas concluíram também que o aumento de vítimas de acidentes não podia ser explicado por condução sob o efeito de álcool, porque não era esse o caso da maioria dos envolvidos. Perceberam, no entanto, que nesses dias os acidentes tendem a acontecer mais com pessoas jovens que viajam sozinhas, sem ninguém que possa procurar música por elas durante a condução, sugerem os investigadores. Segundo eles, pode ser a manipulação do telemóvel durante a condução, a excitação de ouvir aquela música nova ou o simples facto da música estar mais alta e distrair do que acontece em redor. Mas, na América, pelo menos, é possível associar o lançamento de música nova a acidentes de viação com vítimas.
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4: Primeiro, não façam isto, não mexam no telemóvel quando estão a conduzir. Segundo, as músicas que interessam chegam todas aqui à Antena 3 na sexta da música nova.
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4: Eu estava a ouvir a fricção científica e a pensar, também baixam o volume da música para fazer manobras no carro. Criatura dessa com tremor.

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0: tipo com Homem das Notícias. 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
0: E até ao meio-dia para ouvir Turnstile e Quadra.
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0: Tudo o que fazemos é ter alguma paciência nesta quarta-feira, porque, infelizmente, é isto. O software não está a colaborar, meus amigos. Não está mesmo. Resta-me rir. É o que temos para este início de hora pela RTP Antena 3. Continuamos assim. Cá estamos.
1: Valentina Jesus. Valentina Jesus. Na RTP Antena 3.
0: Passam 2 minutos do meio-dia agora com Lucy Dacos.

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3: Mal podemos esperar, T-Rex no regresso à música com Macarena.
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3: E ainda para ouvir The Last Dinner Party, Sam the Kid com Boss AC.

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Vamos até a 2018 ao álbum Shellas, para trás ainda The Last Dinner Party, Knocking at the Sky. Próximos por cá são os Damn Flying Monkeys. 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Chegam cheios de energia neste Attrition. Ainda Adult DVD e Inês Sousa.

0: Inês Sousa com Tornada. Ela esteve durante várias semanas na liderança do A330 e para descobrirem o novo líder ou o líder da semana passada, da última edição do A330, é simples, é ouvir um novo programa este sábado a partir das 6 da tarde. Até lá, podem e devem continuar a votar em antena3.rtp.pt.
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0: Segue a música na RTP Antena 3, agora com os Glockenwise.
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0: E este Guerra do Colino estavam na terceira posição no A330. E já sabem, podem ouvir uma nova edição este sábado a partir das 6 da tarde com o cidadão André Santos. Para ouvir também Manga Limão e Ribeia.

0: Ribeia. É já daqui a pouco que chega Vanzi com Cartas da Mesa.
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0: Rádio Final para mais uma hora pela RTP Antena 3. Ficamos a 6 minutos da 1 da tarde.
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0: Hora certa, chega o Nuno Calado. Eu sou a Valentina Jesus. Estou de regresso amanhã às 10. Até a hora certa, a Vanzi e Jordan Rekay.
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abertura desta hora na RTP Antena 3 com Billie Eilish e Lunch. Já a seguir, junto também a ressaca de Extinto e Babcat. E logo depois, Barry Can't Swim. São as primeiras desta hora na RTP Antena 3. Mais à frente temos o Portugalex.

Maya Blandy com Iron Need. Antes disso ficámos com Say Yeah de Moses Boyd. Daqui a pouco temos o Portugalex em modo memória. Recuperamos os melhores momentos ao longo do ano neste período de férias. Moedas adera à nova trend parva das redes sociais. E António José Seguro pede a Tânia Laranjo para não se constipar. Seguimos agora na RTP Antena 3 com Harry Styles. 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

0: A jornalista Tânia Laranjo recebe hoje uma medalha de mérito social das mãos do Presidente da República pelo seu trabalho durante o carrossel de tempestades.
1: Em troca desta medalha, só lhe peço que para a próxima leve um guarda-chuva e uma gabardine para não se constipar. É um apelo que eu faço aos jornalistas em geral. Por favor, não se constipem.
2: Tânia explicou ao Portugalex que esta distinção a estimula a ir ainda mais longe.
3: Daqui para a frente eu não quero levar só com ondas no focinho. Se houver um furacão, eu vou estar no olho dele a fazer reportagem para a ZMTV e a perguntar ao José Cid se perdeu o capachinho. Se o vulcão dos Capelinhos entrar em erupção, eu vou apanhar com lava no focinho para poder dizer aos espectadores que a lava é quente. Onde houver uma calamidade, seja um sismo ou um vídeo no TikTok do Moedas, eu vou lá estar.
0: E nós cá estaremos para assistir. Obrigado, Tânia. Bates forte cá dentro. E parece que há uma nova trend estúpida nas redes sociais, passa a redundância. Desta vez consiste numa espécie de visita guiada por uma pessoa que vai mostrando vários espaços com cara de seca.
2: Sempre em cima do acontecimento, o presidente da Câmara de Lisboa já aderiu.
4: Olá, esta é a porta de entrada da Câmara de Lisboa. Para quem quiser entrar, este é o meu colete da Proteção Civil. Para quem quiser vestir, este é o meu TikTok. Para quem quiser ter vergonha alheia, pronto. Está feita mais uma trend!
0: Parece que a Sydney Sweeney deixou finalmente Portugal, provavelmente por ter percebido que não ia conseguir comprar casa em Lisboa. No máximo, uma cava em Odivelas.
2: A atriz esteve em todo o lado, de Lisboa a Óbidos, e o Isaltino Moraes não lhe perdoa não ter passado por Oeiras.
5: É que nem uma cabidela de orelhas, o raio da miúda veio comer. Deve ter a mania das dietas. Se calhar, anda hoje em pique com abacate, como as influências. Olhem, quem perde é ela, mas fica. Olha bem, que delícia, que sabor.
2: E parece que, tal como prometido, a Tânia Laranjo já está a caminho do TikTok do Carlos Moedas para nos dar conta da calamidade a que ali se vive.
3: É verdade, o presidente da Câmara de Lisboa não falha uma trente parva e, segundo as previsões, novos níveis de ridículo poderão ser alcançados nas próximas semanas. Aconselhamos, por isso, a todos os que nos ouvem a manter-se a salvo de apanhar com um vídeo do Moedas no focinho. Alô, estúdio.
6: Foi Portugalex com António Machado e Manuel Marques.

Rocket Wise. Yeah.

0: Estes são os australianos Pond com Skyworks, mais atrás na RTP Antena 3. Ficámos com Ray através de Fatal, logo depois Do It Like This para os Houseplants e pelo meio tivemos ainda Boogies In My Soul para Chaka Khan com a participação de Snoop Dogg. Daqui a pouco espreitamos o Logo Se Vê de ontem, onde Catarina Palma nos deu a conhecer a mais recente novidade do Zoo de Santo Inácio.
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0: 43 minutos depois da hora, espreitamos agora o Logo Se Vê.
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18: O Zoo de Santo Inácio, este mês, deu as boas-vindas a um bebê.
19: Oh.
18: É um bebê de hipopótamo.
19: Oh. Oh.
18: Pigmeu, chama-se.
19: Okay. Deixa ver, um hipopótamo pigmeu.
18: Poi Poi.
19: Oh.
18: Poi Poi.
19: E já nasceu o quê? Com 150 quilos?
18: O Poi Poi. Uma esperança para a sobrevivência da espécie, porque o hipopótamo pigmeu é uma espécie em vias de extinção. Restam apenas 2.400 animais na natureza.
19: No mundo inteiro.
18: No mundo inteiro. Portanto, nascer mais um hipopótamo, neste caso um macho, ajuda na diversidade genética da Europa e ajuda também que esta espécie consiga mais um membro para não perdermos a esperança na sua sobrevivência.
19: Vamos cantar uma salva, Poi Poi. Para o menino Poi Poi, uma salva de palmas.
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0: Logo Se Vê depois das 4 da tarde aqui na RTP Antena 3.
16: Disclosure.

Recuperamos agora Drunk or Stone dos Reagan, banda que tinha Paulo Furtado, Selma Wamus e João Doce, entre outros.

Depois de termos viajado no tempo com Drunk or Stone dos Ray Gunn, Home Cada Vez, e também Moon Cave dos Gorillaz, ainda para o resto desta hora, reservei-vos Bispo com Check-In, e mesmo para terminar, Are You Mine, são as próximas que...

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0: RTP Antena 3, boa tarde, são 2 horas, 1 hora nos Açores. Vamos ao domínio público com Teresa Vieira.
1: Alô, boa tarde. Vamos dedicar-nos à música nova, os Block Party. Dias depois de terem passado pelo Vodafone Paredes de Coura, lançam um novo single, Pig Wig. Em conversa com a Luís Oliveira durante o Vodafone Paredes de Coura, o vocalista da banda tinha partilhado um pouco sobre o método de criação daquele que será o novo disco.
2: I knew this is what I had to write about with this record. There was a very strong compulsion to talk about my life, which I've not really had in the past. But I just went with that feeling. I think you just have to listen to your instincts. And I understand now, you really have to just listen to your instincts and see where that will lead you and not think too much about how things will be received or perceived. You've just got to trust that, you've just got to trust your instincts. And I think I'm better at that now than I was at the start. Yeah.
1: Ouvimos um pouco da entrevista com Kelly O'Correque, a entrevista no Vodafone Paredes de Coura com Luís Oliveira, já agora está disponível na íntegra no site da 13. E ouvimos também um pouco deste novo single Pig Wig, agora partilhado, uma canção que faz parte de Anatomy of a Brief Romance, disco que sai a 11 de setembro. E vamos agora passar para um outro universo, o universo de Beck, o seu novo e 15º disco Ride Lonesome, chega também em setembro e temos agora o terceiro single de avanço, Disappearing Act.

Disappearing Act é o novo single de Beck, segue os lançamentos dos singles Ride Lonesome e In The Night. São três singles de avanço para já de um disco que conta com 12 canções no total e que chega a 18 de setembro. E agora vamos fechar com Black Marble, novo disco Life in Small Spaces, sai esta sexta-feira e hoje temos o último single de avanço, It Always Comes To Me.

0: Chris Stewart, do projeto Black Marble, partilhou que It Always Comes to Me fala de uma pessoa descontraída, calma e serena, que parece conseguir sempre safar-se de situações em que os outros não conseguem, seja pelo charme ou pelo engano. Tal como uma versão moderna de Dedicated Flower of Fashion dos The Kinks, a canção não defende nem condena explicitamente este tipo de comportamento, mas analisa-o de uma perspectiva mais ampla à medida que o protagonista percorre o mundo. É a última análise, cabe ao ouvinte julgar por si próprio. O protagonista da canção parece estar a divertir-se, mas será que isso vai durar? E até que ponto o nosso julgamento realmente importa, seja qual for o caso? Descrição de It Always Comes to Me, o novo single de Black Marble, o disco Life in Small Spaces, sai a 21 de agosto.
1: Foi o Domínio Público com a Teresa Vieira. Até amanhã.
0: Até amanhã.
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0: Bem-vindos a mais uma hora na RTP Antena 3, Music on the Radio dos Empire of the Sun na abertura.
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Janela. Olinda Tatanka com os Bateu Matou e junto agora também os Giz com O País do Cocaine e logo depois Paris Paloma.

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1: 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Seguimos com Mirror People, I Feel For You, logo depois Ezra Collective, Only Love.

32 minutos depois da hora, saltamos daqui. Inês Marques Lucas na RTP Antena 3. Daqui a pouco recuperamos Tonight Tonight dos Smashing Pumpkins, um dos grandes sucessos da carreira da banda de Billy Corgan. Para já recebemos James Blake com Make Up Something.

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Esta é a Não Posso Viver Sem Você, de Bruno Berlo. Daqui a pouco, na RTP Antena 3, temos Irish Goodbye, o Sneak com Kate Tempest. Pelo meio, Temper City com Self Aware e também

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final desta hora na RTP Antena 3 com Ice Goodbye, os Nick App acompanhados de Kai Tempest. Mesmo para fechar também os Sleaford Mods acompanhados, neste caso, de Aldous Harding.

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1: RTP Antena 3, boa tarde. São 3 horas, são 2 nos Açores. 3, 3, 3, 3, 3.

Sejam bem-vindos a mais uma hora na RTP Antena 3, abertura com o Mal Vestido dos Ganso. Recebemos agora Celso com Flores Falsas e logo depois Jessie Ware com Super Bloom. Esse é o início desta hora na 3.

RTP Antena 3 com Human Again de Genesis ou Uso. Antes disso ficámos com Cavaleiro Pálio de João Maia Ferreira. A próxima vem com a assinatura dos Black Keys e chama-se You Got to Lose.

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26 minutos depois da hora, Getting to the Bottom, Nicky Moss, daqui a pouco na RTP Antena 3, Move de Blue Samu, também Bon Iver. Antes disso, The National com este Craceless.

Everything is Peaceful Love de Bon Iver na RTP Antena 3. Daqui a pouco temos Abismo dos Cassete Pirata.

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Estava prometido e aqui está, Abismo de Cassete Pirata. Já a seguir temos Shabang de Drake e logo depois Jay Mezzo para terminar a sequência com os Queens of the Stone Age.

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1: Chegamos assim ao final desta hora na RTP Antena 3 com Easy Street para os Queens of the Stone Age, logo depois Mother Flutus com Dreamer e depois das 4 fiquem com Logo Se Vê. Boa tarde.

0: RTP Antena 3, muito boa tarde. São 4 horas 3 no Açores. As notícias com a Inês Martins. Alô, Inês, bem-vinda.
1: Boa tarde. Começamos por um ponto de situação dos fogos em Carraseda de Anciães. O combate às chamas está a evoluir favoravelmente. O comandante da sub-região do Douro, Miguel Fonseca, explica, no entanto, que ainda há uma frente ativa.
2: Temos uma frente ativa a arder com alguma intensidade, a ser trabalhada com os meios operacionais no terreno, com apoio às máquinas de gás e meios aéreos. Está a evoluir favoravelmente. Todo o restante perímetro está em ações de concentração fiscal, embora ainda haja alguns pontos quentes. O que nos preocupa é agora as alterações nas condições meteorológicas expectáveis agora a partir da próxima hora, onde vai haver uma intensificação do vento, que nos preocupa, tendo em conta as possíveis reativações.
1: Em Arouca, o incêndio tem nesta altura 3 frentes ativas e há povoações ameaçadas, com mais de 500 operacionais no terreno. A autarca disse esta tarde à RTP Antena 3 que as condições de combate não são favoráveis. Em Santo Tirso, a previsão das autoridades é que o fogo possa entrar em fase de resolução ainda esta tarde, já que a descida da temperatura está a ajudar no combate ao incêndio. A mãe do menino de 3 anos que foi encontrado na rua em Braga esta madrugada está detida e vai responder por um crime de exposição ao abandono, disse o comissário da PSP de Braga, Tiago Silva, que explica em que circunstâncias a criança foi encontrada.
3: Os meios deslocaram-se para o local, confirmaram que encontrava-se uma criança de 3 anos completamente sozinha, desorientada, assustada. Aparentemente estava bem, não tinha qualquer indício de algum tipo de agressão, subnutrição. No entanto, foi necessário levá-la para o hospital para termos a certeza da integridade física da criança.
1: Estão por apurar as razões que levaram a mãe de 2 menores a ausentar-se de casa. Já foi encontrado o corpo de um mergulhador profissional que tinha desaparecido esta manhã na zona de Setúbal. O homem tinha 28 anos e desapareceu quando trabalhava na caixa de mar de um navio mercante atracado na Lisnave. O corpo de um mergulhador foi encontrado sem vida 5 horas depois do alerta.
0: Inês Martins com as notícias na RTP Antena 3. Atualidade em noticias.rtp.pt. Boa tarde, bem-vindos. Vamos começar isto.
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0: Yay! Como é

0: Miles Kane, ainda também Afonso Cabral e Lily Allen. Neste Logo Se Vê meio de semana, quarta-feira, sejam muito bem-vindos. Oi, como é que está tudo?
1: Olá, bem, está tudo bem, não
2: está tudo épico.
1: Eu fui ao cinema e quero muito falar sobre Odisseia. Atenção que vou fazer uma review muito tempo depois do filme ter saído. Só vou fazer a pedido de Catarina Palma e Tiago Ribeiro.
0: Várias famílias. Isso.
1: E vocês?
0: Eu não vi nada.
2: Eu também não vi nada, mas hoje vamos celebrar uma coisa. Há duas coisas que o ser humano adora fazer e que não sabe propriamente. Portanto, uma delas é cantar. Toda a gente canta, nem toda a gente encanta. Toda a gente tira fotografias, mas nem toda a gente tem jeito para isso.
1: Não há nada pior do que pedir a alguém para nos tirar uma fotografia e vem uma coisa toda desfocada.
2: Mas nós adoramos todas as fotografias, adoramos tirar fotografias, somos fotógrafos compulsivos, não é? Neste momento, ainda por cima com os nossos telemóveis, e portanto vamos celebrar o Dia Mundial da Fotografia aqui, neste programinha que nós adoramos e que vocês também, espero eu.
0: Vocês já pensaram, de repente nunca se fez tanta fotografia? E talvez nunca se tenha fotografado tão pouco ao mesmo tempo, conceptualmente. Já ninguém leva uma câmara fotográfica, sim. Já ninguém faz a pausa fraturante para a fotografia. Esquecemos-nos várias vezes, dado que filmamos e fotografamos tudo, mas ao mesmo tempo deixou de haver um momento ritual em que isso acontecia. Sei lá, temos que fazer uma viagem num tempo muito alargada, mas nós ainda fomos os bebés do analógico, das fotografias
1: e
0: analógicas.
1: Eu gosto muito. Nós fomos os bebés cujas mães
0: transição.
1: Nos punham num estúdio de fotografia para nos tirar as fotografias quando éramos bebés.
0: É verdade.
2: Aqueles lacinhos, lembram-se?
0: Sim,
2: cheio de lacinhos e cheio de coisas.
0: E depois as famílias que eram dadas à característica religiosa familiar ainda tinham outras doses, que era a primeira comunhão, a segunda comunhão, a profissão de fé, tudo em estúdio fotográfico e cada uma mais feia que a anterior.
2: Eu tenho uma amiga que cada vez que vamos a um festival, uma saída à noite ou um concerto que nós queremos muito ir, ela leva sempre uma câmara analógica e é a câmara da noite. Okay. Aquelas que se compram descartáveis nas lojas. Sim. E até nas bombas de gasolina ou no aeroporto. E ela diz, pronto, esta é a câmara desta noite, e tira uma série de fotografias e depois vai revelar e pronto, e nós temos essas memórias. E é muito engraçado porque são essas memórias fotográficas que depois nós queremos e esperamos ansiosamente por elas e queremos partilhar. E parece que nós tirámos sempre mais fotografias do que na realidade tirámos. Há umas que se perdem pelo caminho,
0: pois.
2: Mas há outras que ficam, apá, este momento foi incrível.
1: E é giro esperar para ver, não é? Quantas fotografias tem a vossa biblioteca neste momento?
2: Deixa-me lá ver.
1: Vão lá ver. É que
0: ela
1: está
0: tão diversificada, não é? É que é isso. Não temos uma única fonte.
1: Claro.
0: Temos os discos rígidos, as clouds.
1: Não, e tens no meio da biblioteca, tens print screens, tens tudo, como é que se vê? É só ires à tua biblioteca e carregas cá em baixo e aparece logo. Eu tenho 36.520 fotografias que eu não sei sequer o que é que eu hei de fazer a isto.
0: Claro.
1: Não é? Dá-me medo, dá-me mesmo medo.
0: Total.
1: O que é que eu vou fazer? Vou ver 36.000 fotografias.
0: Imaginem, é mesmo essa viagem de tempo, há 30 anos, se fôssemos amigos dos nossos pais e se entrássemos nas casas deles. Aqueles álbuns fotográficos que eram a seca familiar tremenda. Seca. Mas imaginem, estavam ali 1000 fotografias no máximo da história da família.
1: Sim, sim.
0: E agora o que é que tens? Tens 30 mil de quê?
1: Pois, olha...
0: De quantas vidas?
1: Não,
0: ou dá alguma coisa? Explica-se alguma coisa assim?
2: E fotografias completamente iguais que só mudam o mindinho.
0: E claro.
2: E nós ficamos na dúvida se gostamos demais do mindinho para baixo ou do mindinho para cima.
1: Bem, a verdade é que uma fotografia e tirar fotografia é uma arte. Nem todos têm esse skill, porque não temos todos os talentos do mundo, mas hoje vamos falar de fotografia, vamos falar das pessoas que sabem e souberam realmente tirar boas fotografias. E se vocês tiverem alguma sugestão ou alguém que queiram falar, ou até imaginem que têm um amigo que o mundo merece descobrir, 924-125-258.
0: Partilhem connosco o universo fotografável da vossa vida e as vossas próprias referências. Daqui a pouco vamos andar um bocadinho atrás no tempo. Aliás, este programa vai fazer uma revelação bem alargada de vários episódios que aqui frequentemente dedicamos à fotografia e aos seus artesãos, porque efetivamente também é uma forma de expressão artística a fotografia per se. São 4:15 no relógio da RTP Antena 3. Eu não posso dizer nada, há dias que eu não posso dizer nada. Tudo é uma gracinha, tudo é uma chalaça, tudo dá em riso.
1: Eu não disse nada, só me ri.
0: Como é que é? Bad bitches estão aí desse lado? Há uma mixtape para ouvir. Foi desde a semana. Spama trincana. Revelamos esta hora. Karina, como quiserem.
3: Isso é

0: Primeiro Panda Brincana, aqui os Fat Dog com Shit Love. São 4h21 no nosso relógio. Uma ótima tarde. Boas férias.
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0: Claro! Pormenores no nosso site para esse concerto de dezembro. E outra música agora para a efeméride que hoje cumprimos neste Logo Se Vê, por mil e um motivos, porque é uma das coisas também mais importantes da nossa vida, ao fim e ao cabo. Ela explica-se há mais ou menos 200 anos através de fotografias. A história do mundo pode ser explicada através dessa forma de expressão que é a fotografia. E quando é que isto começou, essa aventura toda?
14: Olha, isto começou há muito

0: alguns anos antes, em 1837. Eu fui ver quanto tempo é que demorava uma fotografia. Quanto tempo é que demorava tirar uma fotografia com daguerreótipo.
1: Sim, sim.
0: Ora bem, em 1839 demorava mais ou menos 15 a 30 minutos. Por isso é que era muito difícil tirar fotografias a pessoas, animais ou qualquer coisa que se movesse. Portanto, o objetivo era tirar fotografias a paisagens. Mas rapidamente as pessoas perceberam que, oh, ok, nós temos que melhorar isto e temos que rapidamente avançar com esta invenção e, portanto, passado dois anos, 1840 a 1841, houve melhorias nas lentes e no uso destes novos químicos que reduziram o tempo de 15 a 30 minutos para 10 a 60 segundos. Ah, uau! Muito rápido. E depois a parte interessante é que, pronto, 10 a 60 segundos ainda é muito tempo para nós ficarmos a olhar completamente fixados num sítio, sem mexer um músculo. Então muitos estúdios de fotografia tinham arames, tinham pedestais, tinham uma bolinha lá ao fundo que nos garantia que nós estávamos sempre a olhar para o mesmo sítio. Alguma vez perguntaram porque é que as pessoas estavam sempre com um ar muito, muito sério nas fotografias?
2: Não.
0: Porque o sorriso é muito mais difícil de manter durante 10 a 60 segundos, sem tremer. Uau, a cara séria era uma forma de conseguirmos estarmos estáticos, não é?
2: Resting beach face.
0: Exatamente, porque dali não saía. E pronto, e por isso é que muitas fotografias do século XIX, início do século XX, têm uma cara bastante séria.
1: Curiosamente, algumas das grandes estrelas da fotografia, do início da fotografia, são mortos. Que eram fotografados.
0: Não mexiam, de certeza.
1: É verdade, eu estou a falar assim. Era um perfil, era um estilo. Compravam-se fotografias de famosos, de figuras centrais. E depois, quando a coisa se popularizou, entrou também na vida das famílias.
0: Se calhar até embalsamavam para pôr uma cara um bocadinho mais agradável.
1: Olha, tecnicamente resultava aquilo. Olha, que não se mexia durante 60 segundos, não se mexia.
0: Era assim uma maneira de conservar os mortos na família.
1: Sim. E o fotógrafo, olha o passarinho.
0: Fazia. O fotógrafo fazia, não te mexe.
1: Insensibilidade máxima. Ao longo deste programa vamos fazer outro tipo de viagens, porque do Logo Se Vê, do Catarina Palma Apresenta, do Snack Bar, do Avenidas Novas, todos os programas desta rádio já falaram de fotografia de uma ou de outra forma, e nós vamos fazer um bocadinho de revisão da matéria dada das pessoas que nós gostamos da fotografia também em Portugal e pelo mundo inteiro, e trazê-los aqui à lembrança, porque estes programas estão todos guardados, claro, em antena3.rtp.pt.
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0: Um dos nomes mais novos da Hyperpop, Slater. Dedicamos ainda agora também um programa inteirinho a essa matéria. Está guardado em antena3.rtp.pt. É também uma música pop da rádio há muitos e bons anos, a previsão do estado do tempo, Catarina Palma, faça favor.
1: Cá estou eu, quinta-feira, o que é que nos espera neste 20 de agosto? A temperatura continua a descer, o céu continua nublado e a possibilidade de chuva continua a ser uma... Adivinhem, possibilidade. Temos 20 graus de máxima para Aveiro, 24 no Porto, Viana do Castelo e Guarda, 25 em Sines, Ponta Delgada e também Leiria, 26 em Sagres, 27, atenção, 27 graus para Faro, para Coimbra, para Porto Alegre e para Viseu, 28 graus de máxima para o Funchal, Lisboa e também Vila Real, 29 em Setúbal, Braga, Beja e Santarém, 30 graus de máxima para Castelo Branco e para Bragança. Évora é a cidade mais quente, chega aos 31 graus de máxima.
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0: Adam Pimpé com o Magnetic.
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0: Tópico fotografias, porque hoje é o Dia Mundial das Mesmas.
2: Eu adoro quando as crianças simulam que estão a tirar-me uma fotografia e fazem tchic, tchic, não é?
0: É ótimo.
3: Não é só as crianças. Tenho a dizer
2: nós também.
3: Se me pedires para eu fingir que estou a tirar uma fotografia, eu faço sempre assim tchic, tchic.
2: Nos jogos da mímica.
3: Ora bem, por falarmos em crianças, quando é que vocês souberam que o que queriam seguir? O que queriam ser quando fossem grandes?
2: Nunca. Ah, foi há relativamente muito pouco tempo.
3: Percebo, às vezes as coisas simplesmente acontecem e vão acontecendo. Há uma coisa, para quem está a ouvir neste momento este programa de rádio e não sabe, um programa que está em pausa, mas irá começar brevemente, chamado Catarina Palma Apresenta, era um programa em que eu, Catarina Palma, conversava com pessoas, que artistas que ainda não faziam parte do circuito do mainstream em Portugal, porque eram pouco conhecidos ou porque ainda estavam simplesmente a começar, e eu fui aprendendo muita, muita coisa. E lembrei-me, para este Dia Mundial da Fotografia, o primeiro episódio desse CPA, do Catarina Paula Apresenta, foi com um fotógrafo. O fotógrafo esse chamado Guigo Cabral, podem segui-lo no Instagram, e o Guigo explicou-nos como é que começou a fotografar. Vivemos numa altura em que toda a gente fotografa, não é? Porque toda a gente tem smartphones, as câmaras dos smartphones são muito boas, principalmente para quem não percebe nada de fotografia. Como é que tu deixaste de ser uma pessoa banal, no sentido de fotógrafo de telemóvel, para começares a ser mesmo fotógrafo a sério?
4: Eu acho que foi um bocadinho por influência do meu irmão, na perspectiva em que eu quando comecei a fotografar, já estava a tirar um curso de economia, porque eu acho que é um curso clássico de se fazer quando não sabem o que é que se há de fazer.
3: Humanidade.
4: É isso e humanidades, não é? Estava a tirar o curso, apercebi-me que não era a mesma coisa que eu queria, e o meu irmão faz música, e então fazia de vez em quando uns videoclipes na altura, e eu comecei a ir aos sets. E estava a gostar do que estava a ver, mas só que não estava recording that moment. E então peguei numa câmera e comprei um daqueles packs que tem uma câmera e uma lente e custa tipo 200-250 euros. Comprei um desses packs, comecei a fotografar os concertos. Depois houve o meu irmão, gostou das fotografias.
3: Que idade é que tu tinhas, mais ou menos?
4: Pá, tinha tipo 19. Antes já tinha fotografado, mas nunca com o intuito de ser alguma coisa que para alguém. Eu estava a fotografar para mostrar depois, ou para ser um trabalho já na altura. E depois, a partir desse momento, fui comprando mais coisas, e depois já não podes bem voltar atrás, não é? Já gastaste tanto dinheiro.
3: É isso, é que o material é super caro, não é?
4: Super caro, então já não dá para... Mesmo que eu agora queira, eu já não posso...
3: Não podes desistir.
4: Já não posso desistir, porque é muito caro.
0: E ainda bem para nós, não é? Que eles não desistem. E entregam a sua vida e a sua carteira, a sua poupança. Essa mesma matéria, muitos deles.
3: É porque há paixões que saem muito caras.
0: Verdade.
3: E às vezes aparecem só simplesmente porque o nosso irmão é o Janeiro, que é o caso do Gui Cabrado, o irmão é o Janeiro. E de facto,
2: engraçado, não têm as vozes parecidas.
3: É a forma de falar. Eu e a minha irmã, se falarmos, também somos muito parecidas a conversar. Aqui acaso para dizer que a ocasião faz o ladrão, e foi isso mesmo que aconteceu, não é? O Gui que simplesmente estava a apoiar o irmão e de repente encontrou uma carreira.
0: E podem encontrar esse programa, Catarina Palma Apresenta, aqui com a participação do Guigo Cabral. Está tudo em antena3.rtp.pt.
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0: ao fioca abertina, seguir os mais velhos na zona
1: Oi.
0: Igual a acabar.
1: Olá.
0: As drogas Leaks. E adrenalina.
1: Hello.
0: Usar no meu bairro sentado
1: na passar. 3.
2: Eu
1: tenho uma cima pelo meio, ainda, ainda também.
2: Os fones na minha cara do atento, olá. Descansem
1: paz. Filipe Sambado. Com os fones na cara.
2: Xiii. Alguém me deu aqui uma chapada à distância.
1: Tadiga. 11 minutos para as 5 da tarde. Boas férias, bom verão se for o vosso caso também.
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1: Então. Se é uma grande missão tentar descrever uma fotografia na rádio, não é uma missão menor conseguirmos na rádio transcrever emojis. Isto porquê? Porque... Vou específico. Sim. É difícil, eu não sei, não consigo. Vocês vão me ajudar na matéria. Então, o New York Times publicou há pouco mais de 3 horas, um artigo que em comunicação com a Google, que apresenta os emojis mais populares do ano. É o balancete do ano 2025. E o mais popular do ano passado foi um rosto com expressão de choro intenso e com lágrimas abundantes. Foi o emoji mais usado. Para as novas gerações, ele significa algo tão engraçado como emocionante ou, por exemplo, constrangedor, que dá vontade de chorar. Portanto, tem múltiplas leituras.
2: Mas como é que está a boca?
1: A boca está aberta. Aberta.
2: Mas de felicidade?
1: São muitas lágrimas, eu não consigo perceber. A boca é uma boca de...
2: já é uma cascata?
11: Se reparares,
2: ou lágrimas saltitoras?
1: Lágrimas cascata.
2: Mas se reparares, okay. Quando
11: já sei qual é
2: então, tu, Catarina Palma, fazes muito isto, que é, começas a chorar, a rir, e de repente estás por ti e o choro já é um choro. Um choro.
11: Sim.
2: É que é mesmo cara de choro, não é? Portanto, dá para os dois.
11: Dá para
2: felicidade
11: os dois.
2: Pura.
11: Mas há três emojis
2: e, pronto,
11: a chorar.
2: E tristeza pura.
1: Mas espera.
2: Eu saber qual é que dos emojis é que nós estamos a falar.
1: Estás a tocar no assunto quente da coisa. Em seguida, o pódio da coisa, apareceram os emojis com a carinha de lado, com lágrimas
2: sim.
1: E já com a boca em rasgo assim vertical.
2: Esse é um chorar a rir de hilariante. Esse é um chorar a rir de hilariante.
11: Está a ser filmado, espero eu.
2: Esse é um chorar a rir de...
1: Sim.
2: Ok.
1: Espera, vocês estão por cantar muito bem. E o terceiro lugar,
2: qual
1: é? O terceiro lugar é a mesma coisa. Mas é com a boca completamente de orelha a orelha, estão a perceber? E com choro, mas já em cascata.
2: É tipo um X.
11: Aí é chorar a rir.
2: Olha, lembram-se, é um X com um apóstrofe e um D. Antigamente,
11: não, esse é o segundo.
2: Ah, este não
1: eu
2: é.
1: Eu estou completamente perdido.
11: Não,
1: eu nem penso.
2: O segundo
1: olho,
2: é o XD.
1: Este, eu olho para isto, eles são todos a mesma coisa para mim.
11: Cascata é para baixo, não é saltitona.
1: É, mas a boca é que está a mudar.
2: Olha-me esta
1: a boca num... É assim.
2: É que vocês agora podiam estar a ver a cara deles. Neste momento é descrever estas coisas.
11: É assim, nós tentamos trazer o melhor conteúdo para vocês. Mas às vezes é difícil.
1: Mas isto é uma coisa séria para chuchu. Os dados foram divulgados pela Google ao jornal norte-americano New York Times com uma base de amostragem, também lá visto, de 665 milhões de emojis usados no mundo inteiro.
2: E agora
1: no
2: pergunto,
1: mundo inteiro.
2: Como é que eles sabem que emojis é que nós usamos?
1: Pois. Segundo o jornal, ainda analisou postagens no Reddit com o apoio também de linguistas que já estão a integrar esses módulos dos emojis na sua matéria de ciência. Portanto, a língua agora acopula-se a esta utilização digital.
2: Nós voltámos aos hieróglifos.
1: Sim, talvez.
2: Adoro mas a palavra linguista.
1: Sim, estou completamente perdido na matéria. Eu preciso de um tutorial. Será que há um especialista em Portugal? De Emojiolândia?
2: Um emojiolista. Um emojiolista.
1: Estes
2: bem,
1: dados.
2: Dito assim, eu acreditava totalmente.
1: Estes dados.
2: O que é? Eu sou emojiolista.
1: Estes dados são incríveis. Isto está padronizado por sexo, por idades, por segmentos de população, por níveis de escolaridade.
2: Realmente há mesmo um estudo para tudo.
1: Ou seja, de bem, e aqui está-se a tornar
11: mas
1: uma coisa...
11: Mas isso é muito social, não é? A forma claro. Como a língua evolui ao longo dos tempos. A forma como nós comunicamos, e neste momento nós comunicamos muito através de pequenas imagens, memes, emojis...
2: E stickers. Estamos a esquecer dos stickers.
1: Por exemplo, o ano passado, este estudo dá para 4 programas de rádio. O ano passado, quem estava a liderar assim, isoladamente, essa campanha de utilização, ou seja, o emoji mais usado dentro da temática riso, ou seja, no mundo todo, toda a gente que queria mostrar riso, era a caveira. Eu nunca usei a caveira a rir.
11: É sério?
1: A caveira.
2: Ah, tipo morri de rir.
1: Morrer de rir.
11: Sim, exatamente. Estou morta de riso.
1: Exatamente. De riso. Mas depois foi superado pelo xing, lágrimas em cascata, como diz Catarina Palma. Quer dizer, não são cascata, aquilo é em contínuo, não é? Em
11: é
1: cascata?
11: É
1: porque é a mesma coisa. Ok, pronto, é isso. São essas. Esse é o emoji mais usado no mundo inteiro em 2025.
11: As pessoas querem rir-se, não é? Sim, no fundo é isso. As pessoas, às vezes, se calhar o riso é a coisa mais difícil de se expressar quando estás a escrever alguma coisa. E por isso é que é tão utilizado.
2: E nós passamos do ah-ha-ha-ha-ha para o ha-ha-ha-ha-ha, para o ha-ha-ha-ha-ha, para o ka-ka-ka-ka-ka, para o k-k-k-k-k.
11: Para é o meu favorito.
2: Emojis.
11: Sim.
2: O riso passou aqui por uma grande odisseia também.
1: Macacos se mordam que ela vai contar coisas boas. Atenção, sobre filmes, hoje está de regresso também o nosso homem Ricardo Sérgio.
11: Que saudades, meu Deus.
1: Só fitas quando faltarem 20 minutos para as 6.

0: A nova joia da coroa da realeza inglesa Sienna Spiro, It's Not My Baby, I'm His, do novíssimo disco que mereceu honras da casa para uma semana inteira, disco da semana na RTP Antena 3. Aqui You, Richie Campbell. Muito boa tarde, sejam bem-vindos, segunda hora do Doc CV. 5 horas e 1 minuto, 4 e 1 nos Açores. As notícias com a Inês Martins. Alô, Inês.
1: Boa tarde. Duas farmacêuticas anunciaram hoje resultados positivos da última fase de ensaios clínicos para uma vacina experimental dirigida a doentes com melanoma em estado avançado. É uma nova esperança para estes doentes, Alexandra Madeira.
2: O melanoma é um tipo de cancro de pele e a vacina tem como propósito ser uma terapia anticancerígena com base em ARN mensageiro, uma molécula que transporta a informação genética do ADN do núcleo da célula até ao citoplasma. Participam no estudo 1.100 doentes de melanoma. Não há dados concretos, apenas é fornecida uma impressão generalista de que a vacina permitiu melhorar de maneira estatisticamente significativa a sobrevida sem recaída de doentes com melanoma em estado avançado e que já tinham sido operados antes.
1: Esta é a fase decisiva que antecede os pedidos de autorização aos reguladores do medicamento para a comercialização de um fármaco ou vacina. A mãe do menino de 3 anos que foi encontrado na rua em Braga esta madrugada está detida e vai responder por um crime de exposição ao abandono. Foi o que disse o comissário da PSP de Braga, Tiago Silva.
3: Depois das crianças estarem completamente entregues ao hospital, as diligências foi tentar encontrar a progenitora. Pela hora de almoço foi possível identificá-la e interceptá-la, que foi constituída arguída. Por isso já se encontra connosco, foi constituída arguída, mãe está indiciada pela suspeita do crime de exposição ao abandono. Posteriormente irá-se confirmar isso ou não.
1: Estão por apurar as razões que levaram a mãe de dois menores, um de 13 e outro de 15 anos, a ausentar-se de casa. Em Arouca, mais de 500 operacionais continuam no terreno a combater as chamas. A autarca, Margarida Belém, disse esta tarde que recebeu um telefonema do Ministério da Administração Interna a prometer mais reforços.
4: Estamos no território de montanha em que os bombeiros, para fazerem estes circuitos, levam cerca de 40 minutos para circular de um ponto ao outro. Portanto, é difícil. Acabei de falar com o seu Ministro da Administração Interna, que garantiu que iríamos reforçar os meios para auxiliar este trabalho gigantesco dos nossos bombeiros.
1: Em Carraseda de Anciães ainda há uma frente ativa, mas o combate à chama está a evoluir favoravelmente. Em Santo Tirso, a previsão das autoridades é que o fogo possa entrar em fase de resolução ainda esta tarde.
0: Dias duros para mulheres e homens que se defrontam com o cenário de fogo pelo país inteiro. A informação atualizada em noticias.rtp.pt. De regresso às sites, Inês Martins.
1: 8.
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0: Se este programa tivesse uma longevidade muito acima da média, coisa que não vai acontecer, está quase a terminar, nós teríamos de inventar uma rubrica completamente nova, da autoria de Catarina Palma, e a rubrica seria qualquer coisa em torno de as papinhas da Catarina. Porque todas as vezes, às 5 da tarde, eu não sei por que raio, eu bato os meus olhinhos aqui a olhar para as folhinhas que estou a ler e a contar coisas, de repente levanto a cabeça e já está a Catarina Palma com o seu kit.
6: Taça, um iogurte, um boião. A vida é feita
0: ela
6: de equilíbrio. A vida é feita de equilíbrios, meus queridos. E portanto, nós não tivemos no Paredes de Cora. Nós não abusámos, usámos e abusámos, por exemplo, das pipocas vizinhas. Eu comi açúcar com pipoca. Não comi pipoca com um açúcar.
0: Oh, Alex! Foi tão... Oh, Alex! O pessoal da Antena 3 quer pipocas. É possível ou não é?
6: É verdade.
0: E citação assim direta do diretor de Paredes de Cora para o diretor daquela barraquinha.
6: João Carvalho conseguiu garantir pipocas para sempre.
0: Para sempre.
6: E portanto, uma pessoa quando volta à sua rotina tem que garantir também que não se rende ao açúcar novamente.
1: O que é que tu pões nesse boião?
6: E não se rende lá ao
0: peito. Calma, queremos a receita disso.
6: Há coisa fácil do bar, da cantina, sim, ou do café, onde nós estamos perto.
0: A receita disso.
1: O que é que leva?
6: Ora
1: vai,
6: bem, eu às 11 da manhã preparo um boiãozinho, um daqueles frasquinhos que não consigo deitar fora. Eu tenho tantos frasquinhos de coisas vazias.
1: Tu
6: no
1: também
6: armário.
1: Tens que fazer aí um decluttering.
6: Tenho. Mas assim eu adoro esses decluttering. Ora bem, ponho.
0: Destralhar.
6: Aveia.
0: Marie Kondo.
6: Ponho chia. Ponho água e um pouco de leite de aveia. Ponho também canela. Quem sabe um bocadinho de mel. Abanho. E deixo repousar. Antes de vir para a rádio, abro e coloco frutas e frutos secos. Neste caso,
1: caramba,
6: só coloquei mirtilos, porque
1: um
6: era a única coisa que eu tinha em casa. Não é um iogurte. Aqui não tem iogurte absolutamente nenhum.
1: Ah,
6: nada.
1: Não,
6: não, não. Não ouviste? Estava a dizer.
1: Eu achei que tinhas começado com iogurte.
6: Não. Aveia, chia, água e leite de aveia. Repousa e fica com este aspecto assim meio polido.
0: Palma, espera aí, mas eu fiquei um bocadinho confuso com alguma coisa que é. Isto até tem um bom aspecto. Mas a minha pergunta
6: até,
0: é...
6: Até.
0: O que é que distingue isto de uma espécie de massa de papel que possa servir, fazer um papel a seguir? Desculpa. É, parece sim, que é uma receita para fazer papel, estás a ver?
6: É, olha, tem água?
7: É assim, eu agora olhei e parece um bocadinho.
6: Parece que está muito, muito bom.
0: Pasta de papel, estás a perceber?
6: Sim, eu sei. Ah, okay, okay. Mas é bom. É assim, os únicos que passam mal aqui são vocês que não comem.
0: Olha, por acaso.
7: Também
0: cá,
7: é verdade. Olha. E é todos os dias a assistir.
0: E
7: é verdade.
0: Fernandes a bater a bota. Um dia,
6: é assim,
0: ali no
6: depois
0: no
6: vou orinha, comprar à máquina.
0: Quando Deus nos vier cá buscar aos dois, vai dizer assim, lembras-te das papinhas da outra?
6: Já está. Muito saudável.
0: Rip. Chique, chique, chique, chique. Isso é, eu fiz agora um emoji com dois X nos olhos. Que em rádio é extremamente útil.
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0: Beyoncé na RTP Antena 3. Muito boa tarde.
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0: E para quem vai no trânsito, cenário muito complicado nesta tarde de quarta-feira, um lembrete para Viana do Castelo. Hoje é o dia do desfile da mordomia nas festas de Nossa Senhora da Agonia. Há muita demora para entrar e sair pela cidade, na ponte Eiffel. Atenção, há muita demora, mais a norte também. Evitar a Estrada Nacional 13, em Vila Nova de Cerveira, também a circulação aí muito demorada. Estamos já no Grande Porto, precisamente no Porto, um acidente na A3 à saída da Invicta, junto à circunvalação, a complicar já a circulação na via de cintura interna. Ainda também VCI com outro acidente, envolve uma moto em Paranhos, antes da saída para a A3, com demora no sentido a Rábida-Freixo, mais atrás também a VCI, está completa entre a Rábida e Francos. No centro do país há no sentido Lisboa-Porto, resolvido um incêndio num caminhão ao quilómetro 222, no sentido Lisboa-Porto, recordo-vos da A1, antes da saída para Aveiro Sul, da A1 apenas com trânsito agora lento, depois de já o veículo ter saído da estrada. Na cidade de Lisboa, em Loures, há um pesado tombado na Estrada Nacional 115, para de Marlo para Loures, na rotunda São Julião do Tojal, com circulação condicionada. Isso a 19 marca um acidente no sentido Lisboa-Sintra, e na Ponte 25 de Abril, outro acidente no sentido Lisboa-Almada, com o início da Avenida da Ponte e ainda com um trânsito difícil em todos os acessos à ponte, menos no de Alcântara, para já, que está livre. 821-0101, linha para troca de informações de trânsito da RTP. Está a ser uma quarta-feira muito complicada mesmo.
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0: Descomplicamos no cinema, esta hora, quem sabe, com a ajuda da Teresa Oliveira, quase deixou este filme chegar à RTP Memória.
2: Vamos ouvir o trailer do filme Odisseia. De facto, eu demorei algum tempo a vê-lo, mas se calhar não fui a única a quem ainda não o tenha visto. Estamos a ouvir o som épico. After years of war, se calhar vou começar por dizer que muito se fala de uma coisa quando essa coisa é um sucesso. É bom sinal, mas as expectativas para quem ainda não viu ou ouviu essa coisa ficam muito, muito, muito altas e isso chateia, porque quem nos tira uma surpresa tira-nos a parte mais excitante da experiência. Atenção, só estou a fazer esta review a pedido de Catarina Palma e Tiago Ribeiro, que nas últimas semanas chatearam a mim e a vocês a cabeça. O quê? Ainda não viram a Odisseia? O quê? Tu ainda não viste a Odisseia? Ah,
0: tadinha.
2: Peraí, passou mais um dia e tu ainda não viste a Odisseia?
0: Coitadinha.
2: Ao ponto de eu quase não ver a Odisseia. Lá fui eu ontem ao cinema. E onde é que eu ia? Eu ia dizer que tudo foi uma surpresa neste filme de 3 horas. A Odisseia de Christopher Nolan é de facto um filme brilhante. E porquê? A meu ver, porque para além de ser uma nova vida da Odisseia de Homero, ou seja, na Gênesis já é uma boa história, Christopher Nolan acrescenta-lhe camadas profundamente épicas, dolorosas, profundas. A história, os planos entre a natureza e o homem, que são os preferidos do realizador, e quanto mais abertos, melhor. Mas já lá vamos à fotografia. O elenco, o som do filme, este som, isto é obrigatoriamente de ter um Oscar, na minha opinião, e se não ganho eu vou ficar mesmo muito, muito, muito arreliada. Para mim, isto foi uma espécie de jogo de computador. Uma missão atrás da outra, cada uma mais surpreendente que a outra. Um boneco que passa de diferentes mundos, diferentes níveis ou não. E o que é que irá acontecer a seguir? E no meio destes mundos todos, ninguém fica indiferente a uma história de uma família, a ver alguém tornar-se o herói. E toda a gente quer saber como acaba, afinal, uma grande viagem, seja ela qual for. Uma viagem é uma história é uma viagem. E tudo, se formos pensar bem, é uma odisseia. Mas há pessoas que, quando começam a contar uma história, se perdem e nós ficamos perdidos também. Isto não tem mal, porque é um talento e, como todos os outros, nós juntemos todos e, felizmente, o mundo está bem equilibrado. O que eu gosto no Christopher Nolan é que ele consegue brincar com as nossas cabeças a cada filme. E mesmo que sejamos, assim, muito inteligentes e perspicazes, mesmo que nós saibamos onde é que vai dar, nós queremos que ele nos leve lá. Nós pensamos como é que ele nos vai contar isto. Portanto, a inteligência de alguém que conta uma história bem contada e não nos faz querer perder nada é o verdadeiro segredo do entretenimento. Daquilo que nos faz rir, chorar e, neste caso, sairmos do cinema inspirados. Por isso, este filme talvez tenha sido o filme de 3 horas mais curto e que prova que uma história pode ser intemporal. A interpretação de cada um em relação a tudo o que conhecemos cria uma coisa nova. E que pronto, de facto, fazer uma coisa com dinheiro, boas condições, câmaras em IMAX e ser-se um dos melhores contadores de história de sempre, ajuda a que este seja... Espera lá, seja o quê? Seja o melhor filme que já vimos. Quando eu saí do cinema, a pessoa que estava comigo disse: mas também calma, vimos tanto falar nisto, não sei se é o melhor filme que já vi nos últimos anos. E eu pensei, de que é que precisa um filme para ser o melhor filme que nós já vimos? E na verdade não sei. Eu acho que nós não sabemos responder a isto, não é? Até porque é uma pergunta muito difícil de responder. Portanto, eu não sei, mas este filme está mesmo muito perto. Dissemos aqui, a nossa equipa disse, vocês disseram, é cinema puro. E eu venho dizer o mesmo. Portanto, gostei tanto, vivi tantas emoções. E ninguém me tinha dito que aparecia logo no início, de surpresa, um grande nome do rap norte-americano.
3: Não sabias?
2: Não sabia. Também não vou dizer quem é para quem ainda não viu. E claro, a parte mais gira dos filmes hoje em dia é que podemos ir aos behind the scenes ao TikTok. Eu encontrei um rapaz chamado Reese que disse: venham comigo ver como foi feito o filme Odisseia. E lá estava eu, me deitei às 4:30 da manhã, a ver todo o tipo de conteúdos da Odisseia e do Christopher Nolan. Muito giro. Bem, hoje é Dia Mundial da Fotografia e eu aproveito também para vos falar da fotografia do filme Odisseia. Hoyt Van Hoytema é o diretor de fotografia que trabalha com o Christopher Nolan desde Interstellar, ganhou o Oscar com o Oppenheimer, trabalhou, por exemplo, no filme Her, do Spike Jonze, protagonizado por Joaquin Phoenix. O Her, por exemplo, saindo aqui um bocadinho do tema, é delicadíssimo, é quente, é romântico, é cheio de luz natural e lentes com personalidade. E ele, o Hoyt, precisamente, adapta completamente a fotografia à emoção da história. Portanto, tudo nos conta uma história num filme. A cor, então, está ali a contar-nos tantas coisas e nós não nos apercebemos. Nós não nos apercebemos, aliás. Depois do Hoyt dar nas vistas em grandes filmes, na verdade ele começou em filmes pequenos, o percurso dele não foi logo assim para a ribalta, mas, por exemplo, depois do Her, ganhou outro destaque e neste filme ele teve esta arma fortíssima ao lado dele, que é uma tecnologia, normalmente associada a coisas gigantes, não é? Que ele usou tanto para mostrar tempestades e monstros como para filmar uma cara a pensar. Portanto, a tecnologia é tão falada dos últimos tempos, o IMAX, neste caso, película de 65mm. Milímetros. Mais especificamente, câmaras IMAX 1565. Eu não percebo nada destes termos. Portanto, em vez de filmar em 35mm, usam um negativo muito maior. Isso dá muito mais detalhe, definição e escala. E é por isso que nós associamos o IMAX a paisagens gigantes, a batalhas, a explosões, ao espaço. E assim, uma expressão do Matt Damon pode ocupar um ecrã IMAX enorme, com uma quantidade brutal de detalhe, pele, olhos, pequenas mudanças de expressão. Portanto, tanta coisa que é contada neste filme com uma câmara destas, não é? O conjunto chegava a ser tão gigantesco que em certas cenas íntimas, Matt Damon e Anne Hathaway não conseguiam ver-se um ao outro por causa da câmara.
3: E então, usaram espelho.
2: Usaram espelhos, a equipa montou espelhos junto à câmara para que eles conseguissem, enfim, continuar a contracenar uns com os outros. Portanto, isto foi uma solução quase artesanal para um problema provocado por uma das tecnologias cinematográficas mais sofisticadas do mundo e que também marca historicamente este filme por isso. Foi todo filmado assim. Portanto, parabéns ao Hoyt. Parabéns ao Christopher Nolan. Feliz Dia Mundial da Fotografia e obrigado aos meus amigos que, quando veem um filme tão bom, não se calam tanto, que nós temos mesmo de ir ao cinema ver. Valeu muito a pena, gostei mesmo muito. E olha, e fiquei com aquela sensação que também tinhas, Catarina Palma, que é quem me dera ver outra vez pela primeira vez.
4: Uhul! Conseguimos!
2: Mas eu também não estava à espera. Eu não sei porque é que vocês acharam que eu ia ser uma hater.
4: Não, sei que ias ver o filme.
2: Claro que ia ver.
4: Estavas durona só, deixar o tempo passar.
2: O meu tempo bem. E o som, a música.
4: O som.
2: O que é isto?
4: O som.
5: Um poema visual e em toda a plenitude. Aliás, se precisarmos de uma definição de cinema, vamos bem encontrá-la nesta obra cinematográfica, Odisseia. Atenção, não sejam caretas, vão ao cinema resolver esse assunto.
2: Sim.
5: Odisseia nos cinemas em Portugal, ainda está a valer. Teresa, foi incrível o que disseste também.
2: É isso.
5: A sério. São 5:20.
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0: Bora lá, resolver isto. Sunshine à vista de Jungle.
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3: Chama-se Sunshine, é assim o nome do novo disco dos Jungle. Eles que tocam em Lisboa, sim, sim, em Portugal, no dia 24 de outubro, uma discoteca assim muito, muito grande chamada Mel Arena.

0: Confere, meu Arena, os Jungle durante toda a semana, Sunshine. O novíssimo disco em destaque aqui para a RTP Antena 3. Vamos ao cenário do tempo para amanhã.
1: Ora bem, amanhã a temperatura continua a descer. Não sei se vocês já estavam fartos de calor ou não, mas quem pediu muito, muito, muito que a sua casa arrefecesse, se calhar é quem... A quem a... O quê? Quem, onde é que eu ia? Não sei onde é que eu ia. Mas pronto,
2: é culpa dessas pessoas que vão
1: é
2: ficar arrefecidas.
1: 23 graus de máxima para Aveiro, 24 no Porto, Viana do Castelo e na Guarda também, 25 Sines, Ponta Delgada e Leiria, Sagres chega aos 26, 27 graus de máxima para Faro, para Coimbra, Porto Alegre e Viseu, 28 no Funchal, em Lisboa e em Vila Real, 29 em Setúbal, em Braga, Beja e Santarém, 30 graus de máxima para Castelo Branco e para Bragança, Évora chega aos 31. Boa tarde.
0: Yay, o verão a dar um bocadinho de tréguas para os que estão em caixinhas máximas de calor. Já a seguir, aquecemos o termostato de cada casa para falar de cinema, mais cinema. Quem é ele?
2: Ele é o Ricardo Sérgio, esteve de férias e nós estamos com tantas, tantas saudades. Vai trazer as estreias da semana, as coisas que são boas para ver. E tudo isso com um sorriso na voz.
1: Sempre.

0: super clássico de hora com The Weasel, claro, uma força, uma página de história. Ele faz parte da história, também deste canal de rádio, já a seguir o Ricardo Sérgio.
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0: Pormenores no nosso site. Teresa, ajuda-nos com os pormenores do trânsito a esta hora.
9: Vamos lá saber como estão as estradas pelo nosso país neste 19 de agosto. Começamos por variante de Faf para Guimarães, um acidente na zona de São Romão, o trânsito está parado. Em Viana do Castelo, hoje é dia de desfile da mordomia nas festas da Senhora da Agonia. Há muita demora para entrar na cidade pela Ponte Eiffel, mais a norte, evitar a Estrada Nacional 13. Em Vila Nova de Cerveira também está demorada. Vamos ao Porto. Há um acidente na A3, à saída da Invicta, junto à circunvalação, a complicar já a circulação na via de cintura interna. Marginal do Porto difícil, da Foz para a Ribeira. A BCI também com um acidente com uma mota em Paranhos, antes da saída para a A3 e demorada no sentido Rábida Freixo. Mais atrás, a BCI também está completa entre a Rábida e Francos. Em Loures, há um pesado tombado na Estrada Nacional 115 do Marlo para Loures, na rotunda de São Julião do Tujal. A circulação está condicionada. O IC19 também com um acidente. Lisboa-Sintra, antes da saída para o Palácio de Queluz, ocupa a via esquerda, está a complicar com filas que estão já em Lisboa, na zona de Pinamanique. E ainda um outro acidente. Ponte 25 de Abril, sentido Lisboa-Almada. O acidente é no início da Avenida da Ponte. O trânsito está difícil em todos os acessos, menos no de Alcântara. Assim é que é. Para entrar em Lisboa, há um carro avariado no final do tabuleiro da Ponte 25 de Abril. Ocupa a via direita e complica com filas no tabuleiro. A nossa linha para trocarmos informações do trânsito é sempre a mesma todos os dias. O ano inteiro, 821-0101. Boa viagem.
0: Olha quem é ele.
9: Não acredito nisto.
10: This is Ripley.
11: You talking to me?
10: Last survivor of the Nostromo.
9: That's a bingo!
12: Hello, Rick.
13: Go ahead.
10: Make my day.
9: E acertámos. Ricardo Sérgio.
0: Hoje foi impecável.
9: Como é que foram as tuas férias?
0: Não falemos sobre isso. Antes disso, Teresa, gostaste da Odisseia ou não?
9: Eu adorei a Odisseia.
0: Pronto.
9: Isso é que era importante. Eu gostei muito da Odisseia mesmo.
14: Olha, eu não sei se ouviste este programa nas tuas férias, mas na tua ausência...
0: Fui ouvindo.
14: Na tua ausência, nós fizemos o Sofitas.
0: Sim.
14: Aconselhámos muitos filmes.
9: Foi o Sofitas muito coxo.
0: Pois foi.
9: Porquê foi coxo?
0: Porque é a mesma coisa.
9: Vocês
0: até gostam de cinema, até sabem do que falam, até vão ao cinema. Ricardo, vão ver filmes em salas de cinema.
15: Olha, mas as tuas férias, parem lá isto. As tuas férias
0: não foram absolutamente nada disso.
15: Um resort,
0: nada.
15: Cigarras,
0: foram mais ao cenário, pavilhão do conhecimento.
9: Olha,
15: giro.
14: Aprendeste muita coisa.
15: Que bom é ser pai.
0: Ver o eclipse. Foi fixe.
9: Boa.
0: Uns filmes e tal.
15: Tu, ao contrário de grande parte da população, tu não podes necessariamente dizer vou curtir uns filmes nas férias, não é? Não é que seja...
0: Posso dizer que fui ver a Patrulha Pata ao cinema.
14: E está okay.
0: Bom? Está bom!
14: Tá,
0: o pessoal gostou, o pessoal adorou.
15: Uma velhinha de vibrou.
14: Está bom!
0: O pessoal adorou o filme, gritou, sabiam os nomes das personagens todas.
14: Olha que divertido, parece
15: foi
14: um filme
15: uma
14: da
15: sala de cinema com crianças, é incrível, não é?
0: Divertido. Pronto, e depois fui jantar.
15: Partiu a cabeça completamente.
11: É uma experiência. É uma experiência que eu aconselho a toda a gente. Porque
15: não casem, não tenham filhos, não façam nada.
11: Levem os sobrinhos. Levem os sobrinhos, os netos, os primos, whatever. Vão ao cinema com crianças. Porque é fixe. Se forem, obviamente, com esse espírito de ver uma sala cheia de miúdos e miúdas a gritarem, a celebrarem aquilo que estão a ver, que como se estivessem em casa.
14: Oh, isso sim, é tão...
11: Porque a experiência também é essa, não é? Nós às vezes vamos ao cinema, estamos a ver a Odisseia e alguém abre o telemóvel.
15: Eu não sei onde é que vocês veem cinema, agora, mas às vezes apanhas um velho ao teu lado que comenta tudo. Oh, como é que ele está aqui? Oh, olá,
11: por isso é que, não vi esta parte. Que o cinema de terror leva tanta gente ao cinema.
15: Pois.
11: É porque ali há alturas em que mesmo que ninguém queira, está tudo tão calado. E tão silêncio. Eu conto sempre, esta história, gosto muito de algo que aconteceu já há muitos anos num cinema, que infelizmente já não existe, chamado Alphas Triplex, que ficava aqui em Lisboa, ali na zona do Barieiro, no tempo em que havia salas para 500 pessoas e 400 pessoas e um disparate. E estava a estrear um filme chamado Flatliners, anos 80, não o remake com o Elliot Page, mais antigo. Sala cheia, uma sessão para um sábado à tarde, sábado à noite, cheio. Flatliners é um filme... Não é propriamente terror, é um thriller científico, tem algum terror à mistura, mas depois tem aqueles momentos em que uma pessoa não diz nada, está assim agarrada à cadeira a ver o que é que se está a passar. Imaginem uma sala cheia, escura, com 300 e tal, 400 pessoas, sala esgotada, não se ouve viva alma, nem se ouve ninguém a respirar, e de repente na primeira fila, numa cena absolutamente tensa, em que nós estamos na dúvida, o Kevin Bacon vai morrer?
14: Ou não?
11: E de repente na primeira fila alguém faz... Atchim! E na última fila alguém diz Santinho!
14: Tudo
11: a rir naquela sala. Essa experiência, e só se tem numa sala de cinema.
14: Uhum.
11: Não é possível termos esta experiência num festival porque a música é muito alto. Não é possível termos esta experiência numa sala de cinema cheia de crianças, porque toda a gente está sempre a fazer barulho. E muito menos lá em casa, onde só estamos nós ou outra pessoa connosco a
14: sim,
11: ver.
14: Sim, normalmente
11: a ver um filme.
14: Espirras e alguém diz Santinho, já estás à espera, não é?
11: Eu estou a dizer isto porque estou a dizer isto e agora vamos lá falar de coisas sérias, porque este ano. E é uma das duas notícias que eu tinha para trazer hoje, a fazer uma espécie de rescaldo daquilo que se passou estas semanas. Está a ser um ano absolutamente extraordinário para o cinema. Vocês de certeza que já falaram sobre isto e já ouviram sobre isto. Houve filmes a ultrapassarem rapidamente a barreira dos $1,000 milhões em bilheteiro. Aliás, houve um que já ultrapassou a barreira dos $2,000 milhões. Tem quase tanto dinheiro quanto o Elon Musk.
15: O Spy Dushi
11: não só já fez mais de $2,000 milhões. Atenção, o filme estreou há menos de um mês.
14: Eu fui ver.
11: O filme estreou há menos de um mês. E tu contribuíste para que...
14: É verdade.
11: Aliás, Tom Holland e Zendaya fossem as personagens mais... fossem os atores mais rentáveis do cinema nesta altura.
14: Tu estás a falar de cinema com muitas crianças, filmes infantis, mas a ver filmes com pessoas que são muito fãs da Marvel, também a experiência é particular. E também muito divertida.
11: O pessoal vai para lá, está para ver aquilo que gosta, para celebrar aquilo que está a ver. E portanto, obviamente que reage e que tem essa reação que eu acho que é genuína. Epá, e se não for desrespeitosa, venha ela.
14: Eu amei.
11: Venha ela.
14: Eu amo sempre.
11: Mas dizia eu, Tom Holland e Zendaya, que como diz Tom Holland, são um pack 2 em 1, porque diz que os produtores gostam muito de os contratar aos dois para o mesmo filme, porque assim só pagam um quarto de hotel. Eles estão também noutro filme chamado, um pequeno filme que a Teresa foi ver ontem,
14: a Odisseia,
11: que também já ultrapassou.
14: Também foi só um quarto. E andam por Lisboa.
11: Andam ou andaram?
14: Já não sei.
11: Não sei. Andam em beber café por Santos e Castro.
14: Ah,
11: é? Cafés, mas não é tipo uma bica.
14: Claro.
11: Café chique, percebes? Dois filmes que já ultrapassaram a barreira dos $1,000 milhões, mas se vocês acham que são estes os dois únicos filmes que este ano fizeram esta pipa de massa, estão enganados, porque há 5 filmes este ano que já ultrapassaram este valor. Nós estamos a falar de milhares de milhões de dólares. É muito dinheiro, é uma pipa de massa. Não é qualquer filme que faz isto. Só para ter uma ideia, estes dois filmes, só estes dois, Spider-Man Brand New Day e a Odisseia, entraram já para a lista dos 30 filmes mais rentáveis de sempre.
14: Que loucura.
11: De sempre.
14: E o Tom Holland recebe aí uma boa fatia?
11: Não recebe tanto como a Zendaya, mas recebe uma coisinha. Depois depende do contrato que eles fazem, do que aquilo que os produtores lhes dão. Há contratos em que o ator recebe
14: tanto quanto a Zendaya no Spider-Man?
11: No Spider-Man recebe mais. Na Odisseia acho que ela recebeu. Quer dizer, não sei, por acaso não sei, porque ela tem um papel mais pequeno. Lá está, é o tal 2 em 1, se calhar depois dividem, que ele vai ter a mesma conta.
14: Será que eles têm uma conta conjunta? Bem, que sonho de conta conjunta.
11: Fazem o IRS em conjunto. Mas imaginem, este valor, este dinheiro, não é uma coisa comum. Não é normal um filme fazer hoje em dia tanto dinheiro. E este ano houve 5 que de repente fizeram este dinheiro todo. O Homem-Aranha, obviamente, a Odisseia, também Toy Story 5, Michael, o biopic de Michael Jackson, obviamente muita gente com saudades de ver e ouvir Michael Jackson, e também o filme do Super Mario, Galaxy Movie, o último filme do Super Mario, também a ultrapassar a barreira dos $1 mil milhões em todo o mundo. Isto não são só números dos Estados Unidos ou da Europa, são do mundo inteiro, inclui também um pequeno mercado que faz muito dinheiro, que dá muito dinheiro a Hollywood, que é a China. Sempre que um filme estreia na China, se calhar faz tanto dinheiro só na China como faz no resto da Europa, na Europa, e portanto é muito importante olhar para estes números. Agora, aqui uma coisa...
15: Se cada chinês desse um dólar,
11: o filme já era um sucesso.
15: A receita já estava batida logo.
11: O que é curioso é que nestes três filmes, nos três primeiros filmes desta lista, Homem-Aranha, Odisseia e Toy Story, estes três filmes ainda estão em cartaz em muitos cinemas, em muitas salas, em muitos países. O que quer dizer que se calhar o Spider-Man Brand New Day ainda pode vir a entrar nos cinco filmes mais rentáveis de sempre, atrás do Avatar 1, Avatar 2, Avengers Endgame e Titanic. Vamos ver, a história continua a ser contada e, portanto, enquanto houver pessoas como a Teresa a ir ao cinema a ver a Odisseia, um mês depois do filme ter estreado,
14: antes de
11: e seis
14: para
11: meses.
14: RTP Memória, como diz,
11: acho muito bem. É bom para o cinema. É bom para o cinema. Era esta uma das coisas que eu vos queria contar. Outra, muito rapidamente, e agora mudando a agulha, muito rapidamente, é uma outra notícia. Vamos poder já, não sei se temos ideia, que já passam 4 anos desde que a guerra da Ucrânia começou, e já começam a ser feitos filmes em Hollywood sobre o assunto. Já há filmes feitos na Europa, sobretudo na Ucrânia, porque a indústria do cinema na Ucrânia continua a dar-nos filmes, apesar da guerra, mas...
15: Isso é impressionante mesmo.
11: Eles
15: é impressionante.
11: Continuam a trabalhar nisso. Mas, curiosamente, este chama a atenção porque tem como protagonistas Sean Penn e Adrian Brody.
15: Ele bancou um documentário, não?
11: Já fez um documentário, tem feito entrevistas e agora protagoniza um filme, ficção, realizado por Doug Liman, o homem do Bourne Ultimatum, do Bourne Supremacy.
14: Ele faltou aos Oscars e tirou uma fotografia precisamente com...
11: Ele é um buddy do Zelensky. Aliás, já de ser feito daqui a uns anos uma história, Penn and Zelensky vão contar a história e fazer a... eles têm muito. A Sean Penn está a entrevistar, a conversar muito, a gravar muita coisa, e portanto é provável que daqui a uns tempos ele também comece ele próprio a publicar e a estrear filmes, documentários, entrevistas sobre a sua visão e a de Zelensky desta guerra. Mas isto é um filme de ficção e é um filme sobre algo que aconteceu logo no início, aliás, ainda antes da invasão da Rússia à Ucrânia, sobre o Nord Stream, ali o gasoduto e a explosão do gasoduto, e portanto vamos ver este filme. Não sabemos ainda quando, mas enfim, realizado por Doug Liman e com Adrian Brody e Sean Penn nos principais papéis, vai de certeza levar muita gente ao cinema. A ver, vamos quando, há de estrear 2027, 2028.
15: É tão impressionante, não é? Mete-me alguma confusão ao mesmo tempo a ideia de estar numa fila de um cinema para comprar um bilhete para uma coisa que está ainda a decorrer.
11: Esperamos, seja, que quando o filme estreia isto já não esteja a decorrer.
15: Estás,
11: não é?
15: A ver a realidade a encontrar-se em simultâneo com a narrativa de qualquer coisa.
11: Pensa numa coisa, quando acabou a Segunda Guerra Mundial, logo começaram a estrear filmes sobre a Segunda Guerra Mundial. Quando, durante a Guerra Fria, bom, a Guerra Fria durou muito mais anos, mas durante a Guerra Fria, que opôs meio mundo a outro meio mundo,
15: havia
11: constantes filmes sobre a Guerra Fria e sobre um embate em que os mãos da fita eram sempre os comunistas, os russos, não é?
15: Durante a Guerra Espanhola, a Civil Espanhola, o Guernica já estava a correr o mundo das artes.
11: Dos poucos países em que ainda não há cinema, ou ainda não há suficiente cinema a falar sobre a sua história, é Portugal, que tem muito poucos filmes sobre o 25 de Abril, sobre a Guerra Colonial, sobre o que quer que seja. Da nossa história ainda muito pouco. Nós sabemos muito mais sobre o Vietnã, por causa dos filmes americanos, do que conhecemos das nossas guerras, das guerras em que Portugal esteve envolvido. Aliás, até sobre a Primeira Guerra Mundial, que já aconteceu há 100 anos, nós sabemos mais sobre o que se passou em França, entre com os ingleses ou com os alemães,
15: do que os portugueses,
11: que foram para lá morrer. Claro. Não é? E houve muitos, e há uma batalha muito conhecida, celebraram-se os 100 anos dessa batalha há uns anos, e poucos portugueses sabem o suficiente sobre essa história. E o cinema ajuda
15: O que ficou foi uma glamorização, uma heroificação do Soldado de Milhões, que é o que nos passa só assim na memória coletiva.
11: Muitas dessas histórias nós não conhecemos, quer dizer, nós, cada vez que acontece alguma coisa extraordinária, boa ou má, na humanidade, nós pensamos sempre há de estrear o filme, quando estrear o filme, como Totalmente. É que vai ser contado? Uhum. E isto é mais um desses. Está a acontecer neste momento uma guerra e está a ser feito um filme e já foram feitos. Bucha, por exemplo, é o nome de um filme sobre o massacre de Bucha, um filme ucraniano que pode ser visto. Sergei Loznitsa, o realizador ucraniano, está constantemente a fazer filmes que abordam de forma direta ou indireta aquilo que se passa na Ucrânia. E, portanto, é o cinema também, não é só entretenimento, a mostrar aquilo que se passa no mundo e a fazer-nos pensar naquilo que se passa à nossa frente e que muitas vezes, enfim, o Instagram, o feed é muito rápido, não é? Nós não prestamos atenção, mas no cinema temos que nos sentar numa sala e prestar atenção àquilo que se passa à nossa volta, que é para depois também sabermos o que é que se passa à nossa volta.
15: Ricardo Sérgio.
11: Felizmente, finalmente, queria só deixar, só para fechar, faltam 5 minutos para o fim da hora, deixar-vos, amanhã estreio um filme muito divertido, chamado Morte e Vida Madalena, uma comédia sobre um realizador que de repente desaparece a meio das filmagens e então é a produtora mais grávida do Brasil que tem que tomar conta da produção do filme. E se isto vos lembra algum filme é porque há pouco tempo em Portugal também estreou um filme em que o realizador desaparecia a meio das filmagens, chamado Duas Vezes João Liberado. É uma sessão dupla interessante que podem ver. Morte e Vida Madalena estreia amanhã, vale bem a pena. Já agora deixa-me só aproveitar para dar outra sessão dupla. Está no cinema, mas é um filme muito curioso, chamado O Fim de Oak Street.
14: Quero muito ver com a Natalie.
11: Uma atriz que ainda não fez nada este ano.
14: Está
11: muito parada, ainda muito desaparecida ela, com a Natalie. Curiosamente, se forem ver este filme, vejam depois quando chegarem a casa, e se tiverem Netflix, A Última Casa, porque a premissa é a mesma.
15: Uma família
11: presa numa situação que não consegue explicar. Então pais e filhos têm que tentar dar a volta a esta situação. A Última Casa, visto ontem, não é tão extraordinário quanto pois o fim de Oak Street, mas, e depois o fim de Oak Street tem outra particularidade, que é produzido por J.J. Abrams, e portanto já anda muita teoria a dizer que faz parte do universo Cloverfield, criado por J.J. Abrams. Não vou tão longe. Vai ver?
14: Tem
11: vai
14: dinossauros, ver, não é?
11: Tem dinossauros?
14: Ah, é dinossauros. Ewan McGregor? Também.
11: É.
12: E com dinossauros?
11: Imagina, Ewan McGregor e Anne Hathaway, de martelo e espingarda na mão, a caçarem dinossauros no meio de um bairro qualquer, suburbano.
14: Se não era o que vocês precisavam para o fim do vosso agosto.
11: É muito divertido. Pronto, é isto que eu tenho para
15: obrigado,
11: ajudar.
15: Ricardo.
14: Obrigada,
11: tenho
14: Ricardo.
11: Gostado e para o ano cá estarei outra vez.
15: Para o ano?
11: É, desculpa, para a semana.
15: Só fita. Ah, parte meia. Last survivor of the Nostromo.
13: That's a bingo!
16: Hello, Rick.
17: Go ahead. Make my day.
15: Obrigado, Ricardo.
11: Adeus.
15: Tchau.

0: Mais uma das super incríveis canções novas do teu Jack White, Dollar Bill, na RTP Antena 3. Entramos na última hora do Logo Se Vê. Muito boa tarde, 6 horas, 5 minutos a sorte. Inês Martins com as notícias e fogo.
1: Começamos por aí. O fogo de Arouca é o que concentra nesta altura mais meios. Nesta altura, mais de 500 operacionais e 10 meios aéreos continuam no terreno a combater as chamas. A autarca de Arouca, Margarida Belém, disse esta tarde que recebeu um telefonema do Ministro da Administração Interna a prometer mais reforços para ajudar no combate.
2: Estamos no território de montanha em que os bombeiros, para fazerem estes circuitos, levam cerca de 40 minutos para circular de um ponto ao outro. Portanto, é difícil. Acabei de falar com o Sr. Ministro da Administração Interna, que garantiu que iríamos reforçar os meios para auxiliar este trabalho gigantesco dos nossos bombeiros.
1: E em Carraseda de Anciães ainda há uma frente ativa, mas o combate às chamas está a evoluir favoravelmente. A mãe do menino de 3 anos que foi encontrado na rua em Braga esta madrugada está detida e vai responder por um crime de exposição ou abandono, disse o comissário da PSP de Braga, Tiago Silva.
3: Depois das crianças estarem completamente entregues ao hospital, as diligências foi tentar encontrar a progenitora. Pela hora de almoço foi possível identificá-la e interceptá-la, que foi constituída arguída. Por isso já se encontra connosco, foi constituída arguída. A mãe está indiciada pela suspeita do crime de exposição ao abandono. Posteriormente irá-se confirmar isso ou não.
1: Estão por apurar as razões que levaram esta mãe de 2 menores, um de 13 e outro de 15 anos, a ausentar-se de casa. Duas farmacêuticas anunciaram os resultados positivos da última fase de ensaios clínicos para uma vacina experimental para doentes com melanoma em estado avançado. O presidente do Colégio de Oncologia Médica da Ordem dos Médicos, Carlos Souto Maior, refere que a vacina pode ser aprovada em pouco tempo.
4: São terapêuticas que já poderão, dentro de 1-2 anos, entrar na prática clínica. Eles habitualmente começam nos Estados Unidos, depois na Europa e depois em terceiro lugar em Portugal. Digamos assim, há um tempo de latência sempre, mas existe essa possibilidade.
1: A terceira fase é decisiva e antecede os pedidos de autorização aos reguladores do medicamento para a comercialização de um fármaco ou vacina. A partir de segunda-feira, o ChatGPT passa a ter anúncios em 31 países europeus. Depois de 6 meses de testes nos Estados Unidos, a empresa anuncia agora que também na Europa isso passa a acontecer, tanto com a subscrição gratuita como com o plano pago. Em comunicado, a OpenAI garantiu que os anunciantes não vão ter acesso às conversas dos utilizadores e disse também que os anúncios vão ser claramente identificados sem influenciar as respostas do ChatGPT.
0: O mundo tecnológico no fecho deste noticiário. A Inês, também ala tecnológica, regressa com as notícias quando o relógio marcar 7 em ponto. Boa tarde, uma ótima quarta-feira. Como é que estamos, suas modernas? Está
1: muito
0: tudo
1: bem, cheia de vontade.
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1: Tiago Ribeiro está neste momento a ir dar um abraço a Catarina Palma e
0: fala
1: se
0: agora.
1: A rádio parar, parou. Pronto, vamos falar sobre fotografia, já que hoje é o Dia Mundial da Fotografia. Pois é, vou-vos tirar uma fotografia neste momento.
0: Chique. Mas com som, tipo à velho.
1: Vou pôr nas minhas histórias. Olá. Esperem lá. Perfeito.
0: Vocês repararam uma coisa? O silêncio da fotografia é dá para teses de doutoramento. Por que raio nós todos fazemos um pacto com o silêncio e com a cena de estarmos quietos e calados? E
1: é assim. Mas eu tenho uma teoria. Então. O único som que se ouve quando tiramos uma fotografia é este. Calma.
0: Peraí. Coloca no mais.
1: É um som muito específico. Que é? São pessoas a abrir a boca para rir. É um som tão estranho.
6: A não ser que tirem fotografias com a minha mãe, porque a minha mãe fica muito desconfortável e ri-se muito, então provoca o riso. Então estamos a tirar fotografias e a minha mãe está assim.
0: Também é uma coisa chata nas fotografias, que é ficar
1: isso
0: a dizer uma.
1: Riso de mãe.
0: A dizer uma palavra à mãe, não é? Assim, com a boca mãe aqui entre aberta.
1: E o cheese irrita-me.
0: Sim.
1: É porque tens de ficar a rir.
0: Sim.
1: Irrita-me. Sei cheese, digam queijo.
0: Banana. Assim fica muito com a boca. Queijo.
1: Queijo.
0: Sim. Cada palavra, uma feição. Não se esqueçam. Daqui a pouco vamos praticar o que temos feito desde as 4 da tarde, que é fazer uma grande revisão, muitos convidados, muitas figuras do mundo da fotografia que aqui nos visitaram nos últimos meses, em vários programas também, inclusive da RTP Antena 3. Daqui a pouco vamos conhecer a Maria Abranches, que esteve no Catarina Palma Apresenta, e ainda também voltar a lembrar que é uma exposição incrível no Porto, dedicada a uma das maiores almas da fotografia do século XX, e sem que ninguém soubesse que o era. Vivian Maier, daqui a pouco em destaque neste Logo Se Vê de quarta-feira. Feliz Dia Mundial da Fotografia, bichitos! Glock and Wise, vai dar. É com eles que começamos esta última hora do Logo Se Vê aqui na RTP Antena 3.

0: Tempo finalmente e revelado no novíssimo disco dos Black and Wise. Vai dar. Alô, Barcelos. São 6 horas e 9 minutos. Menos uma hora nos Açores. Quanto ao talento nacional, ele é revisto todas as semanas, aos sábados. O A330.
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0: Olha, curiosamente, Black and Wise mantém a posição em relação à semana passada, com a Guerra do Caolino. É número 3 também esta semana.
1: Número 2.
2: Nançara Olinda, bateu a toa com Tatanka. Chama-se Olinda.
1: Número 1.
2: E o número 1

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1: 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Cenário do trânsito, Teresa, ajuda-nos na matéria.
2: Vamos lá ao trânsito, comecemos pelo Porto. A marginal está difícil, de Foz para a Ribeira, a partir do viaduto do Cais das Pedras. A VCI está preenchida entre o Freixo e a A3. A VCI também está completa entre a Rábida e Francos. E em Loures, há um pesado tombado na Estrada Nacional 115-5 do Marle para Loures, da rotunda de São Julião do Tujal, com circulação condicionada. IC19, sentido Lisboa-Sintra, há também um acidente antes da saída para o Palácio de Queluz, ocupa a via esquerda, está a complicar com filas que estão já em Lisboa, na zona de Pinamanique, e também na ponte 25 de Abril há um acidente. Sentido Lisboa-Almada, o acidente é a meio do tabuleiro, a via central ocupada, filas compactas para sair de Lisboa em Campo Lido. Para o tabuleiro, as restantes ligações Norte-Sul estão também preenchidas. Temos uma linha, a nossa linha nunca está preenchida. Acreditem, a da RTP, para trocarmos informações do trânsito. É o 821-0101. Boas viagens, boas férias, boa vida, sejam felizes.
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1: Voltamos ao tópico da fotografia.
3: Ora bem, Catarina Palma apresenta o programa desta rádio que procura falar, conversar com artistas que não fazem parte do circuito do mainstream em Portugal em tempos. Passou-me pelos olhos um projeto chamado Maria. Maria era um projeto, é um projeto de 10 fotografias de Maria Abranches, que retratam o cotidiano de Ana Maria Jeremias, uma cuidadora empregada doméstica angolana que foi trazida para Portugal aos 9 anos sobre falsas promessas de educação. E a Maria Abranches decidiu acompanhar o dia-a-dia desta Ana Maria Jeremias e fez este projeto lindíssimo, umas fotografias maravilhosas. E, portanto, quando a Maria Abranches chegou ao meu programa, falámos sobre muita coisa. E há, antes de ouvirmos a Maria, há uma coisa que eu gosto e que sinto que conseguiu na minha caderneta de cromos ganhar um cromo dourado, que é
2: foi o quê?
3: Ver primeiro do que o mainstream. Olhar
1: é uma antecipação.
3: Okay. Exatamente.
2: Hipster.
3: Portanto, a Maria Abranches acabou por ganhar com este projeto venceu uma categoria na Europa do World Press Photo, na categoria
2: Uau.
3: Histórias, exatamente, com este
2: Lindo.
3: Projeto chamado Maria. Ora bem, mas é importante hoje saber é como é que a Maria começou a fotografar e como é que foi parar não só à fotografia documental, mas também ao fotojornalismo. Como é que tu passaste a ser profissional de fotografia?
4: Isso foi uma coisa assim completamente por acaso. Enquanto eu ainda trabalhava como arquiteta, alguns amigos pediam para ir, imagina-te, fotografar os casamentos deles,
3: mas
4: aleatoriamente.
3: Calma. É aleatoriamente, mas nenhum amigo meu me pergunta para, me pede para ir fotografar casamentos.
4: Bom, eu já fotografava algumas coisas, mas na brincadeira, sempre quando ia viajar, sempre tive, olha, em miúda tinha aqueles vlogs que nós agora olhamos e temos imensa vergonha.
3: Sim.
4: Onde punha as minhas fotografias,
3: okay,
4: no Olhares e não sei o que. Era uma coisa na brincadeira, mas foi uma coisa que foi sempre fazendo parte de mim e crescendo e representando cada vez mais aquilo que eu era. E então alguns amigos meus que gostavam daquilo que eu ia publicando, no, sei lá, nos Instagrams e nessas coisas, acharam por bem pedir-me para fotografar o dia mais importante, um dos dias mais importantes da vida.
3: Surreal!
4: Sim. E eu, em pânico, o meu primeiro reflexo foi dizer não, nem pensem. E depois tentei e a coisa correu tão bem que eu fui fazendo alguns casamentos com outras pessoas e ainda faço casamentos hoje em dia, e foi um bocado assim que eu pude fazer o movimento de me despedir.
3: Tu trabalhavas numa empresa de arquitetura, não é? Estavas a tirar fotografias a casamentos?
4: Sim, aos fins de semana.
3: E tu pensaste, acho que está bom de arquitetura. Tu trabalhas para a Reuters, para a Fundação Carlos Gulbenkian, para o Público, para o The Guardian, e ainda tens projetos a solo. Como é que a tua vida te levou a fotografar histórias ou vidas? E como é que tu foste para o fotojornalismo?
4: Então, eu acho que o fotojornalismo partiu do Arco. Tive muito bons professores lá e o Arco tem muito bons professores. E esse professor, o Pedro Trope, sempre que via os meus trabalhos, diziam, tens um olhar fotojornalístico. E insistia nesta coisa.
1: Olha, grande sorte. Grande parte das pessoas que me disseram alguma coisa começada com essa frase era sempre, tens uma coisa, mas era no dente. Nada que tivesse que ver com talento. Que bela história da Maria Abranches neste Logo Se Vê. Recordar que isto faz parte, isto é parte de um programa completo com a Catarina. A conversa está disponibilizada no YouTube também, inclusive.
3: E exatamente, no site da RTP, em podcast pelas plataformas de streaming e, claro, também com o direito à imagem no canal YouTube da RTP Antena 3. Catarina Paula apresenta Maria Abranches, a fotojornalista.
1: Olha, coisas que nós temos direito neste planeta. Às vezes ficar mais calados do que falar em vão. E esta história que se segue é bem uma história de uma pessoa que pode morar ao lado da nossa casa e que não sabemos mais do que todos os dias dizer olá, olá, oi, que está tudo.
3: Olá, vizinha.
1: E esta pessoa ser uma figura marcante em determinada coisa neste planeta. Foi o que aconteceu com uma pessoa, há alguns lá para os lados de Chicago. Ela chama-se Vivian Maier, nasceu em 1926 e morreu, deixou-nos já em pleno século XXI, em 2009. Foi uma fotógrafa americana com um conceito muito comum, a que a fotografia também sempre muito vai beber, que é a fotografia de rua, os retratos de rua, a vida cotidiana. Uhum. E sem sabermos nela, porque ela nunca se assumiu no seu tempo como uma fotógrafa, nunca ninguém soube sequer do seu seio familiar ou de amigos que ela tinha essa vocação e iria ser uma figura determinante no universo da fotografia. Era nanny, era uma cuidadora de crianças, trabalhou também em fábricas e então grande parte da sua vida foi fotografar. Todo o dinheiro que conseguiu poupar gastava-o em rolos. Quando bateu a bota deste planeta, foram lá desmantelar a casa, destralhar a casa, como tantas vezes acontece. Mas o que acontecia sobre a existência da Vivian Maier é o que distingue as pessoas que estão a marcar uma arte de todos os outros. Ela tinha um baú com mais de 100 mil fotografias.
3: Uau.
1: Um trabalho que manteve em segredo toda a sua vida. Tudo isto, toda esta história, para lembrar que há uma exposição que está a decorrer no Centro Português de Fotografia, pelo Porto, até ao final deste mês de agosto, para conhecerem o quê? O espólio, precisamente.
3: Lindo.
1: Parte dele, de Vivian Maier. A Valentina Jesus fez lá uma visita.
5: Vivian Maier, no Centro Português de Fotografia, uma antologia.
6: A Vivian Maier, ela era ama, ela trabalhou durante 4 décadas como ama. Portanto, a fotografia surgiu na vida dela como uma paixão que ela fazia em paralelo com a sua profissão. Portanto, ela levava frequentemente as crianças de quem tomava conta em passeios, fotografava absolutamente tudo, filmava-os. Portanto, eles também fizeram um bocadinho parte daquilo que nós podemos ver aqui hoje.
5: E durante vários anos, não é, imensos anos, as pessoas não sabiam sequer, as famílias para as quais ela trabalhava, não é? Não sabiam sequer que tinha uma fotógrafa em casa.
6: Sim, exatamente. Eu não sei, eu até posso deixar esta dica. Existe um documentário, Finding Vivian Maier, feito pelo John Maloof, que foi quem descobriu os negativos da Vivian, onde ele consegue algumas entrevistas com algumas das famílias e, de facto, eles próprios olham para ela como um mistério, porque ela era extremamente reservada, não conheciam amigos, familiares. Portanto, sim, eu penso que ela vai continuar a ser um mistério para sempre, digamos assim.
5: Parte da aura de Vivian Maier passa também exatamente por aí, por ser um mistério.
1: Quem diria, num mundo onde tudo está explicado,
3: que
1: todos nós
3: história.
1: Estamos filmados, fotografados de mil e uma formas, e de repente há uma pessoa que contorna tudo isto e dedica a sua vida, paralelamente àquilo que toda a gente conhece dela, tinha uma segunda vida, e aqui muito rentável para todos nós. Aliás, o espólio fotográfico dela conta grande parte da vida urbana americana.
3: Isto
1: que é fascinante, uma anónima,
3: pois
1: uma
3: é.
1: Pessoa que não... nada.
3: E isto prova mesmo que muitas das coisas que nós fazemos é mesmo pelo gosto em fazê-las. Ela não queria
1: Total.
3: Ser reconhecida por isso, ela
1: Total.
3: Não queria que mais ninguém visse, ela só gostava mesmo de apontar uma câmara e fotografar.
2: Isso é maravilhoso.
1: E talvez, até se percebesse a consequência depois da vida que teve, morria novamente de susto, porque não desejaria talvez nada disto,
3: pois.
1: Ser artista.
3: Pois.
1: Podia ter carregado nesse botão e feito revelar essas fotografias. Há histórias, muitas histórias, de pessoas que chegaram ao pé de redações, imaginem, entregaram os seus escritos, as suas fotografias, e disseram, eu acho que isto tem valor, podes-me publicar, aceitas isto, queres ver isto? Esta mulher passou pelo mundo e nunca o fez.
3: É.
1: Nunca levou nada
3: andava
1: disto a ninguém.
3: A cuidar de crianças dos outros.
1: Só. Sim. Só, com todo o respeito.
3: Se calhar também faltou a confiança.
1: Pois,
3: e não sabia que estava a fazer alguma coisa de fantástico.
2: Eu acho que ela sabia.
1: Determinado.
2: Eu acho que ela olhava para as
1: fotografias
2: e sabia.
1: Sim. Até porque no espólio, se forem googlar, por favor, façam isso à vossa vida. Vivian Maier, vão perceber que grande parte dessas fotografias, pelo menos aquelas que estão muito no universo digital, há muitos autorretratos.
3: Isto é lindo,
1: o que faz crer também que há uma espécie de autoanálise, autoconsciência de tudo aquilo que estava a fazer e depois da matéria incrível.
2: Se calhar era para mandar alguém.
1: Sim,
2: eram os nudes da altura.
1: As nudes da altura,
2: sim.
1: Com vitrines de Chicago e de Nova York, industriais cidades, cada uma delas. São 6h21 no nosso relógio. E o que é que nos aconteceu? Isto tem sido um dos últimos casos de paixão também aqui nesta equipa. Nós de vez em quando temos usado esta história não só como metáfora da vida, mas também como uma história que nos inspira. Eu tenho sempre de destacar, a primeira vez que ouvi falar desta mulher foi através de um amigo, um grande amigo meu, que é um dos grandes fotógrafos também deste país, o José Sarmento Matos, que me falou da quase obrigatoriedade, isto devia de constar quase na educação cívica, estás a ver, aquelas aulas de nós devíamos conhecer esta pessoa, tal qual conhecemos um dia o Picasso ou o Leonardo da Vinci. Essas pessoas que fazem este tipo de fotografia também certamente vão escrever o seu nome para a eternidade. E eis que estávamos sossegadinhos da vida em Paredes de Coura a transmitir-vos um concerto e lá pelo meio o protagonista desse concerto fala em quem?
3: Lá pelo meio, Patrick Watson decide dizer que é fã de quem? Da Vivian Maier.
1: Yeah.
3: E não é que ele tem uma canção chamada Ode to Vivian, que eu acho que para surpresa de muitos pensaram, ah, isto é sobre a Vivian Maier.
1: Pois é. E a canção é esta aqui.

0: E do nada, de uma vida anónima, temos nós um espólio fotográfico de 100 mil fotografias, mais de 100 mil fotografias, e já temos peças subsequentes da vida dessa artista, que já está a inspirar outros artistas.
1: É isso, será que o Patrick Watson se sentou ao piano, a olhar para as fotografias e pensou, o que é que isto me transmite? Que coisa, se isto total. Fosse música, como é que soava? Será que era assim?
0: Ode to Vivian. Precisamente a ode a Vivian Maier, neste Dia Mundial da Fotografia. 6h23 no relógio, da RTP Antena 3.
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0: São 6h24, bom verão, boas férias. Olha quem é ele, velhote do Carmo, esta hora com...

0: Expresso Transatlântico com coronavírus incluídos, incluído, chama-se Barquinha, ainda também controlado o velhote do Carmo na RTP Antena 3. Previsão do estado do tempo para amanhã com a Catarina Palma. Olá!
1: 20 de agosto, quinta-feira.
0: Sim, conta-nos coisas.
1: Ora bem, o que é que nós podemos esperar que São Pedro nos dê? Podemos esperar uma temperatura um bocadinho mais amena do que hoje, certamente do que ontem e anteontem, porque a temperatura vai continuar a descer. Às vezes nós precisamos desta pausa de agosto.
2: Está a saber tão bem ouvir-te, continua.
1: Ora bem, temos, como já disse, uma pequena descida da temperatura, temos algumas nuvens, alguma chuva, temos algum vento também, aliás, não é algum, vento forte no litoral e terras altas.
2: No litoral.
1: Literal. Temos também 23 graus de máximo em Aveiro, 24 no Porto, em Viana do Castelo e na Guarda, 25 em Sines, Ponte Delgada e Leiria, Sagres com 26 graus de máxima, 27 em Faro, em Coimbra, Porto Alegre e Viseu, 28 no Funchal, em Lisboa, em Vila Real, 29 em Setúbal, Braga, Beja e Santarém. 30 graus de máxima para Castelo Branco e Bragança, mas a cidade vencedora, a cidade mais quente, a cidade que leva o troféu da temperatura mais alta para amanhã, é assim. Évora, a chegar aos 31 graus de máxima.
2: Eu adoro quando ela rima Vila Real com Setúbal.
0: Sim, sim.
2: Para
0: sim.
2: Mim é mesmo nível de Jason.
1: Chama-me Sam.
2: The Kid.
1: The Kid.
0: Obrigado. Este foi, aparentemente, o tempo para amanhã.
3: Está no ar.
0: Juntamos Barry Can't Swim com Return to Bebo, ainda também batida, com Maira Andrade, chama-se Bombom. E fechamos com Honey de Jones já a seguir. 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

0: Yeah, Honey John com também batida pelo meio, mais Mayra Andrade. Começávamos com mais uma das novas de Barry Can't Swim, Return to Bebo. Que grande, grande, grande canção. Tem lá cornetas pelo meio, a fazer lembrar bons velhos tempos, por exemplo, de Groove Armada. 18 minutos para as 7. A batida é outra, desde as 4 da tarde. Grande parte da atenção deste programa tem sido dedicada ao universo da fotografia. Aproveitamos a efeméride. Hoje,
1: Dia Mundial da Fotografia, fotógrafos deste país acusem-se. Pessoas que têm um WhatsApp aberto.
0: Unam-se. Olha, por falar em WhatsApp, temos lá a mensagem. Alô, Celso, como é que é?
2: Boa tarde, Catarina. Boa tarde, Tiago. Meu nome é Celso.
0: Boa tarde, Tereza.
2: Aproveitando o tema, falando sobre fotografia, tem um fotógrafo aqui do Rio de Janeiro chamado Maurício Valadares. Ele é fotógrafo e radialista também.
1: Ah,
2: ele lançou um livro em 2016 chamado Preto e Branco, com fotografias do cotidiano e da música. Muito, muito bom. Vale a pena, confere.
0: Ei, olha, muito foi uma bela sugestão. Obrigado, Celso.
1: Aqui a pesquisar.
0: Bela
1: Ai,
0: mensagem.
1: Que lindas fotografias.
0: 924-125-258. Vale. Ainda por cima, nós estamos a precisar de diversificar.
1: Uau.
0: A nossa fonte de receitas aqui neste painel do Logo Se Vê. Só fazemos rádio, o que é uma grande tristeza e fatalidade. Portanto, quem sabe, pode aqui neste grupo nascer um fotógrafo.
1: É verdade, eu adorava.
0: Eu diria que a Teresa tinha que... Não é que tu não... Calma, palma.
1: Explica-me, dá-me um contexto. Dá-me um argumento.
0: Eu acho que a Teresa tem
1: dá-me
0: ali... Tem um olho... Tem um olho assim meio passaturno. Tem ali qualquer coisa.
1: É que eu não concordo.
0: Mas tu também tens. Mas é outra
3: não
0: coisa.
3: É que a Teresa não seja
1: não
3: boa fotógrafa.
0: Isto agora era ótimo. Isto agora zangava-se as vizinhas todas.
1: Sossegadinha, recebo um elogio e tu dizes não concordo.
0: Como estragar três relações ao mesmo tempo com um único elogio?
1: Ando eu fotografia de máquinas fotográficas uma atrás das outras.
0: É verdade, o seu é o seu dono.
1: E
0: nós temos um...
1: É a nossa produtora Joana. Pois, e agora? Como é que tu apareces nelas todas?
0: Temos um belo carrosselzinho de fotografias no Instagram da RTP Antena 3, passem por lá, que nos deixa cheios de orgulho, primeiro neste programa, depois no meu caso pessoal, das minhas duas boas companheiras e depois dos muitos convidados que dedicam o seu tempo para virem cá falar da sua arte, de muito em particular da sua música. Tem lá já uma coleção bem jeitosa de cromos.
1: Chuchu até.
0: Sim, é verdade, Catarina Palma, muito original. Próximo convidado que segue nesta emissão, a recordar conversas que tivemos muitas ao longo destes meses com gente da fotografia.
1: Claro que sim, uma das nossas convidadas não recebemos só músicos, recebemos malta de todas as artes. Vera Marmelo, vamos ouvir esta grande fotógrafa portuguesa.
4: Foi fruto do acaso. Na verdade, eu tinha uma câmara digital que tinha 2 megapixels. Do meu pai. E eu comecei a ir a muitos concertos no Barreiro, umas coisas mesmo de nicho total. E eram pessoas que eu admirava por estarem a fazer tanta coisa a acontecer na minha cidade. E eu comecei a levar essa pequena câmara numa tentativa de contribuir. Nessa altura existia uma coisa que pessoas com mais de 35 anos se calhar vão se lembrar, que era o Fórum Sons. Era um fórum na internet em que a malta falava sobre música. E muita gente que hoje em dia é programadora, jornalista, radialista?
0: Orbitavam por lá.
4: Sim, toda a gente que tu possas imaginar orbitava por lá. Eu era uma dessas pessoas, as pessoas que organizavam estas coisas no Barreiro, quer músicos, quer pessoas que hoje em dia organizam festivais que são conhecidos, como o Barreiro Rocks e o Outfest, também lá estavam, então eu meti essas fotografias lá. E depois há muitas coisas que acontecem pelo caminho, que é alguns dos meus amigos do Barreiro estarem ligados à música e ligarem-se a outras pessoas de Lisboa que cresceram, não é? Ou seja, eu conheci o Benjamin em 2004, conheci o Fachada também em 2007 e o estar agarrada a eles fez também com que a minha vontade de evoluir um bocado na fotografia acontecesse. Mas tudo isto foi movido pela minha vontade de gravitar à volta de uma cena que me parecia fixe, mas que olhando de fora eram concertos de noise, coisas muito refundidas, portanto...
0: E muito enquadrada com uma câmara de 2 megapixels.
1: Eu acho que é muito engraçado porque a fotografia acaba sempre por chegar às pessoas assim meio aleatoriamente. De repente, ai, pá, olha.
0: É, começa sempre igual, é uma câmara.
1: Olha, tinha uma câmara e queria mesmo fotografar uma coisa. Só que de repente há pessoas que levam os hobbies sempre um bocadinho longe demais, sabem? Uhum. Não é o caso da próxima pessoa que nós vamos ouvir, Filipe Carneiro, que o seu hobby não era de certeza cirurgias, porque este Filipe Carneiro é cirurgião cardiotorácico. E porquê é que nós falámos com ele? Uau. Na verdade, foi a Isilda Sanches que rumou para Bragança para ver, assim, em primeira fila, o eclipse da semana passada e juntou-se à Associação Portuguesa de Astrónomos Amadores. Este Filipe Carneiro é, assim, um astrónomo amador que se apaixonou, para além da cirurgia cardiotorácica, também se apaixonou pela astrofotografia.
4: Caramba!
5: E eu também tenho que perguntar como é que se concilia ser médico, cirurgião cardiotoráxico e fotógrafo de astronomia e também fotógrafo de paisagem.
6: Sim, sabe, eu penso que a vida tem que se viver com amor. Uma vida sem amor é uma vida, é uma sobrevida, é sobreviver. E portanto, com amor as coisas dão trabalho, mas conseguem-se fazer e depois os resultados encantam-nos. E sabe, olha, a astronomia é um macrocosmos. O corpo humano é um microcosmos, uma célula, é um verdadeiro cosmos. Uma célula ao mundo, um décimo de milímetro numa célula, se calhar essa dimensão de um décimo de milímetro numa célula tem mais significado em termos de dimensão do que um milhão de quilómetros no cosmos. Porque uma célula é um mundo. Olha, tem um núcleo, tem as mitocôndrias que produzem energia, tem os ribossomas que produzem proteínas, tem o retículo endoplasmático que faz transporte, etc, etc, etc. É um verdadeiro mundo. Estamos a falar de uma célula, porque dentro da célula temos o núcleo, onde está o ácido nucleico do nosso DNA, que isso é a origem da vida, é que nos comanda. Portanto,
5: até parece que somos uma máquina.
6: Somos mesmo uma máquina automática, fantástica. E já agora, as leis da física, as leis da termodinâmica que se aplicam no espaço, que se aplicam no cosmos, são exatamente as mesmas leis que se aplicam a nível biológico celular.
5: Isto é poético.
1: Foi das coisas mais românticas que eu ouvi.
0: Sim.
1: Estava a Isilda no meio de cientistas e de repente há o cientista Mor, que é um cirurgião, não é? Cardiotorácico, que está ali, super técnico, e de repente, com uma resposta, eu acho que nos limpa a todos, que é, como é que se faz, como é que se consegue conciliar estas duas coisas? Com amor.
0: Com amor.
1: Ai, fotografia dá para falar de tanta coisa, já viram? Ainda não falámos aqui de uma muito engraçada. Eu não sei se vocês fazem isto, eu acho que toda a gente faz isto. Há bocadinho lembrei-me de uma pessoa que tinha andado comigo na escola. E pensei, bem, caramba, já não me lembrava desta pessoa há muito tempo. E todos nós fazemos uma coisa que é nessa altura que vamos ao Facebook,
0: claro,
1: pôr o nome dessa pessoa e ver fotografias. Que é uma coisa estranha, eu quero ver como é que a pessoa está hoje em dia.
0: Que, nunca vale a pena, é uma atividade que falha sempre, não é?
1: Achas que as pessoas pioram sempre? Mas pronto, eu acho que fazemos todos isto também. O facto de publicarmos tanta coisa, haters gonna hate, redes sociais são um problema, sim, também podem ser, mas publicamos tanta coisa que sabemos sempre uns dos outros. E isso também é muito giro. E uma fotografia retrata exatamente a forma como nós estamos neste momento. Os detalhes da nossa pele, como estão os nossos olhos, se mudamos ou não de cor de cabelo, se
4: não
1: andamos
4: concordo,
1: a dormir ou não.
4: Teresa.
1: Tu também estás contra mim, amigo.
0: Está.
1: Mas diz lá porque é que eu concordo. Porque, imagina, tu nunca tiraste uma fotografia e sentiste feia.
4: Ah, claro.
1: É que não há outra palavra. Feia. E imagina, não pode coincidir com a tua realidade. Porque primeiro tu não és feia. Está bom, elogio.
4: Estás a flertar agora.
1: Mas espera.
4: Primeiro tu não és feio.
1: Não, mas tens um ponto. Mas a fotografia é um bocadinho da realidade. Porque aquela luz também é real.
4: É um microsegundo da realidade.
1: Mas sim, aquela luz também é real. Pode ser uma luz que te faz
4: feio.
1: A ti não, que não és.
4: Não, às vezes eu tiro fotografias e penso, meu Deus, quem me visse agora? Que horror.
1: Podes meter música.
0: Voltamos a apresentar este programa de rádio.
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0: 9 minutos para as 7.
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0: Teresa, vamos saber o teu trânsito.
1: Vamos ao trânsito. Neste caso, o sítio mais preocupante à volta, na verdade, é a Grande Lisboa mesmo. Vamos a Loures. Há um pesado tombado na Estrada Nacional 115-5, do Marl para Loures, na rotunda de São Julião do Tujal. A circulação está bastante demorada. O IC19, sentido Lisboa-Sintra. Há um acidente antes da saída para o Palácio de Queluz. Ocupa a via esquerda e está a complicar com filas que estão já em Lisboa, na zona de Pinamanique. Ponto 25 de Abril, sentido Lisboa-Almada, há também um acidente a meio do tabuleiro.
0: Mais informações de trânsito, 821-0101. Uma ótima tarde de quarta-feira com a RTP Antena 3. Bem, está a ser uma semana muito fixe. Eu vou bazar, é só para dizer, microférias.
1: Pois é, tu vais para os Açores.
0: Pois vou.
1: Vais e voltas?
0: Espero voltar. Por mil motivos, espero voltar. Ai. Bem bom que este programa acabou agora. Se há momento em que uma pessoa acredita muito em Deus, é neste momento. Olha para o relógio e diz, tchau, é para acabar.
1: Acabou.
0: Amanhã há mais, com vocês. Tchau.
1: Beijinhos.
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0: Fevereiro, aqui Punk Rocky, ASAP Rocky, na RTP Antena 3. São 7 horas e 1 minuto, 6 e 1 nos Açores. Inês Martins, as notícias na Alternativa Pop.
1: O fogo de Arouca é o que concentra nesta altura mais meios. Mais de 500 operacionais e 7 meseiros continuam no terreno a combater as chamas. O comandante da sub-região de Aveiro, Ricardo Fradique, diz que há neste momento 3 frentes ativas.
2: Mantemos as 3 frentes ativas, ainda com uma ou outra reativação. Estamos a reforçar com meios de terra, não é, meios terrestres, e a situação tende a evoluir favoravelmente. Não é? Agora também está a temperatura a diminuir, o vento a acabar.
3: Houve um reforço musculado dos meios.
2: Houve um reforço de meios aéreos e neste momento está com 7.
1: Já em Carraseda de Anciães, ainda há uma frente ativa. O comandante da sub-região do Douro, Miguel Fonseca, diz que espera que nas próximas horas a situação fique resolvida.
4: Ainda temos atividade, ainda estamos com a frente ativa e evoluiu favoravelmente durante o dia e até agora continuam os trabalhos a decorrer favoravelmente. Estamos a acreditar que até ao jantar a gente consiga ter isto numa posição mais satisfatória.
1: Em Boticas também há um incêndio com mais de 70 bombeiros e 3 meios aéreos. Espanha e o governo autónomo de Ceuta chegaram a acordo para transferir para o território espanhol 500 crianças que estão desacompanhadas. O plano já começou a ser implementado com a preparação de 6 locais para acolher os menores ainda em Ceuta. O plano tem sido criticado pela oposição espanhola. Um em cada 4 condutores mortos no ano passado em acidentes de aviação e autopsiados tinham uma taxa de álcool no sangue considerada crime. São dados da Autoridade Nacional de Segurança Rodoviária, que apontam que 42% dos 282 condutores mortos e autopsiados no ano passado tinham álcool no sangue. Destes 117 condutores com álcool, 68 apresentavam uma taxa considerada crime.
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1: Sejam bem-vindos e bem-vindas. Começa agora mais uma edição do Vocês Sabem Lá no Som Nacional da Antena 3 e com todos os episódios disponíveis em antena3.rtp.pt, em plataformas de podcast e também em vídeo no YouTube. Todas as semanas trazemos uma hora de conversa com as boas gentes do universo da música e das artes. Hoje eu chamei para a conversa um dos maiores novos talentos da guitarra portuguesa e da composição musical. Tem 23 anos, nasceu em Lisboa, cresceu rodeado de muita música, muito fado, mas não só. É um nativo de Lisboa, muito por culpa da vida das casas de fado que frequenta desde os 4, 5 anos, por aí. Toca guitarra portuguesa desde os 7 e aprendeu a tocar para poder acompanhar a voz da sua avó, a mítica Celeste Rodrigues. Mas em 2026, Gaspar Varela, o nosso convidado de hoje, já não é apenas o bisneto da Lestinha, como lhe chamavam, nem o sobrinho de Amália. Também já não é apenas o miúdo que aos 15 anos foi em digressão com Madonna fazer a tour da Madame X. Gaspar Varela é, em 2026, um músico feito que era solo, mas muito nos dias de hoje com os seus Expresso Transatlântico, a banda que criou entre continentes com o seu irmão Sebastião e com o amigo Rafael Matos, eles a mandarem músicas para lá, o Gaspar do outro continente, o americano, a mandar músicas para cá. Os três, com ajudas que vamos conhecer agora um pouco nesta hora, editaram há um par de semanas o disco Trópico Paranoia, o sucessor do trabalho de estreia Ressaca Bailada, em 2023. Gaspar, muito bem-vindo.
2: Alô, obrigado pelo convite. Grande introdução, meu povo.
1: Foi muito grande, espero que não. Espero que ainda esteja gente a acompanhar-nos depois desta introdução. Estás bem? Sentes-te confortável?
2: Muito bem.
1: Muito bem.
2: E tu também?
1: Também, maravilha. Sinto-me bem. Muito obrigado por perguntares. Começo com uma curiosidade muito pessoal. Quando é que um projeto musical deixa de ser um projeto e passa a ser uma banda?
2: Oh, boa pergunta. Sei lá, a partir do momento em que a malta diz para mesmo ter uma banda, né? Nós por acaso com o Expresso juntámos-nos não no sentido de criar uma banda, foi mais numa cena de tocarmos todos juntos, porque o Sebastião e o Rafa já tinham tido bandas quando eram mais novos. Eu, pronto, era muito mais novo do que eles, não dava para me juntar.
1: Eles não deixavam.
2: Eles não deixavam, não podia ir backups com eles, nada, obviamente. Mas isto foi numa altura. O Sebas tinha estado a estudar em Londres e voltou para Portugal. E quando voltou, estava numa de queria tocar outra vez com o Rafa. Eu já tocava muito com ele em casa, então foi pá, bora juntar-nos os três. E surgiu assim. Depois, a partir do momento em que íamos compondo um bocado mais, ficámos pá, malta, isto se calhar tem potencial para... Bora formar uma banda.
1: Para ser uma banda, yeah. E deixar de ser o tal projeto. Yeah. Exatamente. Vocês editaram o Trópico Paranoia este ano, mas este disco, na verdade, já estava no forno há algum tempo.
2: Há dois anos.
1: Já gravado, já finalizado?
2: Nós há um ano, nós no dia em que lançámos o Trópico Paranoia, há um ano estaríamos a gravar o álbum. Foi em janeiro também, mas começámos a compor há dois anos.
1: Ok. E não há a tentação de quando um disco fica assim muito tempo no forno e a cocer em lume brando, por assim dizer, em fogo baixo, de tê-lo assim guardado numa gaveta, não dá sempre a tentação de ir lá, pá, houve ali qualquer coisa que não correu bem, vamos lá ainda arranjar.
2: Por isso é que deu jeito os dois anos.
1: Foi?
2: Fazer as cenas com calma, que era uma cena que também estávamos a sentir que precisávamos de... pensar um pouco mais naquilo que estávamos a fazer, não é? Dar-nos tempo a nós também, de crescermos um bocado. E nesse sentido isso deu um imenso jeito.
1: Fizeram muitas correções depois do disco estar acabado.
2: Mais ou menos, porque nós também gostamos de trabalhar com metemos nós próprios prazos, aqui tem que estar acabada e fechada a mistura. Portanto, até lá é para experimentar o máximo possível.
1: Exato.
2: Exatamente.
1: Trópico Paranoia, mais do que o primeiro EP e do que o Ressaca Bailada, é um disco que eu acho que assume outras paisagens. Acho que vocês deram esse passo de tentar fazer coisas diferentes, provocarem-se. Isso ainda não tinha acontecido até então, ou o som do Expresso Transatlântico que temos hoje, que temos em 2026 neste Trópico Paranoia, é uma coisa que já vinham a desejar, mas ainda não conseguiam fazer porque precisavam do vosso tempo, esse tempo lento.
2: É completamente o que disseste, não é? Acho que neste disco conseguimos encontrar um pouco mais o nosso som, conseguimos, sei lá, mesmo a nível pessoal e a nível de banda, não é? Dar tempo para experimentar, para experimentar as coisas, encontrarmos mais a nossa sonoridade. A estrada, querendo ou não, influenciou muito isso.
1: Sim.
2: E nesse sentido, acho que a meu ver, acho que encontramos um pouco mais aquilo que é Expresso Transatlântico, mas se calhar daqui a 2 anos, 3, já é outra coisa completamente diferente.
1: Achas que é também um bocadinho o teu desejo, o vosso desejo de, imagino que sim, não é? Mas de disco para disco, trazer coisas novas, mas não é só o trazer coisas novas, é o fazer mesmo coisas diferentes, quase o Expresso descarrilar um bocadinho, por assim dizer.
2: Pá, imagina, a um nível muito pessoal, eu tenho bastante interesse, não é fazer, como é que eu digo isto, não é com a mentalidade de ir compor a pensarmos fazer uma coisa diferente, mas é compor de vamos explorar aquilo individualmente enquanto banda que queremos fazer e queremos chegar, evoluir o nosso som, não é? Sei lá, pelo menos com o Rafa e com o Sebas e comigo sinto uma grande diferença desde o primeiro EP para este álbum, no sentido dessa busca que nós temos constante de querer melhorar o nosso som, de querer explorar coisas novas, abordagens novas, não é? E acho que isso, por isso eu sempre senti isso com o Expresso a nível pessoal, que sempre me deram espaço para isso. Isso a mim agrada-me bué.
1: Exatamente. E tu certamente também o farás com o Rafa e com o Sebastião.
2: Não, eles não os deixo.
1: quem é que é o
2: eu sou o mais
1: não
2: chato.
1: Quero usar o termo ditador porque...
2: Não, mas sou eu, sou,
1: és tu o mais
2: sou,
1: chato?
2: Sou o mais chato.
1: Ok, eles vão mais para a parte de quê? De vamos improvisar, vamos experimentar coisas novas.
2: Ah, não, isso todos juntos.
1: Sim.
2: Okay. Depois é a cena de sei lá, acho que nós temos uma regra que é não se diz não até não experimentarmos fazer a sério. Portanto, fazemos e fazemos e fazemos e fazemos. Só que eu às vezes há ali zonas em que eu fico tipo, epá, isto na minha cabeça logo na primeira vez isto não vai resultar, meu, estamos a insistir numa cena. Então eu nesse sentido sou mais ditador. Pá, que horror.
1: Exatamente.
2: É assim que se pode dizer.
1: Exatamente, usar esse termo, exatamente.
2: Mas não, acho que posso. Acho que somos todos exigentes. Os três.
1: E curiosamente, és tu o mais novo e se calhar és tu o mais...
2: Eu diria chato.
1: Chato.
2: Chato. Chato. Chato. Por ser mais novo.
1: Exatamente. Olha, bem visto, bem visto. Eu há pouco, quando falei em novas paisagens no Expresso Transatlântico, acho que até usei este termo quase até de forma literal, não por aquilo que se ouve e que se vê em paisagens ao ouvir o disco, não é nesse sentido, pode acontecer. Se acontecer, muito bem, parabéns, estão a ouvir profundamente o disco do Expresso Transatlântico, mas há novas geografias, vocês também tiveram esse desafio de arrancarem para outras partes do país, Manteigas, na Serra da Estrela, Foz do Arelho, nas Caldas da Rainha, e Brotas, bem no coração do Alentejo. Gostava de perceber contigo o que é que, pessoalmente, estes sítios te trouxeram, à música, mas também a nível pessoal. Eram sítios que tu já conhecias?
2: Muito. Imagina, conhecia assim muito. Brotas? Não, nunca tinha estado lá. Foz do Arelho e Manteigas tinha só de passagem. Imagina, nós somos os três de Lisboa. E estamos fartos da cidade onde estamos a viver, né? Obviamente, como acho que a maior parte dos jovens está. E enquanto banda, pá, nós compunhamos em casa do Sebas ou em casa do Rafa, era sempre bué chato estar a tocar bateria num terceiro andar de um prédio. Não dava, não é? E sentimos uma necessidade muito grande de sair, de fazer residências que ainda não, pá, uma coisa que ainda não tínhamos feito, tipo, sair de Lisboa 2 semanas, 1 semana, e focar-nos a compor fora do sítio onde estamos habituados a viver, não é? Sem distrações, tipo, estar só focados naquilo. E nesse sentido foi... Para mim foi das melhores experiências que eu tive.
1: Como é que foram parar a estes sítios?
2: Olha, foi através da Inatel. Nós há uns anos recebemos um prémio da Inatel em que tínhamos a possibilidade do prémio de dar um concerto no Teatro da Trindade ou fazer uma residência. Obviamente nós escolhemos, pá, residência, nós estamos mortinhos.
1: No início,
2: pá, né? Nós há imenso tempo que tínhamos esta cena de, pá, temos que ir para uma residência, sim, temos que nos fechar a fazer isto. E essa primeira vez foi com isso. Depois, pá, felizmente a Inatel apoiou o álbum e ajudou-nos a fazer mais 2 residências na Foz do Arelho. E sim, na verdade foram 4 residências.
1: Okay.
2: Se bem que a 4ª foi para gravar o álbum. Nós não fomos para estúdio. Em Brotas.
1: Em Brotas.
2: Yeah.
1: Mas gravaram o quê?
2: Numa casa.
1: Numa casa?
2: Numa casa. Yeah.
1: E foi. deixa-me atalhar um bocadinho caminho e já vamos falar sobre Lisboa. Tenho muita curiosidade de falar sobre essa relação que tu hoje em dia tens com Lisboa. Eu disse no início que tu és um nativo de Lisboa. Gostava de perceber como é que está essa relação. Mas o Ressaca Bailada, o disco anterior, foi produzido por vocês os três, com a ajuda do Pedro Ferreira e do Makoto Yagyu, do Studio House, aqui em Lisboa. Desta vez vocês pediram ajuda ao Legendary Tiger Man. Ele foi com vocês para Brotas gravar o disco? Foi com vocês para Manteigas?
2: Não, para Manteigas, não. Foi para a Foz do Arelho.
1: Ok.
2: E foi para Brotas, portanto fez três residências connosco. Okay. Pá, isto foi uma loucura nossa. Loucura. Nós sempre gostámos de fazer parcerias com alguém. Mais virado a cantar, no sentido, sim, não é? E este álbum estávamos com uma necessidade muito grande de, pá, está na altura de experimentarmos trabalhar com um produtor. Só que, sei lá, eu, para mim, uma abordagem de um produtor é uma cena boa, importante para um disco, se o produtor estiver na mesma onda que nós, uhum, no sentido de eu não quero trabalhar comigo uma pessoa que vá pelas regras ou que me diga tem que ser isto e isto, okay, isto é, mano, tipo, não, vai-te embora, tipo, pá, isso não funciona comigo, estás a matar a cena. E o Paulo, pelo contrário, fez aquilo que eu admiro num produtor, que é ajudar.
1: Uhum.
2: E neste sentido, nós escolhemos o Paulo porque o universo que ele criou, já com os projetos todos, mas também especialmente agora com o Legendary, uhum, Tiger Man, é um universo que nos agradou e que nos agrada bastante aos três. E foi mais no sentido de, ok, vamos chamar uma pessoa que produza, mas que tenha o universo dela também,
1: okay,
2: bem criado. Porque isso, pá, enquanto o artista olhar para outro artista, agrada-me imenso conseguir visualizar o universo das pessoas, sim, não é? E o Paulo tem isso muito bem definido e nós ficamos. Isto é uma coisa que resultava bué com o Expresso e convidámos o Paulinho, ele aceitou, pá, e correu para nós a gravar e a criar, foi bué bom.
1: Ele já vos conhecia, imagino que se calhar, porque o Paulo também é uma pessoa bastante...
2: E consome muita música.
1: Consome muita música e de todos, uhum, de todos os géneros. Recordo-me, uma das primeiras vezes talvez que tenha falado com ele foi quando ele fez um concerto no Coliseu, na altura, não sei, talvez ainda antes do Fémina, por aí, uhum, em que tinha o DJ Ride a tocar, uhum, com ele. Então era o Legendary Tiger Man naquele universo, uhum, folk americano com o DJ Ride. Portanto, ele tem mesmo, yeah, muito... Isto é um exemplo muito, muito breve daquilo que é a cultura musical e a paixão do Paulo pela música. Mas ele já conhecia o vosso trabalho. Vocês já se conheciam pessoalmente?
2: Mais
1: como é que foi,
2: ou menos.
1: Como é que foi essa abordagem,
2: mais ou menos,
1: Paulo?
2: Imagina, eu há bastante tempo... Houve uma altura que eu estava a pensar fazer um... Isto antes de Expresso, antes de estarmos assim mais a sério com Expresso, que eu estava naquela, pá, fazer um álbum a solo. Obviamente que eu depois fui...
1: Seria o teu segundo disco a solo?
2: Sim.
1: Sim.
2: Obviamente que eu depois fui percebendo que aquilo que eu estava a querer desenvolver a solo, Expresso. No sentido de, ok, é isto que eu procuro e é com eles que eu procuro, não é? Não é a solo neste momento. Mas eu nessa altura já tinha pensado... Eu pensei em duas pessoas que não têm nada a ver.
1: Okay.
2: Uma foi o Zé Mário, só que infelizmente o Zé Mário já não estava
1: entre nós.
2: E depois outra pessoa foi o Paulo. E eu lembro que uma vez, eu nem sei se ele se lembra disto, eu fui ver um espetáculo em que ele estava a fazer direção musical, e eu lembro que foi a primeira interação que tive com ele. E só lá, pá, bué fixe conhecer-te. Ele, pois tu és o Gaspar. Olha, eu adorava que me produzisse do álbum. Isto foi na conversa mais...
1: Ainda assim, não havia Expresso.
2: Não, já havia, mas... Epá, mas estávamos bué no início de Expresso, acho que ainda nem sequer tínhamos lançado o EP. E depois, obviamente, isto não deu em nada. E eu, de vez em quando, ia falando com o Paulo, até que há um dia, já estávamos a pensar neste novo álbum, e o Paulo chamou-me para fazer uma gravação, e eu disse, tipo, olha, troca esta gravação por uma produção num... tipo, mandar assim o barro à parede.
1: Tens bom a negociar.
2: Claro, troca esta... Não, imagina, isto foi já quando estávamos em estúdio a gravar. Oh, Paulo, isto é muito fixe, mas fixe era produzir o nosso novo álbum. Pá, ele aceitou, ainda deu aquela do a sério. Eu, pá, o meu vai gozar com outro, tipo, né? Está demasiado humilde.
1: Exatamente. Também acho que ele tem isso.
2: Pá, e depois nós os três começámos a encontrar-nos e foi... Não sei, olha, sinto que o Paulo em termos de geração é mais velho que nós os três. Mas tem um pensamento muito presente na atualidade, não é? A nível de valores sociais e tudo o que está à volta disso, é uma pessoa que se relaciona bastante com os nossos valores também,
1: uhum,
2: Portanto, isso logo à partida deu tudo certo para trabalharmos bem juntos.
1: Exatamente. Muito bem. Eu estava a pesquisar uma série de coisas aqui para a nossa... para a nossa conversa. Estamos à conversa com o Gaspar Varela hoje aqui no vocês sabem lá na Antena 3, e dei com a atuação que vocês fizeram no ano passado no Festival da Canção por ocasião do centenário do nascimento de Carlos Paredes. Nessa altura o disco já estava gravado.
2: Quando fizemos essa atuação tinha feito para aí 2 semanas, tínhamos acabado de gravar, então estávamos mesmo fresquíssimos, estás a ver? Estávamos, especialmente então com o Paulo a juntar-se.
1: Sim, exatamente.
2: Estávamos mesmo tipo, eu lembro, nós estávamos a gravar o disco e estávamos tipo, assim que isto acabar temos que nos focar naquilo. Pai, e estávamos todos naquele tipo, mano, os temas do Paredes são muito difíceis, mano, o que é que nós vamos fazer? Tipo, não é aquela cena. Sim. De, mano, nós não somos assim músicos de, faz lá isto.
1: Mas tu no teu caso, tu já tocas, pelo menos o Verdes Anos, há muitos anos, há um vídeo com 7 anos, 8 anos, no aniversário, no teu aniversário de 9 anos, se eu não estou em erro.
2: Talvez,
1: A tocares os Verdes Anos, com uma guitarra do tamanho de uma raquete.
2: Muito
1: mal, eras um de 9 anos a tocar os Verdes Anos.
2: Não, tem piada, tem boa piada.
1: Tem muita piada, não? Mas portanto, já tocas, ou já tentas tocar, ou já vais fazendo a tua abordagem às variações de Paredes já há muitos anos. No caso do Sebastião e do Rafa, eles também se sentiram confortáveis com isso?
2: Bué, a partir do momento em que começámos a tocar, para experimentar fazer os temas, foi rápido.
1: Uhum.
2: Também vinhamos num processo de criação assim, intensivo, não é?
1: Portanto, estávamos
2: muito fresquinhos.
1: Exatamente.
2: Mas foi, e imagina, foi bué curioso porque eu não sei muito, muito de música. O Sebas sabe menos do que eu porque o meu irmão foi um irmão incrível. Houve ali uma altura, quando eu comecei a ter aulas de guitarra portuguesa, que os meus pais não conseguiam que eu e o meu irmão tivéssemos os dois a ter aulas ao mesmo tempo. E o meu irmão já tocava, já tinha interesse e já tocava umas malhas na guitarra elétrica, e ele abdicou de ter aulas para eu ter aulas de guitarra portuguesa, porque ele estava mesmo a topar que eu queria mesmo aquilo. E eu nisso estou completamente grato ao meu irmão. Pá,
1: como é que já o compensaste?
2: Epá.
1: Com 2 bons discos, com uma boa banda.
2: Sei lá eu como é que lhe compensei. Tenho tanta coisa para lhe compensar, meu.
1: Exatamente.
2: É irmão mais velho, esquece. Porto
1: Sul. Bem sei.
2: E nesse sentido, pronto, o Sebas abdicou de ir aprender e honestamente ainda bem. Porque a abordagem que o Sebas tem à guitarra é uma cena que eu amo ver, que é uma pessoa que não é musicalmente, não é um gênio, pá, e ao mesmo tempo ainda bem, mesmo. Porque
1: tem... explora de outra forma, não é?
2: E a cena mais engraçada é, eu posso não estar a ver, mas basta o Sebas dar 4 notas que eu sei, mano, isto é o Sebas a tocar. E isso, para mim, enquanto guitarrista, quem me dera ter isso, percebes? Sim, é isso que eu mais... procura, e acho que todos nós procuramos, que é ter o nosso som, e o Sebas faz isso bué bem.
1: Exatamente.
2: É um artista incrível ele. E nesse sentido, eu estava com medo numa de fogo, eu também não tenho bases fortes de música, então estava naquela, ok, eu se calhar consigo tocar aqui uns temas do Paredes, mas como é que vamos fazer isto? Eu não sei explicar como é que isto é. Nós também não vamos querer fazer como isto é, portanto, como é que nós vamos pegar num tema de uma cena que já está incrivelmente bem feita, como é que vamos meter isto a soar expresso? Né? Isto era a minha cabeça assim, pá, foi bué da simples.
1: Mas olha, correu muito bem, e fica esse desafio também aqui aos nossos ouvintes de espreitarem essa atuação do ano passado no Festival da Canção, nessa homenagem do Expresso Transatlântico, do Legendary Tagaramente Paulo Furtado e também da Ana Lua Caiano, no centenário de Carlos Paredes. Tenho uma última curiosidade relativamente às residências artísticas, que é... O que é que se faz para além de tocar numa residência artística? Cozinhar, jogar as cartas, videojogos, ir conhecer restaurantes? O que é o favorito?
2: Isto tudo. Bom, nós no álbum, só quando estávamos a gravar o álbum é que cozinhámos. No resto tínhamos a ajuda do hotel nas refeições.
1: Okay.
2: Se bem que muitas vezes também íamos, bora explorar.
1: Exatamente.
2: E mesmo no álbum foi, vamos ali aos restaurantes à volta.
1: Estudinho brotas no coração do Alentejo,
2: não é? Não, e restaurantes incríveis, assim muito escondidinhos. E o que é que se faz fora isso? Olha, acho que daí foi a nossa maior preocupação de não ir gravar para um estúdio. Uhum. É poder conviver. Né? Estás com... Sei lá, estás a criar, meu, não somos máquinas, não somos produtos, não é temos X horas para fazer isto e depois cada um vai à sua vida. Então nós também estávamos com uma procura muito grande nesse sentido. É para estar fechado duas semanas e é... Temos horas para gravar, tipo, uhum. obviamente, fazemos um plano, obviamente também estendemos muito ou fazemos menos. É a sorte de deitar numa casa a gravar, podes fazer, assim isolado, podes fazer barulho até às tantas. Mas depois tinha este lado que é ok, olha, agora é a altura para relaxar, não é para tocar. Exatamente. E se calhar num estúdio tu não tens esse tempo.
1: Trabalhar com um produtor externo à banda, entregar essa missão a outra pessoa, de escutar o vosso som, fazê-lo, trabalhá-lo convosco, dar-vos essa sugestão, é uma coisa que queres voltar a repetir num próximo disco?
2: Quero.
1: E uma curiosidade, uma outra curiosidade. Tu próprio estudaste produção musical. Tu também gostavas de um dia fazer esse trabalho de produtor artístico, aquilo que o Paulo Furtado fez.
2: Sim, mas acho que não estou pronto. Epá, eu estudei, mas sabes como é que é a escola, meu? Estava mais preocupado em outras cenas, meu. Imagina, curtia bastante, mas não sei. Não sei se estou preparado para isso agora.
1: Por exemplo, se eu te passasse esta folha e uma caneta, e te pedisse com quem é que tu gostarias, o teu sonho máximo de gravar um disco? O que é que tu escreverias?
2: Aí há tantos, meu. Imagina, tenho bué artistas que gosto, depois não sei se resultar bem ou não.
1: É na produção.
2: Na produção.
1: Ok.
2: Aí há mais tantos, meu. Fogo. O Coen, Nick Cave, Pau Paredes. Bora, claro, fogo, né?

0: dos Expresso Transatlântico. Gaspar, eu estive a ler e a ouvir outras entrevistas que fizeste em diferentes momentos da tua vida. Até foi um bocadinho estranho, porque estive-te a ouvir, se calhar, a falar com 15 anos, estive a ouvir-te a falar com 19, com 22 e... É interessante.
1: Chegaste à conclusão que só digo porcaria.
0: Não, pelo contrário. Pelo contrário, muito, o discurso que tu tens, que tens um discurso muito coerente. E estou a comprová-lo hoje nesta conversa. Mas no podcast com o Bernardo Mendonça, A Beleza das Pequenas Coisas, tu disseste que os Expresso Transatlânticos são um olhar por Lisboa reinventado. Com este trópico paranoia, vocês tiveram essa necessidade de, como estavas a dizer, de sair um bocadinho de Lisboa. Lisboa hoje já não vos inspira? Já não te inspira?
1: Eu acho que não tem muito a ver com... Mas ao mesmo tempo também tem, com Lisboa em si, não é? Acho que tem a ver com tudo o que está a passar à nossa volta. Uhum. Não é? Nós estamos a ver a nossa cidade, o nosso país e o mundo inteiro a perder valores sociais, felizmente ou infelizmente, se calhar já tínhamos dado como garantido, se calhar o erro está aí. Mas sei lá, estamos a ver um mundo a arder, estamos a ver coisas completamente... feias e nojentas a acontecer à nossa volta, que para mim, enquanto jovem, isso choca-me imenso, não é? Das coisas boas que Lisboa se calhar continua a ter relativamente a essa altura que eu estava a falar com o Bernardo, será uma cidade multicultural, coisa que hoje em dia tu vês que querem acabar com isso, que é coisa parva, é muito parvo. Talvez o que eu tenha dito aí foi nesse sentido de, felizmente aqui na minha cidade, conseguir ter várias culturas. E isso é uma coisa, querendo ou não, tendo várias culturas, exatamente, tens acesso a vários tipos de cultura.
0: Lisboa sempre teve.
1: Exatamente,
0: é?
1: Isso é incrível. Acho que cidade, nós somos todos uns sortudos por poder ter isso, sim, não é?
0: Sim. O próprio país é assim, mas...
1: Exatamente. E pronto, eu se calhar a maneira como olho hoje em dia é... Sou jovem e estão mesmo a querer lixar o meu futuro. E estamos a perder coisas que para mim não fazem sentido nenhum, então eu estou revoltado nesse sentido. Não me sinto bem a viver nesta cidade por vários motivos. Tenho 22 anos, não consigo sair de casa, porque não tenho, infelizmente, posso espatar agora, olha, agora vou bancar uma renda e vou deixar que me explorem até à ponta da minha cabeça. Não dá, é impossível. O que eu estou a fazer é aguentar-me em casa dos meus pais, coitados, mas eles é que me tiveram, não é? Ao mesmo tempo,
0: claro.
1: Estou a brincar.
0: Eles devem adorar, obviamente.
1: Não, claro. Ainda por cima, já, o meu irmão já saiu de casa, portanto, eles estão a aproveitar o último filho.
0: Exatamente.
1: Mas sei lá, eu digo isto, mas ao mesmo tempo, pronto, não é? Também não me apetece estar a sair de casa dos meus pais para ir dividir casa com 3, 4 pessoas. Mas para ir, pá, sei lá, para comprar casa é difícil, meu. Tipo, é difícil. E eu começo a perguntar, ok, eu vou fazer 23 anos. Pá, há boa malta aos 30, 30 e tais, que ainda está a dividir casa. Como é que isto é? Tipo, como é que eu estou a ver o meu futuro? Isto está impossível.
0: Um bocadinho angustiante até.
1: Mas
0: não,
1: pronto,
0: é?
1: Pois, dizer... olha, como é que isto se resolve? É muito fácil, já não se pode beber na rua depois das 11 da noite. Estamos muito bem. Exatamente. É isto, pá, percebes? É ver coisas a acontecer que é tipo, malta, vá lá, estamos aqui. É sobre estas coisas que estamos a falar. Tipo, acho que há coisas muito importantes que deveríamos estar a falar. E não é só a habitação, não é?
0: Exatamente. mas eu fico com essa curiosidade, e quando te perguntei isso, da questão da inspiração que Lisboa dá, tu cresceste cresceste no coração de Lisboa, nesse coração pulsante de uma cidade cultural, multicultural, com as idas às casas de fado, com o crescer na noite. Isso hoje em dia ainda é possível de fazer em Lisboa?
1: Sim. Imagina, muito menos.
0: As casas de fado ainda não são hotéis?
1: Ok, sim, vamos dizer que sim. É difícil, é um assunto bué fixe, porque imagina, há menos casas que se calhar ficam aberto até às tantas da noite, porque mesmo eu sinto mesmo para a malta do fado também é uma cena que é bué precisa, não é? Tipo, poder estar fora de horas a tocar e encontrar a malta toda e juntarmos todos e estar... isso é cena fixe, meu. Primeiro estás a aprender a ver outras pessoas a tocar e a cantar, e ou então poderes te juntar às pessoas. Pá, eu adoro esses ambientes, nesse sentido adoro a cena toda do faia, né? De ser um faia, de poder estar aí a vaguear com a malta. Depois também acontece

0: trouxe uma cena que para mim é um misto bué grande, no sentido de a cultura tem que ser acessível a toda a gente. Uhum. Mas nem toda a gente tem 60 euros, 70 euros, 50 euros para ir, gastar numa noite a ir ouvir os fados. Então o que acontece? Tens muito poucos portugueses nos fados. Se tens, pronto, é a malta que tem mais dinheiro e consegue ir. Por isso é que eu, se calhar, por exemplo, há sítios, ou já houve mais, mas agora está aparecendo tipo a típica da Alfama,
1: okay,
0: que não serve jantares e é um café.
1: Onde se toca fado?
0: Às segundas, só a partir das 11 da noite até às 3 da manhã, e eles todos os dias da semana têm diferentes estilos musicais a acontecer. Pá, isso é fixe, porque aí, querendo ou não, estás a tornar uma cena ok. Tu podes vir aqui, bebes um ping, bebes uma cervejinha ou o que quiseres, uma água, e não tens de estar a pagar uma taxa de comissão para estar a assistir fado. E isso para mim é o que... Isto é o que deveria acontecer em grande parte dos sítios. Obviamente que...
1: Mais típicas, devia haver
0: sim,
1: mais típicas.
0: Mais típicas, obviamente, tendo uma casa de fado, ok, também é um negócio, também precisam de, claro, tem que pagar às pessoas, obviamente.
1: Mas haveria espaço para tudo, não é? Diria eu, não sei.
0: Sim, sim. A cena é de que espaço é que tu também vais tendo
1: disponíveis
0: para isso, não é? Se estão a descaracterizar os bairros, como é que... Sei lá, são bué, são... Podíamos estar aqui a falar horas sobre isso, não é?
1: Não é possível construir outro... Quer dizer, obviamente que isso seria também descaracterizar aquilo, um bocadinho aquilo que são os fados, não é? Porque os fados é um pouco o coração e a alma de Lisboa, como é, por exemplo, em Coimbra também.
0: Eu para mim, o fado é a canção do povo.
1: Exatamente.
0: Há pessoas que podem não ver dessa maneira, porque também o fado foi muito associado ao fascismo.
1: Sim, sim, sim.
0: Mas pronto, há pessoas que não veem isso. Para mim é, o fado é uma canção do povo, ponto. E o povo é aquilo, sei lá, se quiseres, estás triste, queres falar de amor, não deixa de ser uma canção do povo, verdade, não é? Sei lá, é um desabafar da vida pessoal, de pensamentos teus, de sentimentos que tenhas.
1: Tu ainda vais muito aos fados?
0: Já, yeah, eu preciso. Eu houve ali uma altura que não estava a ir tanto, lá está, porque chateei-me um pouco nesse sentido de, não com o fado em si, mas talvez um pouco com o meio. Mas ao fim de um tempo tu começas a, sei lá, eu pelo menos sinto na guitarra, estou a desaprender, estou a precisar de ir, eu hoje sinto fado em casa, estou a precisar de ir tocar, estou a precisar de estar com a malta, a ouvir malta, mais malta a tocar.
1: E a malta mais velha, hoje em dia?
0: Sim, ou... malta mais velha, malta mais nova.
1: Malta mais nova do que tu também?
0: Mais nova do que... malta da minha geração também. Okay. Eu felizmente pertenço a uma geração incrível de músicos no fado.
1: O que é que tu gostas nessas noites? O que é que gostas de tocar? Tu sais de casa quando vais para ir aos fados? Sais de casa com a tua guitarra na mão, na mala? Às vezes levas a guitarra, outras vezes não levas a guitarra, vais só para ouvir?
0: Umas vezes vou ouvir, outras vezes vou ou tocar ou vou para, sim, me juntar para tocar. Sei lá, sabe-me bem. Mas ao mesmo tempo eu também sou... Trabalhando a um nível criativo, neste momento não estou com interesse de estar a fazer fados.
1: Certo.
0: Pá, eu tenho esta necessidade muito grande de explorar a guitarra portuguesa, não é? Mesmo a tocar fado, que eu amo, adoro, sabe? Pá, é o meu estilo musical preferido, ponto. Isso não há, nem há conversa...
1: Corre nas veias, para... não é? Literalmente.
0: Opa, está bem.
1: Não, é isso, é quase impossível não fazer.
0: Mas é uma cena que, sei lá, como também cresci nesse meio, tenho essa necessidade de preciso disto mesmo. Mas, muito acima disso também, eu preciso mesmo de explorar, que é uma coisa que eu tenho muito interesse, e daí Expresso apareceu na melhor altura da minha vida, onde eu estava a precisar muito de fazer isso. Uhum. E estou e continuo sempre. Acho que é uma... Felizmente, eu tenho sentido que vai ser uma busca constante e uma procura constante a querer explorar a guitarra portuguesa, né? Não é dar uma nova roupagem, porque também já houve várias pessoas que fizeram e que fazem, mas é dar a minha abordagem à guitarra portuguesa. Procurar a minha abordagem, procurar aquilo que eu quero fazer como instrumento.
1: Há uma coisa que tu tens dito nessas conversas que eu tenho escutado, e fala-se sempre muito daquilo que é importante, não desrespeitar o fado, etc. Tu alguma vez sentiste ou alguma vez te disseram que estavas a faltar ao respeito ao fado? Com aquilo, epá, por exemplo, que estás a fazer com o Expresso, ou com essa abordagem experimental que estás a fazer à guitarra?
0: Nunca me disseram. Oh meu, e se um dia quiserem dizer, digam à vontade. Estão bem cagando para... Epá, é que para mim o Leonardo Cohen é fadista, e agora? Quem é que... Porque eu tenho boa esta cena, que é, obviamente, acho que é importante separar. O fado é um estilo musical, como a cumbia é um estilo musical, como o flamengo é um estilo musical. Ponto. Agora, Conseguir separar isso do fado, de falar fado no geral, fado também é um sentimento, não é só uma maneira de cantar e tocar específica, uhum. É uma maneira de expressar. E nesse sentido, epá, não sei, olha, é uma pergunta bastante bem fixe.
1: Mas tu pensas alguma vez, existe alguma forma, não da tua parte, mas alguma coisa que possa ser feita que desonre essa tradição do fado? Pode-se fazer alguma coisa? Ou a partir do momento em que é feito com o coração, cantado ou tocado com o coração, com a alma, com paixão, com a entrega, o fado fica honrado?
0: Imagina, eu não vendo um espetáculo de Expresso Transatlântico, ou não digo que Expresso Transatlântico é um projeto de fado. Embora eu venha do fado, o Sebas também cresceu à volta de fado, e eu toco fado e consumo fado muito. Porque aquilo não... pode... É que é a conversa. Isto tem uma influência muito grande em fado. Tem. Se é fado, aqui é que eu fico separado. Ok, não é a nível de estilo musical, mas a nível de sentimento tem muita parecença. Para mim. Uhum. E a partir do momento em que tem para mim...
1: Está validado.
0: Nesse sentido. Mas é, sei lá, é aquela cena. Eu não vou dizer que Expressa é um projeto de fado, porque se calhar aí... Eu consigo perceber que pode ser uma apropriação do estilo musical. Eu se calhar passo-me no meio do fado na cena das regras. Na cena de... Então quem é que é a pessoa que define isto é fado, isto não é fado?
1: Pois.
0: Nesse sentido. E talvez aí, à pala disso, dessas cenas, o meu pensamento é, ok, então existe o estilo musical fado, mas o fado... é muita coisa.
1: Muita coisa, não é? É verdade. Com tanto amor por essa arte, pelo fado, tu nunca cantaste, Gaspar?
0: Eu toco por alguma razão. Quem me dera.
1: Eu mas nunca experimentaste?
0: Mesmo. Não, já. Já, mas foi só com mal. Amigos. Oh, okay. Horrível. Eu sou completamente desafinado.
1: A sério?
0: Yeah.
1: Como é que isso é possível?
0: Só que eu a cantar para mim não toco. Sou desafinado. É muito estranho. É muito estranho. Mas canto mesmo muito mal. Muito okay. Mal mesmo. Mas quem me dera cantar.
1: E em esquecendo essa forma de cantar fado, em Expresso também nunca pensaste em, já que se experimenta tanta coisa,
0: claro que não.
1: Vamos experimentar meter aqui
0: cantamos
1: uma voz.
0: Cantamos com as guitarras.
1: Ok.
0: Tá.
1: Exatamente.
0: É, cantamos todos mal, por isso é que também temos uma banda instrumental.
1: Mas sabes que é curioso dizeres isso, que és desafinado, primeiro porque tens um ouvido muito apurado para a música, não sei
0: não
1: se
0: tenho,
1: já...
0: Não tenho, não. Era isso que estávamos a falar no início de conversa. Não tenho um ouvido muito apurado para a música.
1: Ok.
0: Quer dizer, consigo juntar-me facilmente e tocar por cima de qualquer música. Ok, também, pronto, vais estudando isso. Sim. Agora, eu não tenho um ouvido absoluto.
1: Okay.
0: Para mim isso é... Eu digo-te, eu canto, para mim, sim. Eu estou afinado. Depois eu meto a gravar com o telemóvel, vou ouvir e fico, que horror! Eu sou semitonado a cantar.
1: É interessante, assim. tu tens uma voz muito, muito grave e uma voz muito bonita, permite que te diga. Já há muitos anos também, já fizeste essa mudança de voz já há alguns anos, porque nessas entrevistas eu já te ouço com esta voz pujante que hoje...
0: A Celestinha, sim. Dizia a melhor cena, porque eu sempre gostava de cantar e a minha avó nunca foi capaz de me dizer que cantava mal. Então ela teve pai durante 6, 5 anos a dizer que a minha voz estava a mudar. Pá, até um ponto que é avó, mas tipo, vai mudar durante este tempo todo. Pá, ela era tão querida. Pá, eu acho isso super fofo, não é? Sim, ser incapaz de dizer, pá, tu não cantas nada.
1: A tua voz é que está a mudar.
0: Yeah, a tua exatamente. Voz está a mudar.
1: Olha, a tua família, pelo que percebo, pelo que se lê, pelo que se sabe, é um pilar fundamental daquilo que tu és, e nem falo só da relação com a tua bisavó, o ícone que foi Celeste Rodrigues, mas também da tua própria família nuclear. A tua mãe, imagino, sempre, as mães têm sempre esse papel, o teu irmão Sebastião, o tal que te deixou ter aulas de guitarra para que tu pudesses ter. Como é que é hoje estarem os dois e tu olhares para o lado, estás num palco, sei lá, imagina, num Nós Alive, num Primavera Sound, diante daqueles anfiteatros, ou num paredes de cora, e de repente olhas para o lado e está ali o teu irmão, a pessoa que te deixou ter aulas e que prescindiu dessas aulas.
0: É, tanto o Sebas como o Rafa é incrível. Eu já toquei com muitas pessoas, felizmente, mas digo-te, olhar para o lado e ter o Sebas e o Rafa, para mim é a maior segurança de... Pá, não sei, eu com eles há um lado que me liberto mais e é uma segurança estar ao lado deles em palco. É tipo, ok, tipo, aí está com, tipo, imagina, aconteceu porcaria, não, está-se bem, bora, estamos todos juntos. E por acaso com eles os dois é, foi as pessoas com quem eu já me senti mais mesmo, tipo, eu estou protegido se acontecer alguma coisa em palco. Sei lá, é aquela segurança que tens a olhar para duas pessoas e ficas tipo, estou com vocês, estou bem. Sei lá, é bué fixe, meu. Nós também curtimos bué de fazer, sei lá, aquela cena, tipo, e a guitarra portuguesa, e agora só fazer barulho agora, tipo, bater com a guitarra nos pratos, pá, obviamente depois do concerto tu olhas e ficas, pô, isto é madeira, meu. Mas sei lá, há uma cena com eles que eu tenho em palco que é tipo, apetece-me libertar, tipo, é, bora, estou a fazer o que gosto.
1: No caso do Sebastião, o teu irmão, ele tem mais 7 anos do que tu? 6 anos do que tu. Como é que foi a vossa relação? Eram daqueles irmãos que andavam às turras, turras normais, muitas turras?
0: Nós andávamos às turras de uma maneira combinada. Okay. Nós, pá, nunca nos batemos um ao outro. Tipo, por acaso isso connosco nunca existiu. Então como isso nunca existiu, nós quando éramos putos fazíamos o... Pá, combinávamos, bora andar à tareia. Mas tipo, não é bater a sério, vá, o primeiro é ir ao chão, só que sem força, tipo, não podes... Pá, cenas estúpidas de putos, né? Homens.
1: Tu achas que a tua maturidade que tens hoje, além de teres crescido com gente muito mais velha, porque foste cedo para as casas de fado, tocar para pessoas mais velhas, etc. Mas também se deve, essa maturidade também vem muito da relação que tens com o teu irmão, que também é mais velho do que tu.
0: Que sim.
1: Ele ajudou-te muito nisso.
0: Yeah. O meu irmão é um exemplo de vida para mim, mesmo. Sei lá, os meus pais obviamente também são, mas o meu irmão é mais velho e é mais próximo da minha idade. Sei lá, para mim foi incrível ter crescido com um irmão mais velho, mesmo. Porque é um exemplo, para mim é um exemplo de vida a seguir.
1: Até porque também é artista, não é? Também se apaixona pela arte como tu.
0: O Sebas é um artista, é um músico incrível, toca guitarra, bué bem, tem o som dele, tem as suas características, ganhou para mim. É um realizador incrível, mesmo. Sebas tem uma maneira de pensar muito, muito, muito. Eu sei lá, se tiver uma dúvida sobre qualquer coisa, sei lá, se uma cena de política, não sei o que, mais facilmente vou ligar ao meu irmão, porque é que achas sobre isto? Do que se calhar com os meus pais.
1: Okay.
0: Mas só para haver essa proximidade mais de idades, não é?
1: Sim, sim.
0: Obviamente,
1: sim.
0: Porra, claro que ligo, tipo, falo disso e falo com os meus pais, claro, de tudo, mas tenho uma proximidade maior com o meu irmão. Pá, irmão mais velho, mas não há muito a fazer.
1: e um buddy, pelo que me parece. O teu pai, o Diogo Varela Silva, eu li uma entrevista com ele em que lhe perguntaram se ele se preocupava por tu e o teu irmão Sebastião terem uma ligação às artes, ou por serem também naturalmente dados às artes. E ele respondeu: não me preocupa nada, antes pelo contrário, tem o meu total apoio e incentivo. Nos dias que correm nada é seguro e o que mais quero é que eles possam, no mínimo, fazer algo de que gostam, que sejam felizes e estejam de bem com a vida. Ter um pai a dizer
0: pai e mãe,
1: uma coisa
0: igual,
1: deste,
0: pensamento pai e mãe. Dos dois. Yeah.
1: Ter pais que dizem isto desta forma, que dão esta validação, que fazem isto de forma aberta numa entrevista, isto é uma bênção para ti, para o teu irmão.
0: Não, é completamente. Então, é o que eu estou a dizer, eu comecei a tocar guitarra aos 7 anos, os meus pais sempre perceberam que foi aquilo que eu gostava, acompanhavam-me aos fados. Obviamente não ia sozinho.
1: Sim, claro.
0: Era o que faltava. mas sempre fizeram questão de estar presentes, de me ajudar com aulas de guitarra portuguesa, de poder ter essa possibilidade de eles me ajudarem para eu aprender e seguir o que quero. Eles sempre nos apoiaram em tudo. Quando chegou a altura do 10º ano e disse, olha, quero estudar especificamente, vai, tens o nosso apoio. Sempre tiveram o nosso apoio, sempre me deram muito apoio a mim e ao meu irmão.
1: E no caso,
0: em tudo. E sempre foi uma procura de o que tu tens que procurar. Isto sempre foi a conversa em cima da mesa, tipo, não tens idade para estar a pensar num, tenho que fazer isto por dinheiro. Não, tu tens é que fazer o que gostas. Ponto. E isso, felizmente, foi o grande das pais.
1: É verdade.
0: Mesmo.
1: E no caso do teu pai, a tua mãe, certamente, também, com a aprovação da tua mãe, foi o teu pai que, na altura em que a Madonna te convidou para ires em tour com ela pelo mundo fora, tu eras um adolescente de 15 anos. E foi o teu pai que arrancou largou
0: comigo.
1: Tudo e foi contigo, com, não sei se foram os 9 meses.
0: A finalizar
1: não?
0: O documentário do Zé Pedro.
1: Exatamente.
0: Teve que finalizar lá fora. O meu pai foi, porra, incrível.
1: É verdade.
0: Não é? Acho incrível, foram 9 meses de estúdio. O meu pai abdicou de estar 9 meses cá em Portugal, né? Obviamente.
1: Exatamente.
0: Que a minha mãe vinha ter connosco em vários sítios, óbvio, né? Não ia estar 9 meses sem estar com a minha mãe. E o meu pai foi incrível, porque ficou, ok, não vou dizer que... Porque sozinho, esquece.
1: Pois, imagino que sim.
0: Sozinho e ainda bem, pô.
1: Mas ele poder fazer isso...
0: Se os meus pais me deixassem sozinhos, meu, alguma coisa se passava. É um mundo muito diferente, não é? Então, sei lá, é aquela cena, tipo, eles perceberam, é isto que eu quero. Desde aí apoiaram-me a 100%. E acho que isso para mim é uma prova incrível, não é? O meu pai abdicou da vida dele aqui para me acompanhar.
1: Durante 9 meses.
0: Durante 9 meses.
1: Exatamente.
0: Porra.
1: É verdade.
0: É incrível.
1: É mesmo incrível.
0: Olha, acho que nem todos temos esse luxo mesmo.
1: É verdade. E falando aqui da digressão que fizeste com Madonna, Madonna viveu em Lisboa, apaixonou-se pelo fado, pela música portuguesa, pelas suas gentes, apaixonou-se por ti, pela tua avó, tanto que vos levou aos dois para uma passagem de ano nos Estados Unidos, isto é, em Nova Iorque, isto é uma história maravilhosa. Contar isto, dizer isto assim, é uma coisa maravilhosa. E acabou por te meter a tocar na tour do disco Madame X. A minha pergunta é, o que é que isto diz do fado?
0: Isto para mim foi a altura em que eu comecei mesmo a fazer assim, há mais coisas que o fado, e comecei a ter uma necessidade muito grande de explorar. Isto foi, bateu mesmo, sim, nessa, sim, altura de que eu já ouvia muita música em casa, com o meu irmão, com os meus pais, muita mesmo, fora fado. Mas foi nessa altura, 15 anos, que acho que é uma idade que começas a formar um pensamento, deixa-me, uma opinião,
1: sim, uma opinião.
0: Pronto, de uma maneira muito ingênua ainda, e fazer isto com a Madonna para mim foi incrível, porque o espetáculo dela era altamente político, era uma crítica aos Estados Unidos, sendo artista que é. Para mim, isso, olhando para trás, é mesmo tipo, porra, ainda bem que há uma artista com esta visibilidade a falar sobre estes temas, não é? O espetáculo começava com a falar de como é que é possível os jovens aos 16 anos poderem ter armas, não é? Nos,
1: exatamente,
0: Estados Unidos, mas não podem beber uma cerveja. Isso para mim é tipo, mano, aquele país. E isso para mim foi hiper mega importante, se calhar para moldar um bocadinho a minha cabeça. Porque eu, querendo ou não, foi muito importante, porque eu estava muito fechado no fado. Eu até à data só queria ser acompanhante e tocar a solo guitarradas. E aí foi quando eu comecei a perceber, tipo, não, porra, não. Quero continuar a ter isto, porque eu amo isto, mas fogo, há isto, há uma cena toda à minha frente em que eu tenho uma necessidade, fiquei com necessidade de explorar esta cena, de explorar a guitarra portuguesa, porque do nada foi. E a guitarra portuguesa está numa cena de, pá, com a maior artista pop, exatamente, do mundo, e é tipo, porra, já, então se a guitarra portuguesa está aqui, a guitarra portuguesa pode estar naquilo que eu também adoro ouvir.
1: Exatamente.
0: Então para mim foi começar a explorar essas cenas, estar ao lado de pessoas mais velhas que tinham... Hoje olho para trás e tinham posicionamentos iguais aos meus. Sei lá, o resto dos músicos, o resto dos bailarinos. Então isso para mim foi mega importante.
1: Aprende-se muito, não é?
0: Yeah, e bateu mesmo ali. Primeiro, é uma realidade que não há cá em Portugal.
1: Sim.
0: Aquele nível de produção. Não há. Mas aquilo para mim bateu muito. Foi na altura certa, porque eu tinha 15, fiz 16 anos na tour e pá, foi mesmo numa altura certa da minha vida de jovem.
1: Vou fazer-te uma pergunta difícil. Se hoje a Madonna te mandasse um SMS a dizer para ir na próxima digressão com ela e tinhas que parar com o Expresso Transatlântico naturalmente durante um ano, mais 9 meses, qual é que seria a tua decisão?
0: Isso deve para acontecer.
1: Deve?
0: Na última, já. Não sei, tinha que pensar muito. Provavelmente, provavelmente iria.
1: É difícil dizer que não.
0: E é difícil dizer que não.
1: Porque isso também tiraria muita coisa certamente ao Expresso, não é?
0: Sim, mas nem pensando nesse sentido. Porra, tipo, poder conhecer o mundo. Mais, tipo, né?
1: Agora com 23, não com 15.
0: Claro. Já podia ver uma cerveja nos Estados Unidos e aí. Mas sei lá, eu acho que arranjaríamos soluções para o Expresso continuar a tocar, se calhar só os três lá fora. Aproveitar, olha, vimos a cidade, tipo.
1: E vamos arranjar qualquer coisa para tocar.
0: Tipo,
1: qualquer sítio.
0: Ou então aproveitar esse ano de, ok, se calhar não tocamos ao vivo, mas olha, bora, vamos compor.
1: Já funcionou noutra altura, não é?
0: Bora já, sempre a pensar em coisas que podemos fazer. Sei lá, nós também gostamos de fazer coisas fora da música. Acho que no passado, 2 anos, não estou a lembrar, fizemos um filme que o Sebas realizou.
1: Se acabar lá, bem, sim. Ganhou um prémio de cinema em Eindhoven, se não estou em erro, nos Países Baixos.
0: O Sebas realizou aquilo muito bem. Lá está. Ele está à prova dada.
1: Sim, sim.
0: É um realizador incrível. Então sempre foi fixe explorar esse universo de banda. E eu acho que podemos pensar numa coisa assim para fazer.
1: Exatamente. Gaspar Varela, nosso convidado de hoje, no Vocês Sabem Lá, quem é que te ensinou a tocar guitarra, Gaspar?
0: Paulo Parreira.
1: Tu chamas-lhe mestre Paulo Parreira?
0: Yeah, mestre. Se bem que ele odeia que eu lhe chame mestre.
1: Mas é, eu acho
0: muito. E como ele odeia, dá-me uma vontade ainda maior de eu vou-te continuar a chamar mestre.
1: Pois acho engraçado, já o António Chaim também tinha esse lado de ser o mestre António Chaim. Gostava de te perguntar a que outros mestres tens tu? Na música ou fora dela? Mestres.
0: Tenho referências, mestres só sim. Tenho um, o Paulo. Tenho referências de guitarra portuguesa, tenho. É isso, para mim são mestres, mas é. São referências, nunca os conheci.
1: Uhum.
0: Sei lá, tenho o Alcine, o Fontes Rocha, Manuel Mendes, o Carvalhinho. Sim, isso é tudo dos mais antigos. Sim. Né?
1: Chegaste a tocar com algum deles?
0: Não, não, nada.
1: Eles, esses são mesmo todos. Yeah. Old school.
0: Yeah. E isso para mim são mestres da guitarra portuguesa. Paredes, sempre, para mim é a maior referência que eu tenho na guitarra portuguesa. Mas mestre é quem foi quem me ensinou.
1: Ainda tens aulas com o mestre Paulo Parreira?
0: Não, mas às vezes vou ter com ele ao sítio onde ele toca e às vezes. Ah, pá, é que nós, às vezes há aquela cena, vá, vamos só ter uma linha. E eu por acaso às vezes tenho necessidade de ter mais aulas com ele.
1: Foi com ele que tu começaste a tocar aos 7?
0: Foi.
1: E deixaste de tocar, digamos, aulas formais com que idade?
0: Com 16, para aí, 16, 17.
1: Com quase 10 anos de aulas com o Paulo Parreira. Yeah. Exatamente.
0: Duas vezes por semana.
1: Muito bem. O que é que ele te diz do Expresso Transatlântico?
0: Ele, pá, dá. Eu nem sei se ele ouve, estás a ver? É. Eu nem sei se ele ouve, mas ele dá sempre, pá, muito fixe, está bem, Paulinho. Yeah. Naquela, pá, nem sei se ouves, mas está tudo certo.
1: Olha, Gaspar, tu tens na tua bio de Instagram a seguinte frase: Artists are here to disturb the peace. Os artistas estão aqui para perturbar a paz. É uma frase de James Baldwin, de 1965, na altura dos movimentos civis nos Estados Unidos. O que é que isto quer dizer para ti na prática? O que é que esta frase quer dizer para ti, na prática, em 2026, quando sobes ao palco com uma guitarra portuguesa na mão?
0: Imagina, esta frase veio... Eu descobri James Baldwin, lá está, na tour com a Madonna. Okay. Ela começava o espetáculo com um texto gigante dele, em que a última frase era esta.
1: É de uma entrevista, de um livro de entrevistas a James Baldwin.
0: Yeah, incrível. E isto, para mim, hoje em dia, é naquela da arte, está aqui para te fazer pensar. Para mim, neste... Obviamente pode não ser as palavras bem literais que ele está a dizer, mas para mim é: a arte existe com um propósito. Há várias formas de fazeres e infelizmente podes só fazer uma cena para te expressar, mas para mim, no meu entender, a arte existe e cresce muito nos momentos em que está tudo um bocado de caos. Porque a arte tem esse propósito de fazer pensar, fazer questionar. Por isso é que ela cresce muito. Exato. Quando, por exemplo, é sempre horrível, mas está uma Palestina a arder, está, né, está, estão a aniquilar completamente a Palestina e muitos outros países. E isto para mim é, obviamente que há uma corrente artística que não está contente com isto e que se vai manifestar com isto. Então nesta altura, querendo ou não, aparece muita cultura, porque a malta se vai manifestar, porque a arte serve para isto, para te fazer
1: chamar a atenção.
0: E não só, é para te fazer questionar. Uhum. Para não é no sentido, pá, é que isto pode ser bué snob o que eu estou a dizer, no sentido de, ah, nós somos os maiores, vamos te fazer pensar porque nós já chegámos lá, estás a dizer, não, que horror de conversa, que nosso discurso. É no sentido de, pronto, eu tenho este pensamento, eu vou-te querer fazer questionar sobre o pensamento que eu tenho. E felizmente há muitos artistas que são solidários com estas causas e que ficam indignados com estas causas e usam a sua arte para se manifestar, ainda bem.
1: Uhum.
0: Porque a arte tem este poder. Tem mesmo, é um poder muito grande, não é?
1: É curioso que ainda há pouco estavas a falar de outra pessoa que tu idolatras bastante, o Zé Mário Branco, que também tinha essa frase, que é quase muito equivalente a esta de James Baldwin.
0: O Zé Mário era incrível a fazer isso, não é?
1: Exatamente.
0: E o Zé Mário era um enzima em fazer-te pensar sobre as coisas que ele queria estar a expressar e estar a dizer. E todos nós olhamos para o Zé Mário, menos acho eu, todos nós artistas olhamos como uma referência muito grande para o Zé Mário, para o Zeca, para tantos artistas, porque tem esta cena de isto existe para um propósito e pode ser só, pronto, ok, bora só fazer uma canção de amor, tudo certo, está válido. O amor também é crazy. Sim. Agora, eu acho que se calhar estamos numa altura em que fazer uma canção de amor não sei se é o mais urgente. Mas isto lá está. Isto é a minha maneira de ver. Porque se é isso que queres fazer, bora, tens o meu apoio. Exatamente. Tudo certo, está tudo certo. Mas eu acho que estamos numa altura em que como é que vais ter amor se está tudo um bocado meio maluco, né?
1: É verdade.
0: Na cabeça.
1: É verdade. Nós estamos mesmo a chegar ao fim. Vocês tiveram recentemente concertos de apresentação deste Trópico Paranoia. Gostava de perguntar, já estamos aqui lançados em março, mas o que é que desejas para este 2026?
0: Sei lá, meu fogo, está tudo um bocado de caos. Eu honestamente quero ter um pouco de esperança no mundo, mas está um pouco difícil de acreditar. O que é que eu quero que aconteça? Que não, lá está, que não perdemos essa esperança e que continuemos. Está numa altura mesmo urgente em que não podemos estar com o rabinho sentado no sofá. Temos que agir, temos que sair à rua. Estamos numa altura para lutar nesse sentido. Usar os meios que podemos ter para lutar. E o que é que eu, sei lá, meu.
1: Tocar muito? Continuar a tocar, claro, muito para os Expresso, imagino.
0: O objetivo é esse.
1: Exatamente. Muito bem. Olha, para o fecho, se me permites, gostava de fechar com uma música de Expresso Transatlântico. Não quero ser óbvio, por isso não vou escolher o fim de festa. Prefiro deixar-te com um bocadinho aquilo que tu estavas a dizer, com o Não Pares Povo, que na minha cabeça pode ser sobre uma coisa, mas para ti poderá ser sobre outra coisa. Do que é que, o que é que nós vamos ouvir? Que tema é este que vamos ouvir?
0: Para mim o Não Pares Povo é uma malha, em vez de ser uma cena lamechas, é uma cena de para a frente, bora de ter energia. É um bocado isto que estávamos a falar, bora ter energia para estar com a cabeça erguida e enfrentarmos as coisas e não termos medo das coisas e lutarmos, tipo. Não sei se lutarmos é a melhor palavra, mas de
1: irmos atrás.
0: Irmos, de percorrermos, de sem descansar.
1: É o vosso Galvanize, não é? Os Chemical Brothers tinham o Galvanize, vocês têm o Não
0: Pode
1: Pares.
0: Ser,
1: Ficamos então com este Não Pares Povo. Já sabem que na próxima semana há mais Vocês Sabem Lá, aqui na Antena 3. O episódio com o Gaspar Varela fica disponível em antena3.rtp.pt, também no nosso YouTube em formato vídeo. Agradeço ao João Carrasco, o tratamento de som, e à Sofia Vicente a ajuda na produção. E claro, o meu muito obrigado ao Gaspar Varela.
0: Obrigado
1: por ter estado cá.
0: Obrigado.
1: Grande abraço.
0: Até à próxima.

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Muito boa noite e sejam bem-vindos a mais uma edição de Defeitos Especiais, noite de quarta-feira, nas noites da RTP Antena 3. Eu sou o Luís Oliveira, vamos juntos até às 9 da noite. Estamos também sempre de braços abertos em antena3.rtp.pt. Vamos então antes comer uma peça de fruta. The Fruits of Contest, Reality Awaits, longa se tornou a espera para mais um regresso dos Strokes. Let's Party Like It's 2001, não tivesse aproxima a marca dos Interpol. This Mirror Weighs a Ton, espelho meu, não haverá a melhor maneira de passar a próxima hora, julgo eu. Fiquem então por aí, vai valer a pena.

Strokes, Interpol e Queens of the Stone Age, três pesos pesados responsáveis por trazer de novo a música de guitarras para o epicentro da música popular no arranque deste século. Três nomes com regressos já consolidados, anunciados então ou desejados para este ano. O novo dos Strokes já está, o dos Interpol vai chegar em breve já. O novo single dos Queens of the Stone Age chama-se Easy Street e é o primeiro single desde 2023. A ver, vamos, se terá como destino um novo longa duração. Outro regresso, este marcado também para o mês de setembro, Beck, David Campbell Hansen, Ride Lonesome é Beck.

Estávamos em 2008 e os norte-americanos Death Cab for Cutie achavam uma boa ideia lançar como primeiro single daquele que seria, na altura, já o sexto de originais do grupo, este I Will Possess Your Heart, com uma hipnótica introdução instrumental de mais de 4 minutos. Um risco que valeu a pena. O tema foi mesmo nomeado para a melhor canção alternativa nos Grammys desse ano e, desde então, muito mudou na vida dos Death Cab for Cutie, começando pela saída de Chris Walla, guitarrista e produtor dos principais discos da banda. Lá atrás ouvimos também Dança Comigo na Ilusão, novo single de Afonso Cabral. Para breve está a edição de não um, mas dois volumes também de tributo a Neil Young, segundo e terceiro capítulo, respectivamente. O segundo volume vai trazer versões de nomes como My Morning Jacket, Lucinda Williams ou Los Lobos. Já o terceiro e derradeiro volume vai contar com Kurt Vile ou Devendra Barnhart. Eis a desculpa perfeita para visitarmos o primeiro volume, The Songs of Neil Young, Heart of Gold, com a marca de Fiona Apple.

Hold On, a abertura de Only Time Will Tell, de Sean Riley and the Slow Riders, em 2009. Afonso Rodrigues foi recentemente nosso convidado no programa Vocês Sabem Lá, que encontram, é claro, disponível em podcast, passando por antena3.rtp.pt ou pela RTP Play. Destaque para os 20 anos de Sean Riley and the Slow Riders. A banda vai celebrá-los em palco com o apoio da Antena 3, 12 de setembro, próximo concerto no ciclo Cais à Noite, no Cais Criativo da Costa Nova. Saltamos agora para Philadelphia. Chance to Bleed. Philadelphia's been good to me.

Última curva na edição desta noite de Defeitos Especiais, começando com Kurt Vile, ainda na ressaca da passagem do músico pelo Festival Vodafone Paredes de Coura, também australiana agora a residir em Los Angeles, Courtney Barnett. Voltamos aos velhos hábitos, Creator of Habit, One Thing at a Time, e seguindo este conselho, uma coisa de cada vez, Kevin Morby, que entrou recentemente na grande aventura da paternidade e hoje nos deu Bible Belt. Há um novo testamento depois das 9, com a Isilda Sanches e mais uma edição de Pontos de Luz. Nós vamos fechar com Pauly Jean Harvey, Voyager, canção que mais do que uma foguete é quase um OVNI, que parece poder indicar novas órbitas na carreira de PJ Harvey. Boa noite e até amanhã.

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Os primeiros pontos de luz de hoje são com a londrina Fauzia. Ouvimos Just a Dream, é do EP I Was There For a Moment. O disco saiu em julho passado. Agora, Tricky, que também lançou disco novo em julho, chama-se Different When It's Silent. Ouvimos agora I Still See Me There, é uma canção com voz de Mitch Sanders, que é um cantor de Bristol. Depois, continuamos por Bristol, com a banda que revelou Tricky ao mundo, os Massive Attack, claro. Fiquem por aí. Hoje terminamos em câmara lenta com Beverly Glenn Copeland. Boa noite com a RTP Antena 3. Façam companhia.

Karma Coma são os Massive Attack no segundo álbum Protection, o disco em que Tricky cortou ligações com a banda. Na verdade, Tricky tem a sua própria versão de Karma Coma, chama-se Overcome, e vem no álbum de estreia Maxine Quake, tal como Protection dos Massive Attack, saiu em 1995. Já que estamos nos anos 90 e em Bristol, por lá continuamos, agora com outro dos heróis musicais da cidade no final dos anos 90, ou no final do século passado, Ronnie Size, é um dos nomes mais importantes da cena drum and bass. Ouvimos agora Heroes, faixa do álbum New Forms, do projeto Represent. O disco saiu em 1997.

pontos de luz em modo drum and bass. Depois do clássico Heroes, de Ronnie Size e Represent, um disco de 1997, drum and bass, ou melhor, UK Garage, português, com Fam Falafel e este irresistível Floresta da Amazónia. Mantemos o ritmo e a sua matemática. Agora ouvimos Tara Lilly, ela é britânica. Ouvimos-lo numa versão de Don't Explain, um clássico de Billie Holiday. Continuem desse lado.

E depois de alguma insistência, drum and bass, o ritmo volta a ser um pouco mais espaçado. Continuamos pelo Reino Unido, agora com Karen Yami KG em Hold of Me, esta saiu em 2024. A que ouvimos agora saiu um ano antes, 2023, Herbert, em remistura de Osso um Lado para The Horse Is Put to Work. Esta é uma faixa do álbum conceptual The Horse, um disco que Herbert assinou com a London Contemporary Orchestra.

Esta chama-se The Birth, é assinada por Spector, verdadeiro nome Andrés Ordóñez, um americano de Chicago. Pontos de Luz na RTP Antena 3 em regime livre e sem compromissos, a continuar agora com a produção nacional. Ouvimos Azar Azar em remistura de Minas and Mr. Dolly. Eu disse que estamos sem compromissos, mas há pelo menos um. Terminar em câmara lenta, hoje com Beverly Glenn Copeland.

Pontos de luz agora com Klein Sage. Esta chama-se Make Me Better, é do álbum Feed the Dog de 2022. Tanto quanto sei, Klein Sage não lançou nada próprio depois disto, só colaborações, nomeadamente com Joey G the Second. Voltamos aos anos 90 com Leila Arab, música e produtora britânica de origem iraniana. Trabalhou com gente como Björk, por exemplo. Lançou o álbum de estreia Like Weather em 1998 pela Reflex, editora de Aphex Twin. O disco foi reeditado em 2020. É de lá este Feelings.

depois de há pouco termos recuperado uma faixa do final dos anos 90, Feelings, de Leila, ouvimos Baby Father, ou Dean Blunt, se preferirem, com Tirza, em 1471, um lançamento de 2022. Já estamos em processo de desaceleração, como se percebe. Vamos terminar em câmara lenta, como é o objetivo nestes dias. Hoje somos levados até ao final por Beverly Glenn Copeland. Passou por Portugal em junho passado, por acaso. Beverly Glenn Copeland, músico, cantor e ator trans, atualmente com 82 anos, é um canadiano de origem americana. Na música começou pelo jazz, como ator participou, por exemplo, na Rua Sésamo, nos anos 70. Do álbum Keyboard Fantasies, originalmente editado de forma discreta em 1986, mas reeditado já neste século, acho que em 2017, ouvimos Winter Astral. É uma brisa fresca que nos leva até ao final. Depois temos a Portugal e Derrick Amaro, às 11, o Indigente, Nuno Calado. Sou Isilda Sanches, regresso amanhã às 9. Fiquem bem, aproveitem.

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Os Mighty Sands, banda que deu a conhecer Teresa Castro, hoje conhecida como Calcutá, Soon After Dawn. O primeiro longa duração foi editado no início do ano e hoje Calcutá é convidada da Portugália. Boa noite, bem-vindos.

0: podes deixar à vontade.
1: Eterno Retorno foi o tema que apresentou este novo disco de Calcutá, After Dawn. Um disco terapêutico oferecido pela própria. Teresa Castro é hoje minha convidada. Olá, Teresa, bem-vinda.
0: Olá.
1: Este título dá uma pista sobre o que vamos ouvir e também calculo eu sobre a tua pessoa, fazendo aqui uma tradução tosca e rápida. Soon After Dawn, logo após o amanhecer. Isto é quase um elogio à vida, não é? Um aparecimento da luz, um novo começo. Como é que eu posso interpretar este título?
0: Olha, acho que traduziste muito bem. Por acaso ainda não tinha pensado como é que ele soava em português. Mas realmente é um álbum que fala dessa primeira luz da manhã. Uma luz que aparece depois de uma noite bem escura, onde nos encontramos com algumas adversidades que a noite pode trazer. Mas é um pouco uma analogia, não é? Que na altura eu andava a ler muito sobre o conceito da sombra de Carl Jung, psiquiatra. E que é um lugar onde nós guardamos coisas que rejeitamos e que não aceitamos sobre nós próprios. E então é um pouco este jogo entre a noite e esse lugar da sombra. E que para nos podermos conhecer verdadeiramente temos que mergulhar nessa escuridão e nessa sombra para finalmente trazermos ao conhecimento e à luz. Portanto, é uma mistura de algumas ideias que fui tendo nessa altura e que representam um passo importante para mim. Acho que foi um álbum que demorei algum tempo a fazer e que durante este processo que apanhou Covid, apanhou
1: uma mudança tua também, porque, enfim, viveste em Lisboa, na Zona Sul, fizeste uma temporada em Espanha, eu lembro-me de...
0: Sim,
1: não sei
0: sim.
1: Se o disco anterior é feito em Espanha, aquele teu EP.
0: Não, o EP não, foi feito cá em Lisboa, com o Filipe Sambado.
1: Ah, com o Filipe Sambado.
0: Sim.
1: E depois tiveste uma temporada entre Portugal e Espanha.
0: Tive.
1: E há relativamente, não sei, pouco tempo, algum tempo foste viver para o Porto.
0: Sim, foi há 4 anos que fui para o Porto, fazem setembro 4 anos, fui para lá estudar, fazer um mestrado em som na ESMAE, e até a vontade de fazer este mestrado segue um bocado na sequência do Covid, porque na altura tudo parou e então eu pensei, olha, vou terminar
1: os meus
0: estudos que estavam por fazer há não sei quantos anos.
1: E finalizaste?
0: E finalizei a licenciatura aqui em Belas Artes e depois quis ir fazer o mestrado para o Porto e fui ficando por lá e foi lá que comecei de facto a sentar-me a pensar, ok, vou fazer um álbum novo, deixa-me ver o que é que eu tenho, algumas peças, algumas composições já vinha um pouco de trás, mas algumas delas foram criadas no momento e também colaborei com o Luís Barros na bateria e toquei imenso com ele para, por exemplo, o Eterno Retorno. Começou como uma peça na guitarra e na voz. E depois eu disse ao Luís, olha, vamos tocar, ver o que é que sai. E ele tocou a bateria, depois eu fui fazendo os outros arranjos.
1: E aquilo ganhou outra dimensão.
0: Sim, sim.
1: O Eterno Retorno podia ser um movimento perpétuo, não é? É assim um bocadinho, fala um pouco nessa ideia de um bocadinho de reconstrução também. Este é curiosamente, este título que tu deste para o disco, é um título que evoca a luz, um novo dia. Para um disco com um ambiente noturno.
0: Sim,
1: porque
0: sim.
1: A escuridão está lá, não é?
0: Sim. Eu, para mim, eu não sei, fico sempre curiosa para ouvir o que é que as outras pessoas acham, mas para mim tem tanto de escuridão como também de luz, porque acho que há ali só momentos catárticos. Eu sinto que para mim o processo de fazer música e depois poder tocá-la ao vivo traz-me sempre momentos de catarse. Então acho que na catarse existe essa escuridão, mas que é ultrapassada sempre com a luz. Mas eu não tenho medo dessa escuridão, ou seja, não é uma coisa que eu rejeito.
1: Tormento,
0: não, né? Eu gosto de ir lá pescar, não é? Gosto de ir lá perceber o que é que se passa quando não há luz, perceber o que é que está escondido, o que é que está oculto, não é? E acho que esses lugares me dão muita inspiração. Só que depois eu gosto de pensar numa transformação para uma luz, uma transcendência, uma ascensão, qualquer coisa assim.
1: Tu noutros tempos partilhaste uma banda com outros amigos e amigas, entre eles estiveste nos Mighty Sands, depois Savage Homes, entre eles o Jasmin, que também está a fazer o seu trajeto a solo, bem diferente daquilo que fazia contigo nos Mighty Sands. E nesse trabalho a solo do Jasmin é engraçado encontrar pontos de contacto com aquilo que tu fazes, uhum. Na perspectiva de uma valorizar uma vida vivida a uma outra velocidade, não é? De valorizar, quase valorizar, há uma canção, agora não me recordo do título, mas quase valorizar o voo da borboleta, não é?
0: Ah, sim.
1: Tu achas, uhum, que há há pontos de contacto entre a música que tu fazes e a música do Jasmin?
0: Sim.
1: Nesse sentido, não do ponto de vista instrumental. Que
0: Não, percebo. Eu, o Martim, é um grande amigo meu com quem eu falo regularmente, apesar de, pronto, eu estar no Porto, ele estar aqui em Lisboa. E é engraçado estás a dizer isso. Não tinha pensado muito sobre isso, mas acho que sim, acho que nessa questão que estás a dizer de um desaceleramento
1: tal e
0: face ao ritmo moderno, não é? O ritmo contemporâneo, tudo rápido, tudo imediato, tudo. Acho que sim. O Martim sempre teve. O Martim Jasmin sempre teve. Sempre foi uma pessoa muito observadora da natureza, de lá está, dos outros ritmos, e ele sempre teve um olhar muito poético sobre as coisas. Então, acho que podemos partilhar essa visão do desaceleramento, mas eu gosto de pensar, não sei, se calhar até posso estar a dizer alguma coisa errada, mas eu sinto que a minha música pode induzir mais um desaceleramento, porque talvez por ser mais repetitiva, por ter mais drones, por ter mais os loops, não é? Que te fazem perder um bocado essa noção da passagem do tempo. E eu também faço algumas canções que se calhar tem uma estrutura de canção, mas não é bem uma canção. Eu acho que o Martim faz canções. Ele
1: canção
0: escreve,
1: clássica.
0: Ele escreve canções.
1: Né?
0: A ideia
1: de canção clássica. Não é?
0: E eu, sei lá, no primeiro EP eu sinto que aquilo eram mais canções, mas agora quase que me custa chamar-lhe canções, porque são chamo-lhe peças, composições, não sei.
1: Algumas são, sei lá, o álbum abre com este background.
0: Sim.
1: Que é uma peça, não é?
0: Sim.
1: Sei lá, só vimos o Fleeting Grace, se calhar é uma peça.
0: Exato.
1: Mas o Eterno Retorno é
0: O Eterno Retorno
1: é
0: mais.
1: É uma canção.
0: É uma canção com estrutura, sim.
1: O Run Come Rally também é uma canção, embora
0: ter...
1: não é tua, quero falar sobre ela, porque eu gosto muito dessa canção. Os músicos, claro, fazem música para si e para os outros. A Teresa ouve a Calcutá para ir buscar paz.
0: Quer dizer, a Teresa não ouve o álbum de Calcutá, mas quando estou a tocar, ou seja, esse processo de compor, de tocar ao vivo, de ensaiar, de só estar em casa a experimentar um som diferente, uma composição nova, isso para mim é o processo terapêutico de criar esse lugar seguro para poder sentir aquilo que estou a sentir naquele momento, para descobrir o que é que, até às vezes para descobrir o que é que me vai na alma ou na cabeça. Mas não costumo.
1: Sim, não é aquela coisa de pá, não estou bem, vou ouvir o meu disco.
0: Não, por acaso não faço isso.
1: Mas não estou bem, mas vou tocar o meu harmónio, não é?
0: Pode ser,
1: aí pode
0: sim,
1: ser,
0: sim. Ou estou bem e quero,
1: sim, e quero
0: extravasar.
1: Claro. A opinião do ouvinte também é importante. Tens escutado boas palavras, já falaste nesse lado terapêutico, eu acho que este disco também pode ter essa função, além de outras. A opinião dos ouvintes é importante. Tens ouvido boas palavras vindas dos teus ouvintes, de quem te escuta, de quem vai aos teus concertos?
0: Olha, tenho tido muito bom feedback, tenho tido partilhas muito significativas depois dos concertos, de pessoas que vêm ter comigo e que se emocionaram durante o concerto, que há muita gente que se sente transportada para lugares, para outros lugares.
1: É engraçado, que também tem a ver com uma pergunta que eu tenho já a seguir para ti.
0: Houve uma vez uma pessoa que me disse que foi transportada para a floresta. E eu achei aquilo incrível, porque o meu imaginário não é tanto a floresta, se calhar algo mais rochoso ou mais ventoso. Mas pronto, não imagino tantas árvores. Então esta pessoa imaginou-se a vaguear pela floresta. Há pessoas que elogiam muito o som e como os instrumentos funcionam uns com os outros, e também a prestação dos músicos que tocam comigo, do Luís e da sua abordagem à bateria, e a Maria, a secção rítmica. Tenho tido, sim, também outras pessoas que me falam depois pela internet e que me dizem que ouviram o álbum e que adoram e que obrigado e que está a ser ouço todos os dias de manhã e já chorei a ouvir e não sei o quê. Assim, acho que
1: é fixe, é muito bom esse poder das canções. Sim. Tu tens um percurso, sei lá, de uma década, talvez. Mighty Sands é de quando?
0: Mighty Sands, nós lançámos o primeiro EP em 2015, acho 15, eu, mas começámos no ano anterior, 2014.
1: Um percurso de mais de uma década que, embora diferente, é muito consistente. Tu achas que a personalidade de um músico, também, e evocando mais uma vez o fator tempo, leva tempo a construir? Isto é, a Teresa que ouvimos hoje é um somatório de tudo aquilo que foi fazendo até para chegar a este lugar, não é?
0: Sem dúvida. Eu não consigo muito dissociar a Teresa música da Teresa pessoa. E eu acho que nós somos sempre o somatório daquilo que absorvemos e que vivemos ao longo da vida. Claro que a Teresa que fez aquele EP, o Overnight, saiu em 2017, era uma Teresa que vivia outros imaginários diferentes e que se calhar ouvia música diferente daquela que ouço hoje em dia, mas que, por exemplo, foi muito engraçada esta experiência. Eu, quando fiz aquele EP em 2017, eu estava absolutamente viciada num álbum do Kurt Vile, que era o Believe I'm Going Down. E eu já não ouvi esse álbum, eu posso dizer, se calhar há 10 anos, ou há 9 anos, ou 8, não sei. E estive agora de férias, e no carro, tinha assim uma viagem longa, e no carro decidi pôr esse álbum a tocar. Bem, aquilo foi, eu vi exatamente, bem, vi tantas influências que eu tenho daquele álbum e que eu vejo que ainda me influenciam hoje em dia, os arranjos, especialmente os arranjos e a subtileza daquelas músicas e daquelas composições e dos músicos que estão a tocar com ele, e fiquei mesmo, uau, isto influenciou-me tanto. Portanto, mas ainda me influenciou hoje em dia.
1: Enfim, já o esqueceste e pensavas que eu tinha esquecido, não é? Pensavas que eu tinha esquecido.
0: Sim, foi arrepiante ouvir aquilo e pensar, uau, eu ainda adoro isto, apesar de já não ouvir há imenso tempo. E tem imensa influência em mim, sim, sem dúvida.
1: Engraçado, há coisas que invisivelmente ficam lá,
0: é mesmo,
1: tatuadas.
0: Sim, sim.
1: O teu passado musical se calhar também era mais atraído pelo exterior, não é? Muito aquela coisa da paisagem. Havia muito essa coisa do deserto americano, do deserto, enfim, mais da paisagem. Este Soon After Dawn é se calhar mais interior, mais uma coisa mais... Por isso é que é engraçado esse teu ouvinte que levou para a floresta, mas aquela canção foi escrita não a pensar na floresta, mas a evocar outra coisa qualquer que tu tivesse vivido.
0: Sim, sem dúvida. A Teresa de 2017 vivia imenso, lá está, o deserto americano, ouvia muita música americana também, sei lá, na altura com os Mighty Sands, nós também vivíamos muito a Burger Records, aquela editora de Los Angeles ou Califórnia, já não sei. E que era toda a estética DIY, os sons do deserto e as guitarras com trêmulo e os reverbs, isto e aquilo, e tudo DIY gravado em fita, assim a soar mal, mas de propósito. mal, pronto, entre aspas. Sim. Não vou falar mal. E então vivia muito esse imaginário, sei lá, os Zabriskie Point, o Paris, Texas, outros filmes que também me influenciavam visualmente. E que quando eu fiz aquele EP eu vivia muito esse lugar visual. E neste disco, sem dúvida, que acho que passei mais para uma paisagem emocional. Ou seja, foi mais essa procura por construir um lugar para sentir através do, mais do, de um ritual sónico, dessa tal repetição e dos drones e das texturas que me permitem, se calhar, habitar esse espaço com algum suporte.
1: Soon After Dawn, novo disco de Calcutá, hoje Teresa Castro é a minha convidada. Começámos agora a ouvir Eterno Retorno. Eu estou-me a refugiar aqui um bocadinho nos singles, embora daqui vamos fechar agora aí com Mountain Valley, Fleeting Grace. Mas agora eu quero ir mesmo a esta canção, Run Come Rally. Foi uma canção que eu ouvi na altura e que me bateu, disse, uau, grande canção. E não é tua. Depois, posteriormente, descobri que era uma canção do Raz Michael, não é? No seu projeto Dadawa. Já ouvi esse disco, acho que é um disco fabuloso.
0: É incrível.
1: É um disco incrível. Portanto, é quase um reggae espiritual. É? Aqui também se mostra um bocadinho a tua. Olha lá, a tua amplitude sonora, uhum, para ires ter com um disco, diria. Não sei se é um disco obscuro, não faço ideia, é a primeira vez que ouvi falar nele, mas que gostei muito. Como é que chegaste a este?
0: Olha, este disco foi-me mostrado pelo Steve Gunn, o guitarrista. Nós na altura tínhamos tocado em Évora, ou seja, ele tocou e eu fiz a primeira parte, acho que foi nos concertos das Guitarras ao Alto. E depois ficámos em contacto, e depois ele enviou-me este disco. Bem, aquilo, fiquei completamente viciada, não consegui ouvir outra coisa também.
1: São quatro temas.
0: Sim. Mas é um reggae espiritual e depois é daqueles discos que no próprio disco tens aqueles liner notes a dizer, olha, isto foi um disco todo gravado à noite, num take, em que eram só 4 ou 5 pessoas numa sala a curtir e a tocar estas coisas e não sei quem na guitarra. Pronto, enfim, tenho assim um texto super inspirador também, com a história, que agora já não me recordo tão bem. Mas eu realmente só ouvia isso. Eu lembro que na altura trabalhava na Galeria Zé dos Bois, trabalhava às vezes na porta ou no bar, e nós lá no bar é que punhamos a música. E eu punha aquele álbum a tocar em repeat, nunca tinha ouvido nada assim. E depois pensei, olha, como é que eu posso transformar esta música, esta linha de baixo, numa guitarra, num riff de guitarra mais finger picking, mais folk. E então estive algumas horas a tentar perceber, não é? Porque eu primeiro saquei a melodia com o pulgar, mas depois inseri uma espécie de um drone que faço com o indicador e com o médio, pronto, e tudo sincronizado. Só que para conseguir fazer isto tem que se fazer muito devagar para o cérebro aprender e não sei o quê. E depois lá consegui, pronto, e adoro tocar aquilo na guitarra, acho que ficou super bonito. E, ou seja, acho que a música a que eu fiz não é um reggae espiritual. Acho que se calhar é mais um folk rock com a sua espiritualidade também.
1: Espiritual está presente.
0: Sim.
1: É o que vamos ouvir já a seguir. Run Come Rally, de Raz Michael, no seu projeto Dadawa, aqui na versão de Calcutá.

0: A versão de Calcutá para Rankin Rally. O único tema não inédito que aparece neste disco, Soon After Dawn. Disco agora editado no início do ano pela editora Ovo Estrelado. O músico Vítor Rua escreveu umas elogiosas palavras sobre este disco, sobre o teu trabalho, entre elas no Rimas e Batidas. Entre elas ele diz, enfim, disse muita coisa, mas eu fui buscar esta parte que achei também interessante. A sequência de temas organiza-se como um fluxo contínuo. É curiosa a observação porque cada tema, calculo eu, é composto individualmente, mas ao reuni-los, tu conseguiste ter esta ideia, esta imagem, esta metáfora que o Vítor diz de um fluxo contínuo. Surpreendeu-te a colagem de peças e depois teres essa, diria, unidade no disco completo?
1: Olha, o texto lindíssimo que o Rui escreveu, que o Vítor escreveu, surpreendeu-me imenso, porque acho que ele conseguiu perceber ali coisas muito profundas sobre a forma como eu faço música. E eu fiquei muito admirada com a sensibilidade dele. Foi mesmo. Gostei muito do texto dele. Bem, o álbum já passou, antes de ter lançado com este alinhamento, já tinha passado por muitos outros. Eu tinha uma playlist no SoundCloud com as músicas e eu ia ouvindo tipo as músicas todas de seguida para ver como é que soava, mas com outro alinhamento completamente diferente deste. E acho que passou para aí por 3 ou 4 versões até chegar a esta final. E eu fiquei feliz com este alinhamento, porque acho que era o que fluía melhor, não é? Começo com Background of Purpose e Rankin Rally, a segunda música do disco, sei lá, estava a pensar que tinha que ser uma coisa impactante ali naquela fase, e depois fui construindo o resto a partir daí. E sim, acho que é isso. Acho que é um. Pode ser isso, é um fluxo contínuo, é um rio, é uma água a passar, é um. Uma coisa que se move, mas que é líquida e que vai mudando de forma. Gosto de pensar nisso dessa forma.
0: Tu tens uma metodologia de composição? Por exemplo, há esta ideia da repetição, é uma característica que aparece muito nestas peças, nestas canções que tu fazes. Tu tens uma metodologia?
1: Não, eu pelo menos não costumo pensar sobre o meu método. Acho que não tenho um método. A única coisa que eu sei é que tenho que estar muito atenta para quando aparece uma ideia. Tenho que estar preparada para receber. E isso pode passar por uma coisa tão prática como ter uma melodia na cabeça, gravar no telefone, como estar em casa com a guitarra, já estou a tocar há algum tempo, não está a acontecer nada, mas de repente sentes uma inspiração a aparecer e tu tens que estar ligado para conseguires apreender aquilo que está a surgir. Mas é isso, não tenho uma metodologia. No passado acho que começava muito a tocar através de melodias que me apareciam na cabeça, que depois tentava cantar em conjunto com a guitarra, mas ultimamente tenho andado mais a explorar texturas, e se calhar começa a partir de um som engraçado que descobri, ou de um sintetizador em que estou a explorar mais um som que se calhar depois me leva a outros lugares. Ultimamente tenho estado mais nesta dinâmica.
0: Este é um disco, diria, com pouca guitarra para uma guitarrista de formação.
1: Sim. Foi o que foi. Eu no Overnight é um disco à base de guitarra, não é? Neste álbum eu realmente queria explorar outras coisas, porque lá está, por exemplo, Rankin Rally, Eterno Retorno, partiram as duas da guitarra, acho que faria todo o sentido em continuar assim. A Wet Grass também é de guitarra, mas eu sabia que queria usar harmónio, e é também um instrumento de base da Fleeting Grace e da Soon After Dawn. Mas depois, sei lá, temos a Mountain Valley, que é assim a primeira música que eu fiz com a base, cuja base é a voz, e que depois tem outras texturas e sintetizadores por baixo, mas a base de tudo foram loops de voz que comecei a fazer num 4 pistas de cassete, mesmo com um loop cortado de fita e não sei o quê, mas que depois eu pensei, ah, como é que eu depois vou tocar isto ao vivo, não vou andar com 4 pistas atrás. Então depois eu tenho o pedal que eu uso para cantar ao vivo, tem um looper.
0: E faz, então
1: é assim que faço, e depois disparo também o som do sintetizador. Mas é um pouco diferente das abordagens da guitarra. Normalmente eu gosto de tocar os instrumentos que estou, ou seja, quando estou ao vivo, gosto de estar a tocar e em casa e tudo. Mas nessa música eu lanço um som que não sou eu que estou a tocar, mas pronto, como tem a questão das vozes que se vão compondo em camada, também tem essa parte performativa.
0: Existe por aqui também, se calhar, uma certa ancestralidade até dos instrumentos que decidiste gravar, o harmónio, a viola campanula, que era uma coisa que eu não conhecia este instrumento, que aparece muito aqui no Fleeting Grace, tem mais, não é?
1: É Fleeting Grace e no Soon After Dawn também.
0: Portanto, é essa ancestralidade, diz buscar assim uns instrumentos que não são instrumentos de hoje, não é?
1: Sim, eu acho que o harmónio...
0: O harmónio já te acompanha há algum tempo, não é?
1: Ele transporta-me para outros lugares. E quando falei com a Catarina, ela, nós somos amigas, e ela disse, tenho um instrumento novo que comprei num luthier na Floresta Negra, que ele é que faz este instrumento. E eu, está bem, tenho que ir ouvir isso, não sei o quê. Depois quando eu ouvi... Eu disse, tu tens que gravar este instrumento no álbum, é incrível, não sei o quê, vens lá acima ao estúdio, vens lá ao Porto e gravas isso, por favor. E eu sabia que aquele instrumento ia casar muito bem com o harmónio, porque lá está, porque era um instrumento que também me transportava para outros lugares antigos. E então, quando eu ouvi aquela junção, eu pensei, bem, parece que estou num mosteiro na Idade Média... a passear pelo claustro e a receber informações divinas.
0: Mas a viola campanula é uma espécie de um violoncelo que vai buscar assim.
1: O tamanho é entre a viola d'arco e o violoncelo, também tem as quatro cordas, só que depois tem cordas simpatéticas, como se fosse, que vibram por simpatia, como se fosse uma tampura indiana ou uma sitar, não é? Que tem aquelas cordas que fazem aquele som que reverbera, faz um reverb. E casa mesmo bem com o harmónio. Adoro, gosto imenso
0: A voz e as palavras que guiaram este disco, o que é que tu quiseste desenvolver nesses...
1: Em relação às palavras, eu não costumo começar com letras, e normalmente uso mais as palavras através do seu som e da forma que eu consigo cantá-las, mas sempre numa perspectiva de criar repetições, de criar mais harmonia, ou seja, de se calhar ter uma palavra que eu consiga prolongar o A ou o O ou o U, as vogais, não é? Para conseguir ter mais camadas harmónicas verticais, não é? Tipo, para fazer crescer um acorde ou uma coisa que eu estou ali a compor no momento, para esticar, para dar mais intensidade. Mas acaba por ser mais, são jogos de palavras mesmo. O Eterno Retorno surgiu assim espontaneamente, nem fiz muito, nem explorei até ao infinito o que é que aquilo poderia ser. Foi uma coisa que surgiu no momento e que eu fui desenvolvendo enquanto tocava e até chegar aí. E acho que também induz um bocado nessa própria repetição e nesse tempo mais circular e sim, por aí.
0: O som é algo que trabalhas regularmente, a tua própria formação que fizeste agora nas MAI, portanto, e trabalhar o som para lá das canções ou das peças. Esse teu envolvimento com a instalação sonora e que tens feito também nos últimos tempos despertou ideias para aquilo que desenvolveste no disco?
1: Sim, acho que sim. Acho que desde que comecei a estudar o som mais, com mais foco, também a minha própria percepção auditiva e a minha própria predisposição para a escuta também foram sendo desenvolvidas. E então vivo muito à procura de um som que eu ouço na minha cabeça ou que que eu tento ir à procura, ou que se calhar eu nem sei que som é esse, mas quando eu estou a ouvir nas colunas, eu penso, ainda não é bem isto, e então se calhar também aprendi outras ferramentas que me permitem modular os sons e tentar chegar a outros lugares, também lá está, através das texturas e através da própria produção.
0: Tu conheces o trabalho da sonoscopia lá no Porto?
1: Sim, claro.
0: Seduz-te aquele tipo de procura?
1: Sim, sem dúvida, acho que eles para já têm uma programação constante, super fixe lá no Porto. Até aliás o Gustavo Costa foi meu professor na ESMAI, então também tivemos muito contacto com a sonoscopia. Acho que eles têm muita questão da experimentação e também do improviso. Eu no improviso não é tanto a minha área, apesar de já ter feito algumas coisas de improviso e de até adotarmos momentos de improviso quando estamos a tocar ao vivo, mas temos sempre estruturas e sítios onde voltar e tal, mas sem dúvida, sim, a sonoscopia é incrível.
0: E agora, daqui para a frente, este disco está a ser apresentado ao vivo, o que é que estás a fazer?
1: Então, desde janeiro que temos estado a fazer concertos de apresentação. A maior parte é em banda, às vezes não é possível ir em banda, eu vou a solo, estou a tocar com a Maria Amaro no contrabaixo e o Luís Barros na bateria. E temos estado, já tocámos no Porto, em Lisboa, já na Madeira, recentemente também toquei na Casa da Música, e agora este verão vou à Bélgica, vou também tocar no Mea Kusma e também em França, em Espanha também tenho alguns concertos. E estou a preparar, neste momento também, por acaso não tem muito a ver com o disco, mas também estou agora a compor uma banda sonora para uma peça de teatro, do Teatro Mosca, também vai sair depois em novembro, então isso agora também me tem estado assim a ocupar
0: o teu tempo e a tua cabeça. Ok, vamos, depois de passarmos aqui por dois temas na íntegra e alguns enquanto falávamos, fecho... Posso... Mountain Valley, pode ser?
1: Pode ser, acho muito bem.
0: Então é o Mountain Valley que vai fechar esta conversa que hoje fiz com a Teresa Castro, conhecida como Calcutá, musicalmente como Calcutá. Em apresentação esteve o disco Soon After Dawn. Obrigado, Teresa. Muitos
1: Obrigada.
0: Parabéns pelo teu trabalho.
1: Obrigada.

É um disco que entra para a lista dos melhores do ano, embora ainda estejamos em agosto. Soon After Dawn, Calcutá, hoje convidada da Portugália. Últimos minutos da hora com a sua participação no disco Zeitgeist de Legendary Tiger Man. Depois das 11, Nuno Calado com Indigente. Boa noite.

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Olá, boa noite, sejam bem-vindos a mais uma sessão de Indigente na RTP Antena 3 com Nuno Calado, também disponível em antena3.rtp.pt ou no RTP Play. Abertura com Jennifer, através de Bushwick Ratbag, é assim que começamos por hoje.

Abertura do Indigente com Moon Jennifer através de Bushwick Ratbag. Outra novidade, no caso, canções novas de Jack Case em 2026. O álbum chama-se Call It What You Want, do qual saquei I've Got a Gun. E logo depois recebemos agora os Agarias com Dipping Out, o tema do primeiro álbum dos irlandeses Agarias, mas gravado ao vivo para o Audio Tree. Em setembro já sabem que há disco novo, Nobody's Coming to Save You, para os Agarias.

Esta chama-se Act Natural, pertence aos Do Nothing. Para continuar no Indigente, temos Opus King via Crucify, uma das propostas do seu disco mais recente.

Reunião entre Måneskin e King Krul. You Took Your Time. Mais atrás ficámos com os Opus King através de Crucify e seguimos já com o produtor inglês Meryl Streak, Rags to Riches.

Esta sacada do álbum de 2026 da banda de Paul Banks, o Zinderpol. O álbum chama-se This Mirror Waits a Tom e o tema é See It Out Loud. Já agora os Zinderpol regressam a Portugal para o cartaz do Mel Calorama. E a propósito disso mesmo, também aproveito para recuperar Minds Alive para o álbum de 2024 dos High Viz.

Mais duas propostas para o cartaz do Mel Calorama, depois de Interpol e Hi-Viz, a Turnstile, que aprenderam um caminho que já não tem regresso, é o caminho de Portugal, neste caso aqui ficou I Care, e também os Angine de Poitrine, uma das bandas obrigatórias para ver em 2026. Aqui fica Mata Zilek.

Chegámos assim ao final desta sessão de Indigentes, as últimas propostas com Angine de Poitrine, também os DOCs. Of course, é o tema-título do álbum mais recente dos DOCs. E para terminar, Give para os Bobby Leaves. Boa noite, take care.

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0: Dino Lani, Jarvis Cocker, Magic House.
1: In brucerie.
0: Jimmy Jules com Modern Tales, Whisper to Me.
1: Olha, onde é que está o sol? Pelo menos quando estamos a gravar, ainda não veio trabalhar, né?
0: Looking for the Sun.
1: Just strange was always the sun. Devia ter sido uma boa música para o Eclipse. Always the Sun.
0: Show de música com conversa no meio.
1: Boquinha, porque é verdade. Solzinho e mar.

0: todo o vapor, meus amigos. A do café. Ah, bom.
1: Piano Disturbance Altered View. Música nova de Jimmy Jules e Modern Tales, Whisper to Me.
0: Fala baixinho para mim, está bem?
1: No início, Dino Lenny, Jarvis Cocker, Magic House.
2: It's one of the scariest true stories.
0: É um tema muito batido, mas um dos meus favoritos. Saga Manson.
3: Manson was able to gain control of his followers.
0: O tema chama-se, o tema não, o título, Caos. E porquê? Era um programa secreto daquela organização simpática chamada CIA. O novo místico aparece um figurão que trabalhou num projeto anteriormente a Manson, que foi para San Francisco estudar a... aquela malta que andava por lá, não é? Lembras-te? Tu não foste lá, eu também não, mas...
4: Very carefully.
0: A loucura do Hippie Land e terá descoberto que Manson teria, enfim, qualidade para gerir um programa e que afinal Manson seria um agente secreto. Dado, faz todo sentido porque ele teve várias situações de proteção policial e judicial, seu amigo. Então,
5: ele vai cantar.
1: Uma espécie de CEO, não é?
0: Este documentário Netflix, para quem gosta de Manson mania, Mansonologia, é muito, muito interessante.
6: Manson was a puppet.
0: Manson era um, enfim, puppet, boneco nas mãos de gente muito estranha. É um ângulo novo e provado neste documentário. Bom, vamos a coisas mais alegres.
1: É Midnight Magic. Zeus.
0: A Zeus chegou, é a Odisseia.
1: Não é Deus, é Zeus.
0: É a Odisseia.
1: É, não é?

0: que grandes bondas temas Zeus dos Midnight Magic na compilação da editora de Munique Permanent Vacation.
1: A propósito, fui ver o filme e gostei imenso, portanto Zeus tem a ver com isso. Zeus, Deus, não confundo, não é?
0: Eu não sei do que é que estás a falar, mas enfim.
1: Estou a falar do filme Chris Nolan, então. Odisseia.
0: Feito pelo Pedro.
1: Pedro?
0: Made by Peter, I Remembered, o álbum estreia Rose Blanc.
1: Nosso Pedro ou outro Pedro?

0: Come here, baby.
1: Come here, baby.
0: Por ti, amiga. Aliás, estamos aqui, não é? Camila, não é preciso.
2: Sua Alteza Real Púrpura.
0: Ah, homenageado de uma forma brilhante. E acredito na dance floor, isto funciona magnificamente.
2: Sexy MF com a versão de Jackie e Avil Psab. Made by Pete Blindsmith e Kyozo, I Remember. Lá ao fundo, Zeus, Midnight Magic.

0: Conhecias dificuldades físicas regulares, Rafa, mas a história do pé não conhecia. Difícil, conhecias?
1: Não.
2: Era esse o momento.
0: Não, e o sacrifício, não é? Jogar com dor, jogar injetado, não é?
1: Uma vida inteira.
0: Vai,
1: jogar injetado e levar com o tio.
0: Ele agradece ao tio a.
3: Me gustaban las
1: sí,
3: cosas.
1: Claro que agradece, mas.
0: Eu fui educado superar-se.
3: Por mi tío Tony, assim.
0: Não, acreditem que a nível desportivo, há muitos agora, terá sido o documentário mais impactante. Não gosto de dizer melhor, isso são trevas. Impactante, de tal modo que mudou a minha postura. A entrada da Federer de Casinho Branco, Suíça, e o Rafa, todo rock and roll.
4: Era muy evidente que su cuerpo no podía dar más.
0: Está.
5: Muy poca gente hubiese soportado.
0: A gente sabía la cantidad de sufrimiento que Rafa Nadal fue obligado a tener durante una carrera longa y fantástica.
6: I need to push my body to the limit, and if something happens, limits. Something happens.
7: ¿Cómo vamos a seguir así?
8: Si él quiere seguir, ¿cómo vamos a impedírselo?
9: Pero entendemos que el tiempo se va terminando, pero por otra
0: y
9: parte.
0: Y la tierra batida era un. Era increíble. Y en la Galva miró, mismo en Wimbledon, que no jugaba la pastela escorregada de Galva.
10: Esta bola, además.
1: Olha, olha, tío.
0: Ah, pá, mas el tío fue fundamental.
10: De aguantar una bola más.
0: Una bola más. As nossas homenagens a Rafa Nadal. Merecidas. Netflix.
1: É por episódios.
0: Sim, três.
1: Forte at Human Voice. The Cure com Shanti Celeste. Ainda Mount Kimby e David Lynch. Uau.
0: É mesmo uau. Manicômio.
11: Human Voice.

0: Double Team Trilogic. Good Day Today, David Lynch. Monroe, dos Mount Kimby. Barra fora curva para o final desta hora e o início da próxima.
1: Olha, está a chegar o sol, finalmente. Veio trabalhar hoje.
0: Forgive Everyone. E o tema título do álbum do produtor alemão, Neckar.
1: Forgive Everyone.
0: Está tudo perdoado.
1: Eu estou.
0: Hã?
1: Eu estou.
0: Tu?
1: Perdoa-me próprio?
0: Claro.
1: O meu presidente dos Estados Unidos perdoa toda a gente.